0: Foi publicada agora há pouco em edição extra do Diário Oficial da União e vai garantir subsídios para a gasolina produzida aqui ou importada de outros países.
1: O valor do auxílio será definido por meio de portaria do Ministério da Fazenda.
2: Para conter a alta dos combustíveis provocada pela guerra no Oriente Médio, o governo do Brasil anunciou nesta quarta-feira uma subvenção aos produtores e importadores de gasolina. A expectativa é que essa subvenção reduza em até 62 centavos o preço do litro da gasolina ao consumidor após a mistura obrigatória de etanol. De acordo com Alexandre Silveira, ministro de Minas e Energia, o objetivo é tentar uma ação imediata sobre os preços dos combustíveis com resultados efetivos.
3: Nenhum outro país do mundo teve menor impacto do que o Brasil, exatamente porque nós fomos rápidos, proativos.
2: A nova subvenção começa pela gasolina, mas poderá ser estendida ao óleo diesel a partir de junho. Segundo o ministro do Planejamento, Bruno Moretti, a subvenção funcionará como um cashback do tributo fiscal. Isso significa que quando o importador ou produtor pagar o imposto, o valor será devolvido em forma de subvenção.
4: O que nós estamos colocando é que a gente devolve esse tributo como uma subvenção e essa devolução é uma espécie de cashback desse tributo, capaz de amortecer eventuais choques de preço, eventuais aumentos de preço de combustível.
2: Segundo o governo, a medida atenta uma sinergia entre o setor público e o setor privado. Apesar do impacto da guerra no aumento do preço do petróleo, o Brasil ocupa a posição favorável em comparação com outros países. De acordo com o ministro do Planejamento, Bruno Moretti, a estratégia de mitigação reflete a preocupação do governo do Brasil com a situação financeira das famílias.
4: O que a gente pretende aqui fazer é converter parcela dessa arrecadação adicional em medidas de mitigação dos impactos de preço, sempre resguardada a premissa da neutralidade fiscal.
2: As medidas utilizarão recursos do Orçamento Geral da União. A despesa mensal estimada é de 272 milhões de reais para cada 10 centavos de subvenção no litro de gasolina e de 492 milhões para cada 10 centavos de subvenção no litro do diesel. O secretário executivo do Ministério da Fazenda, Rogério Seron, explica que a medida será neutra do ponto de vista fiscal, porque a arrecadação com a receita do petróleo subiu.
5: É impossível neutralizar 100%, mas é possível sim atuar de forma rápida, eficiente, com inteligência e ter um bom desempenho, reduzir o impacto para a população.
2: A nova subvenção faz parte de uma série de medidas que o governo do Brasil tem adotado para conter a alta dos combustíveis provocada pela guerra no Oriente Médio. Em março, o governo zerou a tributação de PIS e COFINS sobre óleo diesel, além de aumentar a tributação sobre as exportações do combustível. Reportagem Gabriela Noronha.
0: Brasil contra o crime organizado. Um dos objetivos do plano anunciado pelo governo federal é fechar as fontes de financiamento das organizações criminosas no país.
1: Ele também quer impedir que os presídios brasileiros continuem servindo como centros de comando e recrutamento para facções criminosas.
0: Em entrevista ao programa Bom Dia Ministro, transmitido pela empresa Brasil de Comunicação, o ministro da Justiça e Segurança Pública, Wellington Lima, afirmou que a ideia é atuar contra o planejamento das organizações criminosas.
6: Nós vamos tirar da cadeia esta característica de escritório do crime. Realmente instituir padrões de excelência, como acontece no sistema prisional federal. E esse padrão de excelência envolve treinamento do pessoal, equipamento de raio-x, drones, equipamentos tecnológicos que aumentarão o padrão de segurança.
1: O programa tem foco ainda no combate ao tráfico de armas e ampliação das taxas de esclarecimento de homicídios.
0: A estratégia prevê investimentos que ultrapassam os 11 bilhões de reais.
1: Pois é, mas antes mesmo do lançamento do plano, o Brasil registrou o menor número de homicídios da década no primeiro trimestre, com uma redução de 25% frente a 2022.
0: Os latrocínios também caíram 48% e os roubos de veículos 42,3% nos primeiros três meses de 2022.
1: Hoje a gente conversa com o secretário nacional de Segurança Pública, Chico Lucas, para saber mais sobre os dados de segurança e o que foi feito pelo governo para alcançar esses resultados. Boa noite, secretário.
7: Boa noite, Mariana. Boa noite, Nazi. Boa noite a todos os ouvintes do Brasil.
1: Secretário, vamos começar então falando sobre os dados de homicídios. Eles caíram 25% e essa queda ocorreu em todo o país ou ela foi concentrada mais em algumas regiões do que outras?
7: Toda

0: todas as regiões apresentaram queda no número de homicídios, principalmente os estados do Nordeste, em razão também de números anteriores, nos períodos anteriores de avaliação, mais altos. Então a gente tem essa redução, fruto muito de uma política em que há um maior cumprimento dos mandados de prisão, um maior investimento por parte do governo federal. E, na nossa visão, uma das principais políticas, que é a restrição ao uso de armas. Quanto menos armas em circulação, há uma causalidade óbvia entre casos de prisão, maior investimento por parte do governo federal. E, na nossa visão, uma das principais políticas, que é a restrição ao uso de armas. Quanto menos armas em circulação, há uma causalidade óbvia entre armas em circulação e homicídios. Principalmente esses homicídios de proximidade, onde você está num contexto de uma disputa ou de uma briga. Então, esse tipo de crime, ele é muito decorrente da facilidade das pessoas em ter acesso a armas. Então, todas essas combinações com outros fatores, como o próprio envelhecimento da população, tem feito com que os índices estejam reduzindo, e nós apresentamos nesse primeiro trimestre o menor número da série histórica da última década. Então é um importante índice que reforça o papel de articulação do governo federal, mas também da atuação das forças de segurança estaduais.
1: Secretário, como a gente disse no começo, outros crimes como latrocínio e roubos de veículos também tiveram redução acentuada, né? A que se deve a essas reduções?
0: Olha, são vários fatores. O fenômeno da segurança pública, ele é multidimensional. Então, além do trabalho das polícias, que têm sido cada vez mais atuantes, por exemplo, com o uso de ferramentas como o vídeo monitoramento, onde você tem a tecnologia do OCR, da leitura de placas, que fiscalizam cada vez mais em tempo real os veículos que são roubados, o compartilhamento de informações e de dados, que tem sido a tônica, inclusive, é essa a nossa intenção com a PEC da Segurança Pública, fazer com que essa integração seja efetiva. Você tem o maior investimento por parte do governo federal com o Fundo Nacional de Segurança Pública. Isso tem combinado, trazido esses números. Então, menos ocorrências de roubo e furto de veículos, de celulares, em alguns estados, como a gente vinha falando aqui sobre as políticas de recuperação de celular, somados, tem diminuído o latrocínio. E também outros aspectos são negativos que a gente também tem que colocar, que é a mudança do perfil do criminoso. Tem muito criminoso migrando para o mundo digital. Então, tudo isso combinado faz com que menos crimes sejam cometidos no ambiente real, né? Fora do mundo das redes sociais e da internet.
2: E a gente teve também um aumento do cumprimento dos mandados de prisão, apreensão de armas e de munições. Como que a integração maior das polícias, o senhor até já mencionou isso agora na sua última resposta, essa integração das polícias federais com as polícias estaduais, isso ajudou a melhorar esses índices?
0: Olha, esse é um dos fatores que são diretamente afetados pela integração dos dados que nós implementamos no Ministério da Justiça e Segurança Pública e nas gestões anteriores, porque nós temos um Banco Nacional de Mandados de Prisão, que são os mandados conferidos pela Justiça e que ficam num banco. Muitas vezes os foragidos, eles fogem dos estados da federação e cada estado cuida do seu banco. O que é que o Ministério da Justiça fez? Ele cruzou esses dados com vários bancos de endereços para atualizar a localização dos foragidos. Fizemos isso tanto no Centro Integrado Mulher Segura, para cumprir os mandados de prisão no mês de março, e a gente vai fazer isso continuamente, das pessoas que cometeram crimes contra a vida das mulheres, como também nos crimes violentos. Esse aumento do cumprimento de mandados de prisão, combinado também com a RENARME, que é a Rede de Enfrentamento ao Tráfico de Armas, fez com que essas duas coisas, que é o cumprimento de mandado de prisão e a apreensão de armas, aumentasse. Ora, menos armas em circulação, menos pessoas violentas que cometeram crimes anteriores foragidas, fazem com que o número de crimes violentos, no caso os homicídios, tenham diminuído. Então, essa integração é fundamental para a gente chegar nesses bons números.
1: Secretário, o senhor citou que esses dados aí refletem o fortalecimento das forças de segurança com investimentos em equipamentos e inteligência. São estes que o governo também aposta no novo programa Brasil contra o Crime Organizado, que foi lançado ontem. O senhor pode falar mais para a gente sobre como será esse trabalho a partir de agora?
0: O Brasil contra o Crime Organizado é a executoriedade da lei antifacção, a lei que foi aprovada, encaminhada pelo presidente Lula, e que traz um tipo penal, que é o domínio social estruturado feito por organizações criminosas ultraviolentas. A gente vai combater essas organizações. Primeiro, pela asfixia financeira. Elas querem dinheiro. O dinheiro é o objetivo e é o fundamento de tudo. Nós vamos asfixiá-las

0: evitar o fluxo de armas, combatendo o tráfico de armas, elucidar os homicídios e, principalmente, estabelecer um padrão de segurança máxima nos presídios estaduais. Isso tudo para que a gente possa devolver os territórios às populações que são os seus verdadeiros donos.
1: A ideia é cercar essas organizações por todos os lados, né?
0: O objetivo é esse, com uma cooperação interfederativa entre estados, União, com recursos provenientes do orçamento e principalmente com integração. Nós temos várias instituições funcionando, mas nós precisamos agora trabalhar em conjunto para atacar esse crime organizado.
2: Bom, nós conversamos com o Chico Lucas, secretário nacional de Segurança Pública. Secretário, muito obrigado pela presença aqui na Voz do Brasil.
0: Eu que agradeço o espaço.
1: O estoque de empregos formais no Brasil chegou a quase 60 milhões.
2: É o que mostrou a RAIS, a Relação Anual de Informações Sociais, divulgada hoje.
1: O resultado foi positivo em todos os grupos econômicos e em todos os estados do país, além do Distrito Federal.
3: O número de empregos formais no país alcançou 59.970.000 vínculos em 2025, um crescimento de 5% em relação ao ano anterior. É o que mostra os dados da RAIS, Relação Anual de Informações Sociais, divulgada nesta quarta-feira pelo Ministério do Trabalho e Emprego. O setor privado segue como o principal empregador, mas o setor público teve um crescimento mais intenso no período da pesquisa. Para o concursado Patrick Acker, foi a segurança de um salário fixo, os benefícios e a estabilidade que o fizeram optar pela carreira pública.
4: Ter a segurança de um plano de saúde, ter a segurança de uma previdência privada, um vale-refeição, um salário fixo ali todo mês, isso é um benefício que eu acho que assim não tem preço, né?
3: Todos os grupos de atividades econômicas apresentaram variação positiva no ano passado. O destaque foi o setor de serviços, que cresceu 7,2%, seguido pelos setores do comércio, indústria, construção civil e agropecuária. Seu Damião Epaminondas de Souza é amador de ferragem de uma obra de Brasília. Com carteira assinada há mais de 17 anos, o operário sabe bem dos benefícios da conquista.
5: Em 2022, eu sofri um acidente. E nesse acidente, eu fiz valer o apoio do INSS, né, ter tido o apoio da empresa. É um benefício assim incomparável, inenarrável a questão da gente ter um CLT.
3: O número de estabelecimentos com empregados também cresceu, passando de 4.700.000 para 4.800.000, com variação de 2,1%. A RAIS consolida de forma automática as informações do E-Social, enviadas por empregadores. Por meio desse sistema, o processo tornou-se mais rápido, seguro e preciso, avalia o analista de recursos humanos Alan Rogério de Souza.
6: A mesma informação que eu passei para o Ministério do Trabalho, eu passei para a Caixa, eu passei para todos os órgãos, o INSS, todo mundo está sabendo dessa informação. Então é muito mais rápida, muito menos burocrática para a gente acaba diminuindo muito nossos problemas.
3: Nos últimos três anos, foram mais de 7.800.000 novos vínculos registrados. O resultado confirma a continuidade da expansão do emprego formal no país, afirmou o ministro do Trabalho e Emprego, Luiz Marinho.
7: O país ele continua num processo de crescimento consistente, de forma sustentável, gerando emprego de qualidade. Nós estamos num momento de menor taxa de desemprego da nossa história, momento muito bom, apesar dos juros altos, né?
3: Do ponto de vista regional, Norte e Nordeste apresentaram o maior crescimento no ano passado, com alta de 10%, o dobro da média nacional. Entre as unidades da federação, todas apresentaram variação absoluta positiva no estoque de vínculos formais. Reportagem Pablo Mundim.
1: E a redução da jornada de trabalho está sendo implantada para os servidores terceirizados do governo federal.
2: A medida deve alcançar 40 mil trabalhadores que passam a cumprir 40 horas semanais.
1: A ação vai de encontro à proposta, vai ao encontro da proposta do governo de pôr fim à escala 6x1, ou seja, 6 dias de trabalho e 1 de descanso.
8: No Serviço Federal de Processamento de Dados, SERPRO, a rotina dos trabalhadores terceirizados está passando por mudanças. O órgão aprovou a redução gradual da jornada de trabalho de 44 horas para 40 horas semanais, sem mudança no salário. Cecília Beatriz trabalha como recepcionista no SERPRO e também está no quinto semestre da Faculdade de Enfermagem. Para ela, o tempo extra vai melhorar a qualidade de vida.
9: Eu saio daqui e vou para a faculdade. Nessa sair daqui, vou pra faculdade, eu chego em casa tarde, acordo cedo pra vir pro CEF. Pra mim é mais questão de descanso, eu tenho uma hora mais pra estudar, eu tenho uma hora mais pra descansar.
8: A superintendente de logística do SERPRO, Elaine Dalcol, defende que a mudança é benéfica e não afeta a produtividade.
10: A produtividade ela não se mede pela quantidade de horas, mas pela qualidade do trabalho, porque reduz a sobrecarga e eleva o engajamento.
8: Entre as medidas adotadas pelo governo federal para os terceirizados da administração pública estão a redução da jornada de trabalho de 44 horas para 40 horas semanais, sem prejuízo de salário. Mais de 40 mil terceirizados

0: legislação que proteja o trabalhador, as empresas têm condições de precificar e de se adaptar a isso.
1: O governo do Brasil enviou ao Congresso Nacional, em abril, um projeto de lei que propõe o fim da escala 6x1. O texto foi enviado com pedido de urgência constitucional e está sendo analisado na Câmara dos Deputados. O projeto propõe a redução da jornada para 40 horas semanais e a garantia de 2 dias de descanso remunerado por semana, sem redução de salário. Reportagem, Márcia Fernandes.
2: A venda no comércio está aumentando.
3: Uma pesquisa divulgada hoje pelo IBGE mostra que a venda no varejo cresceu 4% em março, quando comparado ao mesmo mês do ano passado.
2: E essa expansão tem sido contínua nos últimos 6 meses.
4: Ano de Copa do Mundo e muita gente quer garantir a melhor imagem para assistir aos jogos. O Luiz Salles, de São Luís, no Maranhão, comprou uma televisão novinha e maior.
5: Acredito que tenha sido uma boa compra, porque quanto maior a tela para ver o jogo e numa resolução de alta definição, tem uma sensação diferente.
4: E foi justamente a compra de novos televisores e celulares uma das responsáveis pelo aumento do volume de vendas do comércio varejista no mês de março. Quando comparado a fevereiro, o índice cresceu 0,5%. Esses aparelhos fazem parte do grupo de equipamentos e material para escritório, informática e comunicação, que teve um aumento na venda de 5,7% em relação ao mês anterior. Os dados da pesquisa mensal de comércio foram divulgados nesta quarta-feira pelo IBGE. De acordo com o gerente do estudo, Cristiano Santos, a valorização do real frente ao dólar foi um dos motivos de o setor atingir essa taxa.
6: Essa atividade de equipamentos para escritório, informática e comunicação oferta e vende produtos que são, da maioria, importados. Essa atividade, então, ela tem ali um componente com relação a custos muito ligado à variação do dólar.
4: O crescimento das vendas no varejo atinge o nível mais alto da série histórica pelo terceiro mês seguido. Além dos equipamentos e material para escritório, contribuíram para o aumento das vendas no mês de março os combustíveis e lubrificantes, artigos de uso pessoal e doméstico, livros, jornais, revistas e papelaria. Reportagem Raquel Mariano.
3: Menos impostos para quem faz compras online em sites internacionais.
2: O governo do Brasil zerou a chamada taxa das blusinhas em itens de menos de 50 dólares vendidos online.
3: A expectativa é beneficiar principalmente as famílias de menor renda.
7: As compras online em sites internacionais fazem parte do dia a dia da estudante universitária Lívia Barros, de Brasília, e vão além das chamadas blusinhas.
8: Calça, quadro, colcha de cama, até acessórios para pets, para gato, para cachorro.
7: Na hora de colocar as compras no carrinho virtual, era só alegria. Mas quando o valor final aparecia na tela, os impostos estavam pesando no bolso.
8: Eu ficava, tipo, muito cabisbaixa de comprar por conta da taxa, que os impostos eram terríveis.
7: Para quem faz compras online, como a Lívia, veio em boa hora o anúncio de que os impostos federais que incidiam sobre os produtos internacionais estão zerados. A iniciativa do governo do Brasil vale para itens abaixo de 50 dólares, ou seja, pouco menos de R$250. A medida provisória, que zera a chamada taxa das blusinhas, assinada pelo presidente Luiz Inácio Lula da Silva, vai beneficiar o segmento mais pobre da população, como explicou o ministro do Planejamento e Orçamento, Bruno Moretti.
9: São produtos de consumo popular. Os números mostram que a maior parte das compras é de pequeno valor. Então, é retirar impostos federais do consumo popular, do consumo das pessoas mais pobres, melhorando o perfil da nossa tributação.
7: O imposto federal cobrado sobre essas compras era de 20% do valor do produto e agora não será mais aplicado. Mas continua incidindo o ICMS, imposto estadual cuja alíquota varia entre os estados. A economia vai chegar de imediato ao bolso do consumidor. Um exemplo, um item que custa o equivalente a R$100 subiria para R$120 com o imposto federal. No caso de um estado com ICMS de 17%, esse preço final passaria para cerca de R$140. O economista Ademir Marchetti

0: explica como fica o preço nessa situação com as novas regras.
1: Com a isenção do Imposto Federal, agora ficou somente o ICMS, o mesmo R$100 vai pagar um imposto de 17%, mais R$17. Um preço final, então, sai por R$117. A economia é de R$23 numa compra de 100, ou seja, redução bastante significativa para o consumidor final. Então, justamente, né, as famílias que têm uma renda menor que vão acabar se beneficiando mais.
0: Segundo o governo federal, o fim da taxa das blusinhas foi possível devido ao combate efetivo ao contrabando e à regularização do setor desde 2024. Reportagem Graziela Mendonça.
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3: Fique agora com o Minuto do TCU e em seguida as notícias do Poder Judiciário e do Congresso Nacional. Boa noite.
2: Boa noite para você e até amanhã.
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7: Presidente do STF defende diálogo entre cortes constitucionais na abertura da 16ª Conferência Ibero-Americana.
8: Operação Faroeste. STJ recebe nova denúncia contra magistradas baianas.
7: Justiça do Trabalho levará serviços jurídicos gratuitos ao arquipélago do Marajó, no Pará.
8: Boa noite, eu sou Marcela Luiz.
7: E eu sou Walter Lima.
8: Começou hoje no Supremo Tribunal Federal a 16ª edição da Conferência Ibero-Americana de Justiça Constitucional.
7: Pela primeira vez, o Brasil sedia o evento, que reúne cortes de diversos países para debater o futuro do direito e da democracia. Judite Aragão.
9: Na abertura, o discurso do presidente do Supremo Tribunal Federal e do Conselho Nacional de Justiça, ministro Edson Fachin, foi um alerta sobre a defesa da independência judicial como pilar da cidadania.
10: Eleições continuam ocorrendo, parlamentos permanecem abertos, tribunais seguem decidindo até o dia em que tudo isso deixe de acontecer. E mesmo antes desse dia, a democracia já terá sido esvaziada de toda a sua substância constitucional. Nosso papel como jurisdição constitucional, quero crer, é precisamente identificar essa trajetória antes que ela se torne irreversível e valendo-nos dos mecanismos de proteção que as próprias constituições nos outorgam, defender o Estado de Direito e defender a ordem democrática.
9: O evento vai até amanhã e pode ser acompanhado pelo YouTube do STF.
8: STJ recebe nova denúncia contra 4 pessoas no âmbito da Operação Faroeste.
7: A operação investiga possível venda de decisões judiciais em esquema de grilagem e disputa de terras no oeste da Bahia. Fátima Uchoa.
11: Com a denúncia recebida, tornaram-se réus a desembargadora Maria do Socorro Barreto Santiago e a juíza Marivalda Almeida Moutinho, ambas do Tribunal de Justiça da Bahia, e os empresários Adailton Maturino dos Santos e Gessiane Souza Maturino dos Santos. E segundo o Ministério Público Federal, as práticas criminosas incluíram manobras no julgamento de recurso administrativo sobre a legalidade de portaria da Corregedoria do Tribunal Estadual, que determinava o bloqueio de matrículas imobiliárias, além de uma ação possessória sobre imóvel rural de grande extensão. Os dois empresários teriam entregado às magistradas dinheiro e bens de alto valor em troca de favores nos processos. O relator na Corte Especial do STJ é o ministro Og Fernandes.
8: Nunes Marques é o novo presidente do Tribunal Superior Eleitoral.
7: A cerimônia foi conduzida pela ministra Carmen Lúcia, que deixou a presidência após quase 2 anos no cargo. Estevam Furtado.
12: No primeiro discurso como presidente do TSE, Nunes Marques destacou que a democracia brasileira continua sendo decidida pela vontade livre do povo nas urnas. Ele defendeu a segurança das urnas eletrônicas, falou da importância do voto livre e sem pressão política ou econômica, e alertou para os riscos do uso irresponsável da inteligência artificial nas eleições. Depois de assinar o termo de posse, Nunes Marques deu posse ao ministro André Mendonça como vice-presidente do TSE.
8: Justiça do Trabalho levará serviços jurídicos gratuitos ao arquipélago do Marajó, no Pará, entre os dias 18 e 22 de maio.
7: A ação é coordenada pelo Conselho Nacional de Justiça e envolve mais de 50 entidades parceiras do Judiciário, Executivo e Sociedade Civil. Larissa Batista.
13: A ação quer garantir serviços judiciais de cidadania e de saúde para os moradores dos municípios de Breves e Portel, no arquipélago do Marajó, no Pará. A população vizinha do município de Melgaço também será atendida. Diariamente, um barco da Prefeitura Municipal fará o deslocamento dos interessados até os pontos de atendimento. Para mais informações, acesse o site tst.jus.br ou as redes sociais do TST.
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8: Uma boa noite.
7: E até amanhã.
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1: Eu sou Paula Groba e estes são os destaques de hoje do Jornal do Senado, que começa agora. Senado aprova e segue para sanção um projeto que torna crime exercício ilegal da medicina veterinária. Comissão estende prazo para denúncia de violência doméstica. Sugestão popular pode beneficiar trabalhador em casos de FGTS atrasado. Boa noite. Mulheres vítimas de violência doméstica e familiar poderão ter mais tempo para denunciar os agressores. A Comissão de Constituição e Justiça aprovou um projeto que amplia de 6 meses para até 1 ano o prazo para a apresentação das denúncias. O texto seguiu com pedido de urgência para votação em plenário. Repórter Bruno Lourenço.
2: O projeto de lei aprovado pelos senadores dá às vítimas de violência doméstica e familiar até 1 ano para tomar providências legais contra seus agressores. O prazo hoje é de 6 meses, contado do dia em que a mulher tem o conhecimento do autor do crime. O senador Isalci Lucas, do PL do Distrito Federal, defendeu a extensão do prazo.
3: Nos casos de violência doméstica e familiar contra a mulher, a ofendida mora com o agressor, tem laços afetivos com ele e muitas vezes depende economicamente dele. Assim, a vítima necessita de um prazo maior de reflexão para exercer o direito de queixa ou representação, a fim de vencer o medo, a vergonha, o trauma e até mesmo o eventual sentimento que ainda nutre sobre o agressor e reunir as condições para denunciar as agressões sofridas.
2: Em caso de falha do Ministério Público, esse prazo também vai a 1 ano e começaria a contar a partir do término do período reservado à promotoria para o oferecimento da denúncia à Justiça. A proposta, que já passou pela Câmara dos Deputados e nas Comissões de Direitos Humanos e Segurança Pública do Senado, seguiu com pedido de urgência para a votação no plenário. Se aprovada, vai à sanção presidencial.
1: E a Voz do Brasil deve ganhar um novo espaço de orientação e combate à violência contra a mulher. O Senado aprovou um projeto que reserva 1 minuto do programa para divulgar serviços de prevenção e enfrentamento, como o Ligue 180. O texto seguiu para a sanção. Repórter Pedro Pincer.

0: Senado aprovou o projeto da deputada Lídice da Mata, do PSB da Bahia, que obriga a divulgação de serviços de enfrentamento à violência contra a mulher no programa A Voz do Brasil. Pela proposta, o programa deverá reservar um minuto para divulgar serviços destinados à prevenção e ao enfrentamento desse tipo de violência, como o Ligue 180, Central de Atendimento à Mulher, que recebe denúncias e fornece orientações sobre leis, direitos das mulheres e serviços da rede de atendimento. A Voz do Brasil é o programa oficial de informações dos três poderes, transmitido de segunda a sexta-feira pelas emissoras de rádio entre 7 e 10 da noite. O projeto altera o Código Brasileiro de Telecomunicações, que obriga a retransmissão do programa. A relatora, senadora Damaris Alves, do Republicanos do Distrito Federal, destacou a popularidade da Voz do Brasil.
1: Trazer para esse programa, que o Brasil inteiro ama, a canais de atendimento sobre violência contra a mulher, é um passo tão importante, presidente, na proteção e na defesa da mulher. E que agora a gente possa falar com todos, nos lugares mais longe do Brasil, onde às vezes a gente não consegue ir, a Voz do Brasil chega.
0: O minuto destinado à divulgação será incluído no tempo reservado à Câmara dos Deputados. O texto segue agora para a sanção presidencial.
2: Quem maltratar animais poderá enfrentar penas mais duras. A Comissão de Meio Ambiente aprovou um projeto que aumenta a punição para maus tratos, com previsão de 2 a 5 anos de reclusão, além de multa. Hoje a pena varia de 3 meses a 1 ano de detenção. As informações com Márcio Maturana.
3: A pena para quem maltratar qualquer animal pode aumentar dos atuais 3 meses a 1 ano de detenção, mais multa, para de 2 a 5 anos de reclusão, mais multa. Igual a pena já prevista para maus-tratos de cães e gatos. Esse projeto avançou da Comissão de Meio Ambiente para a Comissão de Constituição e Justiça. O texto do senador Confúcio Moura, do MDB de Rondônia, foi aprovado na forma de um substitutivo, incorporando outras 9 proposições sobre o mesmo tema, apresentado pela relatora Leila Barros, do PDT do Distrito Federal.
4: Em agosto de 2025, no município de Bananal, em São Paulo, um indivíduo forçou um cavalo a marchar por longa distância até exaustão, o que teria causado sua morte.
3: Ainda segundo o projeto, a pena pode ser aumentada em casos que envolvam tortura, abuso sexual ou transmissão das agressões em redes sociais.
2: Além do aumento das penas para crimes de maus tratos, o Senado aprovou uma proposta que torna crime o exercício ilegal da medicina veterinária. A medida busca garantir mais segurança no atendimento aos animais e evitar riscos à saúde pública. Pelo texto, quem atuar como veterinário sem autorização poderá pegar de 6 meses a 2 anos de detenção, além de multa. A proposta segue para a sanção presidencial. O relator, senador Sérgio Moro, do PL do Paraná, afirmou que a punição será direcionada à prática clandestina, sem prejudicar profissionais como agrônomos e zootecnistas.
5: O PL, na verdade, mira o verdadeiro criminoso, o fraudador, o leigo e o clandestino que ameaçam a saúde única.
2: O senador Efraim Filho, do PL da Paraíba, disse que o projeto aprovado representa um pleito dos conselhos regionais de medicina veterinária.
6: Uma demanda pela aprovação desse projeto, é um tema que impacta no dia a dia do segmento, da categoria. Hoje, né, a relação com os animais, uma relação cada vez vínculos mais estreitos. A medicina veterinária está presente em muitas atividades do setor produtivo, então o exercício ilegal dessa profissão mereceu essa tipificação.
2: Quando o empregador atrasa o depósito do FGTS, o trabalhador pode sair no prejuízo. Uma sugestão popular transformada pelo Senado em projeto de lei quer garantir que as multas por esse atraso sejam repassadas ao próprio empregado. A proposta surgiu no programa E-Cidadania do Senado. A reportagem é de Rodrigo Rezende.
7: O Senado irá discutir como projeto de lei uma ideia apresentada no programa E-Cidadania, que determina que o valor total das multas e encargos arrecadados em razão do atraso ou falta de recolhimento do Fundo de Garantia do Tempo de Serviço, o FGTS, sejam repassados repassados diretamente ao trabalhador prejudicado. O senador Paulo Paim, do PT do Rio Grande do Sul, que foi relator da sugestão legislativa na Comissão de Direitos Humanos e Legislação Participativa, afirmou que a proposta traz justiça.
8: Razoável, portanto, que eventuais multas incidentes sobre o recolhimento em atraso sejam destinados à conta vinculada do trabalhador. De igual maneira, o empregador que não recolher ou recolher intempestivamente as contribuições para o FGTS deve arcar com eventuais prejuízos sofridos pelo trabalhador.
7: A sugestão legislativa foi apresentada pelo Instituto Fundo de Garantia do Trabalhador. Qualquer cidadão pode apresentar ideias de novas leis ao Senado. Para isso, basta acessar senado.leg.br/e-cidadania.
2: O senador Espiridião Amin, do PP de Santa Catarina, criticou a decisão do governo federal de zerar a cobrança de tributos sobre as compras internacionais de até 50 dólares, conhecidas popularmente como a taxa das blusinhas. A medida provisória já está em vigor, mas precisa ser analisada pelo Congresso Nacional em até 120 dias para não perder a validade. Amin afirmou que em 2024 a taxação havia sido aprovada em acordo com o próprio governo para proteger empregos e a cadeia produtiva da indústria têxtil brasileira. Na avaliação do parlamentar, a mudança representa oportunismo político e provoca instabilidade tributária, o que pode prejudicar setores produtivos.
9: O governo concordou e agora toma uma decisão, no mínimo com cheiro de politicagem. Criar solavancos tributários é uma forma de sabotar a economia.
2: Já o senador Paulo Paim, do PT do Rio Grande do Sul, lembrou os 138 anos da assinatura da Lei Áurea. Ao mencionar a data, o parlamentar destacou iniciativas legislativas aprovadas ao longo dos anos, como o Estatuto da Igualdade Racial e a Lei de Cotas, mas defendeu novos avanços na ampliação de políticas públicas de inclusão social e de ações afirmativas. Paim também citou dados sobre desigualdade racial no país. Segundo o senador, a maioria das vítimas de homicídio no Brasil ainda são pessoas pretas e pardas. E as mulheres negras ainda enfrentam taxas de desemprego mais altas.
8: Segundo a RAIS, no segundo trimestre de 2024, havia 7,5 milhões de desocupados e a taxa média de desemprego para os homens não negros era de 4,6%. Para as mulheres negras, 10,1%.
2: Com trabalhos técnicos de João Lira, o Jornal do Senado fica por aqui. Acompanhe agora as notícias da Câmara dos Deputados. Boa noite e até amanhã.

0: Plenário aprova restrições a condenados por crimes sexuais contra menores.
1: Deputados e governo encaminham acordo para diminuir escala de trabalho.
0: Câmara aumenta a punição para estupro de vulneráveis no ambiente militar.
1: Boa noite. A Câmara aprovou uma punição mais rigorosa para estupro de vulnerável no meio militar. O repórter Marcelo Larcher explica por que a mudança está sendo discutida.
2: A Câmara dos Deputados aprovou o projeto que altera as regras do Código Penal Militar para o crime de estupro de vulnerável, ou seja, quando a vítima tem menos de 14 anos de idade ou é uma pessoa com deficiência. O texto aumenta as penas previstas pela legislação militar, que é geralmente aplicada para punir militares em serviço. Dessa maneira, a punição iguala às previstas no Código Penal Comum. Atualmente, o Código Penal Militar prevê pena de 8 a 15 anos de prisão para o crime de estupro de menores de 14 anos, pessoas com deficiência ou sem discernimento para consentir. Já a legislação penal comum estabelece pena de 10 a 18 anos, sendo que a pena aumenta para 12 a 24 anos quando a lesão corporal grave e quando o estupro causar a morte da vítima, a pena é de 20 a 40 anos. O texto aprovado adota essas mesmas penas para os crimes ocorridos no âmbito militar. A proposta apresentada pela deputada Laura Carneiro, do PSD do Rio de Janeiro, também inclui regras que já existem no Código Penal. As penas se aplicam independentemente do consentimento da vítima, da experiência sexual anterior ou até da ocorrência de gravidez decorrente do crime. Relatora da proposta, a deputada Camila Jara, do PT do Mato Grosso do Sul, afirmou que o projeto corrige uma diferença entre o Código Penal Militar e a legislação penal comum, garantindo maior proteção a crianças e adolescentes e pessoas vulneráveis. Segundo a relatora, a proposta evita que militares recebam punições mais brandas do que civis em crimes da mesma gravidade. No plenário, o parecer foi lido pela deputada Érica Cocai, do PT do Distrito Federal.
3: O projeto e o parecer, eles se equivalem ao Código Penal Militar ao que é previsto no Código Penal Comum, ou seja, a recrudescimento penal no Código Militar. E para além disso, ele exclui os atenuantes em casos de violência sexual. E aí, qualquer violência, qualquer que seja a vítima de violência sexual.
2: O projeto que aumenta penas para estupro de vulnerável no âmbito militar seguiu para análise do Senado. Da Rádio Câmara de Brasília, com informações de Daniela Lessa e Antônio Vital, Marcelo Larcher.
3: Violência sexual.
2: O projeto que aumenta penas para estupro de vulnerável no âmbito militar seguiu para análise do Senado. Da Rádio Câmara de Brasília, com informações de Daniela Lessa e Antônio Vital, Marcelo Larcher.
0: Homenagem. Roberto Monteiro, pai do PL, celebra os 217 anos da Polícia Militar do Rio de Janeiro, comemorados em 13 de maio. O congressista destaca o trabalho da Secretaria de Estado da Corporação e cumprimenta os quase 47 mil policiais, aos quais chama de heróis anônimos.
1: Roberto Monteiro, pai, se sente orgulhoso por ter enviado mais de 35 milhões de reais em emendas de sua autoria para as diversas forças de segurança fluminenses e acrescenta que a proteção da população é a prioridade do seu mandato.
0: Sargento Portugal, do Podemos, lista nominalmente os 46 agentes de segurança do Rio de Janeiro envolvidos em operações históricas contra o crime organizado, com apreensão de drogas e de armas, e dois policiais mortos durante assalto, para solicitar a promoção de todos por bravura.
1: Sargento Portugal presta sua homenagem aos 217 anos da Polícia Militar Fluminense e critica políticos que usam a corporação para fazer propaganda, mas ignoram as dificuldades da tropa. O parlamentar cita sua linhagem familiar de militares para reafirmar seu orgulho em ser policial.
0: Segurança Pública. Na avaliação de Carlos Jordi, do PL do Rio de Janeiro, o programa Brasil contra o Crime Organizado tem caráter eleitoreiro. O parlamentar afirma que os investimentos anunciados são insuficientes e que as medidas não enfrentam as facções criminosas de forma efetiva.
1: Carlos Jordi critica ainda o veto do governo a trechos de um projeto que endurecia regras para condenados pelo assassinato de policiais. Segundo o deputado, a retirada de dispositivos sobre progressão de pena e regime disciplinar diferenciado beneficia criminosos.
0: Alberto Fraga, do PL do Distrito Federal, classifica o novo plano do governo para a segurança pública como uma proposta sem inovação. Ele argumenta que medidas como o fortalecimento do sistema prisional, combate ao tráfico de armas e ampliação da perícia já existem há anos.
1: Alberto Fraga também alerta que o financiamento do programa via BNDES pode aumentar as dívidas dos estados. O deputado defende mais investimentos na fiscalização das fronteiras e na reformulação da Força Nacional.
0: Raimondo, PT do Rio de Janeiro, critica a proposta aprovada na Comissão de Segurança Pública que permite o saque do FGTS para a compra de arma de fogo. O deputado afirma que o objetivo do Fundo de Garantia é proteger o trabalhador em áreas como habitação e aposentadoria.
1: Raimondo se diz preocupado com políticas de segurança pública baseadas na ampliação do acesso a armas. Ele avalia que o Congresso deve rejeitar esse caminho para preservar ações voltadas ao amparo social e ao fortalecimento da democracia.
0: Coronel Crisóstomo, do PL de Rondônia, defende a redução da maioridade para 16 anos nos casos de crimes graves. Ele afirma que a discussão na Comissão de Constituição e Justiça busca responsabilizar adolescentes que cometem crimes hediondos conforme as regras aplicadas aos adultos.
1: Coronel Crisóstomo avalia que a mudança é necessária para enfrentar a participação de adolescentes em crimes violentos. Ele avalia que a legislação atual não garante punição adequada para esse tipo de ocorrência, aumentando a sensação de impunidade.
0: General Girão, do PL do Rio Grande do Norte, critica a condução das políticas de segurança pública, afirmando que o aumento da violência exige mais do que os investimentos financeiros anunciados pelo governo federal.
1: O deputado também defende o fortalecimento das forças policiais, com mais garantias aos agentes de segurança. General Girão ainda critica o sistema de justiça do país e defende a redução da maioridade penal como resposta ao avanço da criminalidade.
0: Justiça. A Câmara aprovou restrições para condenados por crimes sexuais contra crianças e adolescentes. A repórter Daniela Lessa acompanhou a votação.
4: O plenário da Câmara dos Deputados aprovou o texto principal do projeto que cria restrições para pessoas condenadas por crimes sexuais contra crianças e adolescentes, como estupro de vulnerável, exploração sexual infantil e produção ou divulgação de pornografia infantil. A proposta altera a Lei de Execução Penal. Pelo texto aprovado, a Justiça poderá determinar o uso de tornozeleira eletrônica e estabelecer limites de circulação quando o condenado deixar o presídio ou estiver cumprindo pena em regime aberto. Essas restrições poderão impedir a aproximação da vítima e de sua família, escolas, creches, parques, praças e outros locais frequentados por crianças.

0: O condenado também poderá ser proibido de trabalhar em atividades voltadas ao público infantil, pedir guarda ou adoção de menores, morar em locais com crianças que não sejam seus filhos ou enteados e manter contato com menores de 14 anos por meios digitais sem autorização judicial. O relator do projeto, o deputado Kim Kataguiri, do Missão de São Paulo, defendeu que o objetivo é reduzir o risco de reincidência e criar mecanismos permanentes de proteção a crianças e adolescentes.
1: A gente impõe medidas penas restritivas de direito para pedófilos, a gente impede que o pedófilo tenha uma creche, tenha um parquinho, seja dono de qualquer estabelecimento frequentado ou que tenha como clientela crianças, adolescentes.
0: Outro ponto previsto é a obrigação de comunicar formalmente ao cônjuge ou companheiro sobre a condenação e as restrições vigentes. Para concluir a votação, ainda falta aos deputados votarem uma modificação que amplia a medida também para menores acusados de crimes sexuais contra crianças e adolescentes. A emenda, apresentada pelo deputado Marcel Van Hatten, do Novo do Rio Grande do Sul, altera penalidades previstas no Estatuto da Criança e do Adolescente. O debate sobre esse ponto gerou polêmica entre os parlamentares. A votação do texto principal chegou a ser suspensa. A emenda amplia de 3 para 6 anos o prazo máximo de internação de adolescentes que pratiquem atos infracionais com violência. E nos casos análogos a crimes hediondos, o prazo pode chegar a 12 anos. A emenda também prevê transferência para estabelecimento prisional comum quando o adolescente atingir a maioridade durante o cumprimento da medida socioeducativa em local separado dos detentos comuns. O deputado Marcel Van Hatten defendeu que os deputados se manifestem em votação nominal.
2: Se eles quiserem votar a favor de criminoso hediondo, vota a favor, mas deixa votar. Que acordo é esse que nós do Novo temos que retirar um destaque que é para punir melhor aqueles que são criminosos, porque senão não voto o resto do texto. Eu não vou admitir passar pano para esse tipo de bandido, não. Não vou retirar o meu destaque nem o pedido de nominar. Isso é um direito nosso.
0: A votação do projeto que cria restrições para condenados por crimes sexuais contra crianças e adolescentes ainda precisa ser concluída pelos deputados antes de a proposta seguir para o Senado. Da Rádio Câmara de Brasília, Daniele Lessa.
3: Clarissa Tércio, do PP de Pernambuco, protesta contra a decisão do Ministério Público Federal de arquivar denúncia de violência política e de gênero que ela teria sofrido na Comissão da Mulher, contradizendo conclusões da Polícia Legislativa, que comprovam a injúria e o ataque misógino.
4: Clarissa Tércio evidencia a insegurança no ambiente de trabalho a que deputadas estão expostas e questiona qual o limite tolerável para a liberdade de expressão. Para a deputada, o arquivamento de seu processo evidencia a parcialidade das decisões judiciais, razão pela qual ela vai recorrer.
3: Paulão do PT critica a tramitação de um processo eleitoral em Alagoas que determinou a cassação de seu mandato. O deputado alega que a ação avançou sem que ele pudesse exercer plenamente o direito à ampla defesa e ao contraditório.
4: O deputado também afirma que vai continuar recorrendo da decisão e defendendo a legitimidade do mandato obtido nas urnas. Paulão sustenta que a eventual mudança no resultado eleitoral desconsidera a votação recebida e reafirma a disposição para seguir na disputa política.
3: Márcio Gerri, do PCdoB, acusa membros do governo do Maranhão de utilizarem um aparato estatal em favor de interesses políticos e familiares. O parlamentar denuncia a articulação de uma CPI na Assembleia Legislativa com o objetivo de atingir adversários da atual gestão.
4: De acordo com Márcio Gerri, o governo deixou de lado compromissos com a população para priorizar ações com foco eleitoral. Para ele, trata-se de uma tentativa de manutenção no poder.
5: Desenvolvimento Regional.
3: Ricardo Maia, do MDB da Bahia, mostra como as emendas impositivas são fundamentais, especialmente para garantir saúde e infraestrutura para municípios com receitas precárias. Ele citou como exemplo a compra de UTIs móveis e viaturas para as cidades de Araci, Vanderlei e Jaguaripe.
4: Ricardo Maia defende também que ações do Executivo, como a duplicação da BR-116 e a construção de institutos federais, são fundamentais para o crescimento do sertão baiano e do Brasil, reforçando o Pacto Federativo e os investimentos no futuro do país.
5: Meio Ambiente.
3: Pedro Lucas Fernandes, do União, alerta para os impactos econômicos da possível criação da reserva extrativista Tauamirim, no Maranhão. Segundo o parlamentar, a medida pode comprometer empregos, investimentos e o funcionamento do complexo portuário do estado.
4: Pedro Lucas Fernandes assinala que comunidades locais

0: locais não teriam sido ouvidas durante o processo conduzido pelo ICMBio e Ministério do Meio Ambiente. Em nome da conciliação entre preservação ambiental e desenvolvimento econômico, o deputado pede a suspensão da criação da reserva.
1: Economia. Merlon Solano, do PT do Piauí, cumprimenta o governo federal pela decisão de reduzir impostos para compras internacionais até 50 dólares e reduzir para 30% as taxas para aquisições até 3 mil dólares. Em seu entendimento, a medida valoriza o salário e insere o Brasil no comércio global.
0: Merlon Solano destaca inovações trazidas pela reforma tributária, como a criação do cashback. Ele defende a compensação de perda de arrecadação com a taxação de apostas eletrônicas e dos super-ricos e classifica como enganosa as afirmações de que o governo só aumenta tributos.
1: Lafayette de Andrada, do PL de Minas Gerais, critica o leilão de energia promovido pelo governo federal para a contratação de termoelétricas. Ele alerta que a medida contraria compromissos ambientais assumidos pelo Brasil e pode aumentar em mais de 10% a conta de luz dos consumidores.
0: Lafayette de Andrada acrescenta que órgãos de fiscalização já pediram a suspensão do leilão por falta de transparência e por mudanças repentinas nos preços. Segundo o parlamentar, o edital também ameaça desalojar milhares de famílias de agricultores assentadas no norte de Minas.
1: O STF começou a julgar as ações que tratam das regras de distribuição dos recursos da produção do petróleo. Segundo Marcelo Crivella, do Republicanos do Rio de Janeiro, não há justificativa para retirar receitas dos estados produtores, enquanto se mantém a arrecadação integral de outros recursos naturais, como os minérios.
0: De acordo com Marcelo Crivella, o Rio de Janeiro já sofreu impactos econômicos históricos, como a transferência da capital para Brasília. O parlamentar reforça que o Estado depende dos royalties para financiar áreas críticas como segurança pública, saúde e educação.
1: Bongás, do PT do Rio Grande do Sul, defende a ampliação da faixa de isenção do imposto de renda, argumentando que reduzir a tributação fortalece o consumo das famílias.
0: O deputado também sustenta que a mudança impulsiona a economia ao ampliar o poder de compra da população. Além disso, Bongás reforça o apoio a propostas voltadas às condições de trabalho, como o fim da escala 6x1.
2: Trabalho.
1: Deputados fecham acordo para simplificar proposta de redução da jornada de trabalho. A repórter Silvia Munhato tem as informações.
3: O presidente da Câmara dos Deputados, Hugo Mota, afirmou que as negociações sobre o fim da escala de trabalho 6x1 se encaminham para uma alteração constitucional que reduz a jornada de trabalho de 44 horas semanais para 40 horas, com 2 dias de descanso e sem perdas salariais. Hugo Mota teve uma reunião para debater o tema com o ministro do Trabalho, Luiz Marinho, o ministro das Relações Institucionais, José Guimarães, líderes do governo e membros da comissão especial que trata da redução da jornada. Segundo Mota, situações específicas poderão ser tratadas pelos próprios trabalhadores e empregadores.
4: Nós queremos também fortalecer as convenções coletivas para que elas possam tratar das particularidades de cada setor. Também estabelecemos que será necessário o projeto de lei encaminhado pelo Executivo para podermos adequar a legislação às mudanças que faremos à nossa Constituição pela redução da jornada de trabalho.
3: O presidente da comissão especial que analisa a redução da jornada, deputado Alencar Santana, do PT de São Paulo, disse que vai ficar faltando decidir se haverá alguma compensação para os empresários e se haverá transição. Alencar defendeu a implementação imediata da mudança de jornada.
5: Eu, de minha parte, entendo que nós temos que implementar tudo que pudermos já. Há uma necessidade. Mas esse é o debate que nós vamos continuar amadurecendo. Logicamente, queremos e vamos garantir esse direito aos trabalhadores, mas, ao mesmo tempo, ninguém jamais pensa em quebrar a economia brasileira. Na verdade, nós entendemos que vai ter um ganho de escala de produtividade adiante.
3: A comissão especial fez audiência pública para debater os efeitos das mudanças para as mulheres e para pequenas empresas. Da Rádio Câmara de Brasília, Silvia Minhato.
0: Fernando Mineiro, do PT do Rio Grande do Norte, compara a resistência ao fim da escala 6x1 com os movimentos contrários à abolição da escravidão no Brasil. O parlamentar entende que a redução da jornada para 40 horas semanais representa uma medida de justiça social.
6: Nós temos também aqueles e aquelas que pregam o terror na sociedade com mentiras, com fake news, com manipulações, da mesma forma que aconteceu quando em 1940 foi criado o salário mínimo, da mesma forma quando se colocou em debate a recuperação real do salário mínimo. Esse setor que defende o empresariado, que aliás são maioria aqui nessa casa, diga-se de passagem, mas serão derrotados porque o povo brasileiro está acompanhando esse debate.
1: De acordo com Fernando Mineiro, setores contrários à mudança propagam o medo para criticar a proposta, assim como ocorreu em debates históricos sobre direitos trabalhistas. O parlamentar espera que o Congresso acompanhe o entendimento da população e aprove a redução da jornada.
0: Na visão de Paulo Lemos, do PT do Amapá, a Câmara deve priorizar debates que impactem diretamente a vida da população. O parlamentar argumenta que embates ideológicos e ofensas pessoais não contribuem para o desenvolvimento econômico e social do país.
1: De acordo com Paulo Lemos, a discussão sobre a redução da jornada de trabalho é uma das prioridades com amplo apoio popular. Ele propõe a realização de estudos técnicos e o diálogo com o setor produtivo para avançar em uma proposta de forma equilibrada.
2: Direitos Humanos.
0: Jandira Fegari, do PCdoB do Rio de Janeiro, lembra que o 13 de maio marca os 138 anos da abolição formal da escravidão no Brasil. A deputada afirma que a Lei Áurea, apesar de ter sido uma conquista do movimento abolicionista, não garantiu à população negra o acesso pleno a direitos.
1: Jandira Fegari defende políticas afirmativas e medidas de reparação para enfrentar o racismo estrutural no país. Ela ressalta que as mulheres negras sofrem os maiores impactos das desigualdades sociais na renda, na educação, no trabalho e nas diferentes formas de violência.
2: Educação.
0: Rubens Pereira Júnior, do PT do Maranhão, destaca projeto de cursinho gratuito que prepara jovens de São Luís para o acesso ao ensino superior. Ele assinala que a iniciativa, fundada em 2023, tem ajudado a realizar o sonho de muitos jovens da periferia da capital do estado.
1: Rubens Pereira Júnior informa que o projeto já registra mais de 300 aprovações em institutos federais e universidades públicas. O congressista destaca que o cursinho passou a receber apoio federal em 2025 por meio da Rede Nacional de Cursinhos Populares.
0: Professora Luciene Cavalcante, do PSOL, critica a postura da Prefeitura de São Paulo diante da greve dos servidores da educação. Segundo a deputada, a proposta de reajuste de apenas 13,5% parcelado em 2 anos desvaloriza a categoria.
1: Professora Luciene Cavalcante também critica a reforma administrativa, que, segundo ela, prejudica a carreira do magistério e afeta direitos de aposentados e pensionistas. Para a deputada, o projeto abre caminho para a privatização da educação infantil.
0: Termina agora o Jornal Câmara dos Deputados, com trabalhos técnicos de Everson Urani e apresentação de Márcio Aquilissardi e José Carlos Andrade. Uma ótima noite para você.
1: A Voz do Brasil volta amanhã. Boa noite.
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0: 10 horas.
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0: 10:20.
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0: 10h42.
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2: Dez e 44.
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0: 11-3.
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0: 11:05.

0: 11:22.
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11:33. Mais nessa vida. Onze trinta e três.

0: 11:40.
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3: 11:43.

0: meia-noite. 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
0: Meia-noite 2.

0: 6h23.
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2: Meia-noite e 25.

0: meia-noite e 42.
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0: Meia-noite e 44.

0: 1 e 3.
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3: 1 e 5.

0: 1h20.
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0: Uma e 22.
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1: 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Uma e 42.

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0: 2 horas. 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

0: 2:22.
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0: 2:23.

0: 2h40.
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0: 2h41.
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0: 3 horas.
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3: 3 e 3.

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0: Aê! Valeu, Jorge.
1: Valeu, cara.
2: Agora foi,
1: papai. O que você fez com a Dona Maria pela
0: tua casa? Deixa eu namorar sua filha, Dona Maria. Fala comigo!
1: Jorge Thiago Bravo.
0: É nóis, valeu, papai.
3: 3:35.

0: 3:41.
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0: 4 e 1.
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2: 4:17.
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0: 4:23.
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0: 4:41.
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0: 52.
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0: 5 e 4.

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1: 5h23.
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1: 5h40.
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1: 5h42.

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1: 5h54.
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Iniciamos mais um dia com a graça de Deus, com a proteção da Virgem Maria, nossa mãe, e sob a luz e o amparo do Espírito Santo. Coloquemos todas as nossas alegrias, preocupações, coloquemos no coração do nosso Deus mais esse dia que Ele nos dá para a nossa vida, para a nossa existência, para que nós sejamos seus filhos e filhas muito amados. Com muita confiança, vamos rezar. Senhor, no silêncio deste dia que amanhece, venho pedir-te a paz, a sabedoria, a força. Quero olhar hoje o mundo com os olhos cheios de amor, ser paciente, compreensivo, manso e prudente. Ver além das aparências teus filhos como tu mesmo os vês, e assim não ver senão o bem em cada um. Fecha meus ouvidos a toda calúnia, guarda minha língua de toda maldade, que só de bênçãos se encha meu espírito. Que eu seja tão bondoso e alegre, que todos quantos se achegarem a mim sintam a tua presença. Reveste-me de tua beleza, Senhor, e que no decurso deste dia eu te revele a todos. Ave Maria, cheia de graça, o Senhor é convosco. Bendita sois vós entre as mulheres, bendito é o fruto do vosso ventre, Jesus. Santa Maria, Mãe de Deus, rogai por nós, pecadores, agora e na hora da nossa morte. Amém. Cheios de amor e confiança, rezemos. Pai nosso que estais nos céus, santificado seja o vosso nome. Venha a nós o vosso reino, seja feita a vossa vontade, assim na terra como no céu. O pão nosso de cada dia nos dai hoje. Perdoai-nos as nossas ofensas, assim como nós perdoamos a quem nos tem ofendido. E não nos deixeis cair em tentação, mas livrai-nos do mal. Amém. Que o Senhor nos abençoe e nos proteja neste dia contra todo o mal. Em nome

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1: 6h42.
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1: 7:04. 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

Rádio Mais, bom dia! Bom dia pra você, agora são 7:08. Olha, nessa quinta-feira, seja bem-vinda e seja bem-vindo na Manhã da Mais. Tem muito sucesso.

0: Muita alusão, rapaz, nariz entupido, hein, Vini? Que é isso, menino? Pega o rinossoro aí, por favor, pega aí. Me ajuda aí que tá frio, meu Deus, o céu tá frio, hein, rapaz? Até que não tá tão frio, né? Aos poucos vai aumentando um grau. 15 graus agora em Itanhaém. Em São Paulo, Vini, 13 graus, rapaz, o Paulista tá com frio. Tá com frio e você tá ligadinho a mais... Uma ótima quinta-feira pra você. Agora são 7:08 da manhã, tem sucesso. Ouvindo, posso pedir um modão? Pode pedir, fica à vontade. Manda aquele modão bem bonito. Olha, você que tá tomando cafezinho da manhã, bom café. Você que tá indo trabalhar, bom trabalho, bom trânsito pra você. Tá bom? Fica com Deus. E uma quinta-feira abençoada, tá bom? Hoje é quinta-feira, dia 14 de maio. E na sequência, começar com sucesso com o Leonardo. Música linda, fantasia.
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Rádio Mais, um excelente dia pra você, uma excelente manhã nessa quinta-feira gostosa, fria, né? Eita, esse friozinho, eita, e aí? Bora falar pra você da maior, da melhor, da maior. 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São Paulo, bom dia, São Paulo, tudo bem? Tudo beleza por aí na Autopeças 3G, o shopping do seu automóvel. Um grande abraço a toda a equipe, na sequência tem mais, Victor e Léo, tem que ser você. Bom dia, agora é 7h21.

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7: Rádio Mais, bom dia. Agora são 7h37. Na sequência, a rainha da sofrência, Marília Mendonça, foi por conveniência.

0: Rádio Mais, bom dia, agora 7h48, curtiu Gustavo Lima, quando a chuva passar, passou também Daniel, quando o coração se apaixona, eu estou apaixonado nessa manhã da nossa musicão, né? Poxa, o pessoal tá pedindo música linda, pode pedir, viu? 3427-2325, é um zap da Mais pra Kevin, pra mandar aquele alusão. Mandar aquele áudio, mandar aquela mensagem por escrito. Fica à vontade, viu? Manda um alôzão. Alô, bom dia. Opa, quinta-feira abençoada por Deus. Bom dia, Fidelis. E vai, Corinthians. Bom dia, meu amigão. Tudo beleza por aí? Ah, mais um bom dia bonito. Ah, que foto mais linda. Ô, fofura, é o beijo, Fabiana. Ela mandou um gatinho assim, um gatinho de touquinho. O gatinho tá com frio, né? Um gatinho bem fofinho, ó, em cima do teclado. Olha, dando assim, ó, bom dia, Fabiano, bom dia pra você também, Deus abençoe. Alô, bom dia, quem fala? Deixa eu ouvir.
1: Bom dia, Vini.
0: Bom dia, Dilson.
1: Estou desde cedo curtindo a melhor, aí a sim. Mais FM. Deus que abençoe você.
0: Amém.
1: Todos da rádio e todos os ouvintes.
0: Estamos juntos.
1: Edilson Rocha, Saca Cibratel.
0: Alô, Edilson Rocha, lá da Chácara Cibratel, sempre na sintonia. Valeu, Edilson.
1: Abençoe você.
0: Amém.
1: Todos da rádio e todos os ouvintes.
0: Estamos juntos.
1: Edilson Rocha, Chácara Cibratel.
0: Alô, Edilson Rocha, lá da Chácara Cibratel, sempre na sintonia. Valeu, Edilson. Boa quinta-feira pra você, meu amigão. Alô, alô, quem tá no zap da Mais?
2: Bom dia, Vini Coroinha.
0: Coroinha.
2: Manda um alô aí pro Neo, Maria.
0: Alô, Neo, Dárcio.
2: E toca lá aquele modão lá do Bruno Marrone.
0: Boa, manda
2: filho
0: bem.
2: Prodígio.
0: Aí sim.
2: E mais é sempre mais.
0: E mais é sempre mais. Valeu, Jorgão. Aquele abraço, meu parceiro de sempre. Na Rádio Mais, um bom dia. Agora 7h49, tem mais alô, Vini? Tem. Deixa eu mandar um alô especial pra quem? Alô, alô, bom dia.
3: Bom dia, Vini.
0: Bom dia, Fátima.
3: Olha eu aqui novamente. Olha que sol bonito, né?
0: O sol tá lindo hoje.
3: Hoje eu quero dar parabéns pra Rosângela, que trabalha lá no Guapurá com nós.
0: Alô, Rosângela. Tá?
3: Parabéns, Rô. Muita saúde, felicidade e din-din no bolso, né?
0: Claro.
3: Se não, não dá.
0: Não tem como.
3: Beijo.
0: Um beijo, Fátima. Um beijão pra Rosângela. Alô, Rô. Lá no Poço do Guapurá. Um beijo, minha linda. Deus te abençoe. Papai do Céu te abençoe muito, com muita saúde, muita paz, muito amor na sua vida, muitas conquistas e, claro, din-din, né, Fátima? Não pode faltar um din-din. Um beijo, minha linda. Ah, mais uma alusão especial pra quem? Alô, Marcelo. Fala, Marcelão!
4: André Luiz, manda uma música, Marcelo do Jardim Oasis.
0: Alô, Marcelo!
4: Manda uma música aí pra nós aí, gospel.
0: Gospel?
4: Pro Peterson.
0: O Peterson?
4: Pro Quebre.
0: O Quebre.
4: E a rapaziada do Jardim Oasis.
0: Ah, entendi tudo. Marcelo do Oasis. Manda mais um alô aqui.
4: Manda um abraço pro Corinthians.
0: Ah, pro Corinthians?
4: E pro Márcio.
0: É Corinthians? É Corinthians com nós mesmo. Valeu, Marcelão, rapaz. Mas você majada tubaína? O que, que é isso? Majatada tubaína ou Marcelão tá acordando, hein, Marcelo? Fala pra mim. Aquele abraço, Marcelo. Tamo junto. Um bom dia pra quem vindo pro Wagner. Alô, Wagner, um bom dia pra hoje. Que seu caminho seja sempre iluminado e que Deus te proporcione as mais lindas bênçãos. Muita luz, saúde, amor e paz. Bom dia, Vagnão. Bom dia, Wagner Mena. Aquele abraço ao pessoal do Morama. Bom trabalho, Vagnão. Se cuidem sempre. Tamo junto. Aquele abraço pro Wagner. Aquele abraço especial também pro Wellington, famoso gordão. Opa, toda a galera do Auto Center SS. Alô, Arnaldo, Mr. M. Alô, Matheus. Alô, toda a equipe. Alô, gordão. Tá trabalhando, gordão. Já abriu aí? SS, tamo junto. Valeu demais pelo carinho de sempre. Um ótimo dia pra vocês também. Manda mais um alô, Vini, pra quem? Deixa eu ver. Alô, alô.
5: Bom dia, bom dia, bom dia, menino Vini. Bom dia, ouvintes a mais. Nessa quinta-feira abençoada, iluminada que Papai do Céu já preparou pra nós todos, hein, Vini?
0: Com certeza. Tchau,
5: um abraço aí pro André Luiz, que logo mais vai estar por aí.
0: Alô.
5: Mandar um abraço pra galera do Emanjá. Mandar um abraço lá pra Chácara Cibratel, pro meu amigo Ranieri, presuntinho, cara gorda. Mandar um abraço pra galera toda do projeto Soul Surf. Que hoje tem, hein? Quinta-feira. Bora que bora. Bom dia.
0: Corajoso.
5: Bom dia com alegria, hein, Vini? Vamos deixar que essa quinta-feira transborde. de progresso, de conquista e de oportunidade para todos nós, né? Sou o Fábio Muniz, seu amigo do dia a dia aqui do Jardim América, né? E desejando tudo de bom. Bom dia, bom dia, bom dia. Let's go!
0: Let's go, meu amiguinho. Rapaz, todo o pessoal do surf, aquele abraço. E o pessoal corajoso, que nesse frio... Ah, não tem tempo ruim não, pessoal do surf, o quê? O pessoal ama de paixão o esporte. E viva o esporte, valeu, Fábio. Aquele abraço ao pessoal da América. Mais um alô, deixa eu ver.
6: Bom dia, Vini. Bom dia, Vini. Hoje tá gostosinho, Vini. Tá quentinho, hein?
0: Esquentou,
6: tá com o Daniel pra nós, Vini. Um abraço. Boa. Rapaz, dois dias que eu peço o cantor e já toca na sequência. Rapaz, tamo antenado junto, hein, Vini?
0: É sincronia total.
6: Tamo na mesma sintonia.
0: Transmissão de pensamento, que daquela música do Melim. Aquele abraço, Gabriel Moura. Bom trabalho, meu amigão. Pessoal do Jardim Regina, sempre na sintonia. Vini! Oi, Vini, uma quarta-feira abençoada. Beijos no coração. Opa, bom dia. Começando mais um dia, consagrando tudo a Deus.

Deus, para que tudo seja abençoado por ele. Amém, minha linda. Um beijo, Elaine. Um beijão, minha linda. Sempre a linda Moaramba mandando um recado na Mais FM. Bom dia, Vini. Bom dia, André. Uma quinta-feira abençoada para vocês. Ah, toca pra mim, Panda, e me coloca nas promoções, tá na mais, tá bom demais. Valeu, Daniel do Belas Artes, vamos de Panda, já tá chegando a programação, sucesso do Panda. Agora na sequência, Bruno Marrone, Filho Pródigo, bom dia!

0: Rádio Mais Bom Dia, Fernando Sorocaba, pega aí, agora 8 horas em ponto.
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0: 8:06 da manhã e nessa coisa panda, porcelanato. Quando

Rádio Mais 89, bom dia, curtiu o sucesso, Panda Porcelanato, e bora falar de sucesso também, Vini. 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Atacarejo de verdade é no Tenda. 8h10, tá chegando mais sucesso, você pode pedir música, Vini? Pode, claro. 3427-2325, pode pedir aquele modão bem bonito. Vini, eu nunca mandei mensagem na rádio, posso mandar mensagem? Como é que faz, hein? É muito fácil, muito simples, Vini. Eu não consigo adicionar esse número no WhatsApp, pelo amor de Deus. Então chama o netinho, chama a netinha, chama aí, chama o papai e a mamãe, chama o vizinho, anota aí o WhatsApp da Mais e põe no WhatsApp, pelo amor de Deus. Não fique de fora. 3427-2325 é o Zap da Mais. Vindo, isso é fixo, rapaz, é fixo. Mas também o WhatsApp é o 13-3427-2325 e tem sucesso. Zezé de Camargo e Luciano, pra mudar minha vida. 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
1: Tá demais, bom dia, 8h28, curtiu o sucesso. César Menotti e Fabiano, Esperando na Janela. Um musicão lindo, na Mais, você pode pedir, Vini, pode pedir, fica à vontade. 3427-1325, deixa eu mandar aquele beijo, mandar aquele alôzinho especial pra você. Opa, meu amigo Kevin, alô Kevin, tudo bem? Seja bem-vindo, meu amigão. Ah, ligado ali do bairro do Guapurá. Aquele abraço, Kevin, tamo junto, hein? Tá na Mais, tá show de bola. Ô, meu amigão, um bom dia pra quem, Vini? Pra Maria. Oi, Maria. Um beijo, Maria. Maria tá mandando um beijinho especial pro Thiago. Alô, Thiagão. Tamo junto. Ótima manhã pra vocês também. Obrigado pelo carinho. Deus abençoe. Aquele abraço pessoal do Sabaúna. Opa. Alô, bom dia. Bom dia, meu amigo Vini. Tudo bem? Ah, tenha um bom dia de trabalho. Vitórias. E manda um alôzão pro meu irmão Pio, meu pai Jorge, todos os ouvintes. E vai, Palmeiras. Tá dando risada aí? Quem que tá rindo aí, hein? Alô, Nel, rapaz, tem um time aí que tomou ataca. Aconteceu algo ontem à noite, hein, lá em Santa Catarina. Eu vou esperar o André chegar pra começar a resenha.

0: Tá bom? Aquele abraço, Neal. Tamo junto, meu amigão, lá do Oasis. E vamos que vamos. Manda mais beijo, Vini. Manda mais um alusão. Quem tá pedindo música, tá pedindo sucesso, pode pedir, fica à vontade. Alô, minha amiga. Oi, Silene. É a Silene, tá ligado ali do bairro do Corumbá. Um beijo, Vini, seu lindo. Ô, oh, você que é minha linda. Um beijo, tudo de bom. Aquele abraço especial pra você, também a Zezé. Alô, Zezé, bom dia, ali do Jardim América. Vini, manda sucesso, manda aquele modão pra nós, por favor. Um beijo. Linda quinta-feira. Ah, obrigado, minha linda. Um beijo do seu coração, é a Zezé, ali do América. Manda alô, Vini. Manda alô, seu especial pra quem? Alô, opa! Oi, minha amiga Rose, tá ligadinha ali do bairro, no bairro do Cibratel, mandando um beijão pra mim, pro André, pra toda a equipe da Mais. Obrigado, minha linda, um beijo no seu coração, viu? Aquele beijão, ótima quinta-feira, e tá chegando música na sequência, a música do ouvinte, Simone Simaria, e o sucesso, ah, olha só, hein? Regime fechado, bom dia!
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0: falar demais, Marcos e Velucci, dupla solidão. Posso ser também Henrique, Juliano, João Neto e Frederico. Não tô valendo nada, bom dia, agora 8h41. 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
0: Rádio Mais, bom dia, Guilherme Santiago, tá se achando?

0: Rádio Mais, bom dia, faltando 10 minutinhos para as 9 da manhã. Curtiu o sucesso, tá se achando com o Guilherme Santiago e bora falar de coisa boa. Coisa sensacional para você, meu amigo e minha amiga Vini. 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Olha, faltando 9 minutinhos para as 9 da manhã. Ah, rapaz, deixa eu tocar o sucesso para voltar daqui a pouquinho para mandar mais um beijão. Oi, ideia! Bom dia, minha linda! Ah, tá mandando um alusão aqui. Eu volto já para mandar mais um beijão para você, que na sequência tem sucesso, tem que tocar música. Tá chegando o Zé Felipe. Saudade de você. Bom dia!
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1: Rádio Mais, bom dia! Curtiu Jorge Matheus 5 regras e olha, deixa eu apresentar o André
2: aí,
1: Luiz.
2: Vini, tudo bem, Vini?
1: Tudo bem, André Luiz? Olha.
2: O quê?
1: Você está bem?
2: Eu tô bem, graças a Deus. Acordei com a corda toda
1: aí
2: hoje.
1: Sim.
2: Rapaz, porque hoje é quinta-feira. Quase sexta-feira, quase sexta-feira já. E o pessoal tem que aproveitar o dia, né? Hoje o dia amanheceu tão bonito.
1: Tão lindo hoje, né?
2: Fiquei chateado porque ontem eu estava na minha porta lá em casa. Cheguei em casa ontem, já tarde da noite, né? Depois do trabalho.
1: Houve?
2: Aí eu tenho quase um arsenal de gatos em casa,
1: tem,
2: né? Bota o gato aí, não pisa no rabo do gato. Aí o que acontece?
1: O
2: cheguei lá, tava perto da porta um passarinho já.
1: Oh, meu Deus.
2: O passarinho, os gatos foram lá, pegou um passarinho. Eu falei, filha da mãe. Hoje cedo, quando eu acordo, mais um passarinho?
1: Pelo
2: amor de Deus, pô. Aí eu já fiquei chateado, pô. Eu quero pegar aqueles gatos lá, amarrar.
1: Oh, meu Deus.
2: Eu vou amarrar Vou amarrar o rabo deles.
1: Ah, é?
2: Com uma cordinha.
1: É.
2: Uma
1: latinha?
2: E uma latinha.
1: Não pode.
2: Meu
1: só
2: pai,
1: no desenho.
2: Jamais faria isso, jamais, né? Jamais faria isso. É, mas lá atrás, na época dos meus pais, meus avós, meu pai falava assim, ah, o gato quer brincar com o gato? Bota, amarra uma lata no rabo dele. Pelo amor de Deus, né? Não faça isso em casa, hein? Pelo amor de Deus. Como eu tenho uma colônia de gato em casa...
1: Tem, aonde,
2: chateado,
1: André,
2: né?
1: Luiz?
2: Eu quero ver
1: demais.
2: Eu quero ver o passarinho cantar, viu? De manhã.
1: Ah, você vai ver o passarinho cantar já, meu filho.
2: Rapaz, não dá não.
1: Você vai ver outro.
2: Olha, quinta-feira.
1: Outro pássaro.
2: Olha, quinta-feira amanheceu maravilhosamente bonita, né?
1: Muito boa,
2: sol,
1: muito lindo,
2: ensolarado. É. Eu acordei com o pique total hoje, já tava te ouvindo logo cedo, né? O Vini tá aqui quase dormindo na rádio.
1: E isso, falei, a soneira.
2: Toma um café da manhã, né, Vini? Toma um cafezinho da manhã. Pra ficar mais feliz hoje, quinta-feira maravilhosa. Oh, lembrando que agora tem umas polêmicas, né? Você viu que vazou um áudio do senador Flávio Bolsonaro com...
1: Ah, é?
2: É, com o Vaccaro. Vazou um áudio, né, do pedido de ajuda de mais de 100 milhões de reais aí...
1: Só isso?
2: No filme do Bolsonaro. Apesar que estão falando que isso é um pedido, né, de um empresário, né, aliás, de um senador, a pedido para fazer um filme do Bolsonaro... Através do empresário para poder arcar com os custeios do filme. Agora, vai dar um desgaste político? Vai dar um desgaste político, não é verdade? Não tem como, né? Todo mundo fica à esperança de algum salvador da pátria. E agora, quem será o salvador da pátria?
1: Porque acho que o Flávio Bolsonaro...
2: A esquerda agora vai se munir de informação sobre esse pedido. Pode ter certeza esse pedido do senador Flávio Bolsonaro, o Vaccaro? Para questão de mais de 100 milhões de reais para fazer o filme. Lembrando que um filme para ser feito é muito caro.
1: É muito dinheiro, são milhões,
2: milhões e milhões. Isso é fato. E alguém tem que bancar isso, pô. Algum empresário tem que bancar isso. É como a gente aqui na rádio, pô. A gente vive de patrocinadores.
1: Claro.
2: E ele como empresa, o Vaccaro como empresa, estava ajudando a questão, não somente a questão do senador Bolsonaro, do Flávio Bolsonaro, mas o Bolsonaro em si, com o filme dele, mas também, Vini, mas também tem relatos aí, inclusive passou no Jornal Nacional ontem, que também o Vaccaro ajudou muito a questão do filme do Lula, né? Tem um filme aí que
1: então nem
2: precisava.
1: A direita nem a esquerda
2: agora, mas assim, fica um negócio chato porque a mídia, o que vai soltar de coisa... Do Lula, o que vai soltar de coisa, do Bolsonaro, do Flávio, enfim, vai soltar, olha. Aí eu falo pra você, quem perde é o país, poxa, porque fica polarizado. E uma situação polarizada não é legal. E não tem nada de algo novo, né? Tem algo novo chegando aí? Tem. Agora, basta entrar na campanha política de fato, né? Entrar pra poder fazer a diferença. E é difícil, viu, você ver um candidato hoje... Né, que possa bater um Flávio Bolsonaro, que possa bater um Lula.
1: Ah, não conheço.
2: É difícil.
1: Olha, falem pra mim pra eu poder ter uma noção.
2: Mas deveria, Vini. Deveria, na minha opinião, deveria oxigenar essa máquina pública há muito tempo já. Independente se é direita ou esquerda, eu acho que cada um tem uma opinião, mas o
1: pessoas
2: país.
1: Pessoas novas no poder.
2: O país não pode ficar nessa polarização.
1: É um ping-pong, André.
2: Porque imagina, daqui a pouco chega a campanha. Então, já estão aí na pré-campanha, praticamente aí, já falando que
1: já são candidatos. Já tem comercial já passando.
2: E agora, daqui a pouquinho, começa a campanha. Aí isso. Começa a polarização. Se você é de esquerda, e eu sou de direita, por exemplo, né?
1: Sim.
2: E a gente começa até a brigar, discutir, quem roubou menos, quem roubou mais.
1: Olha, eu acho ridículo.
2: Não é verdade?
1: Isso.
2: Quem fez isso, quem não fez aquilo.
1: Agora vai ter essa agora, né? Quem pediu dinheiro pra filme, quem não pediu?
2: É, e assim, é um negócio chato, porque o país tá aí, ó, com um déficit muito grande em dívidas, tá com o Brasil, sabe, todo endividado aí, com mais de trilhões e trilhões em dívidas. Você precisando melhorar a saúde, a educação, e o pessoal vai brigar agora pela questão disso, daquilo, do passado. Agora é o presente, mas tem que ter coisa nova, tem que ter gente nova,
1: que renovar,
2: algo novo, é isso. Trazer um algo novo pro país, um presidente novo, por exemplo, uma equipe nova, dar oxigenação à máquina pública, às pessoas de bem que trabalham, o autônomo, o empresário, as pessoas que com certeza fazem esse país girar cada vez mais. Agora, não dá para aceitar que o Lula e o Bolsonaro fica brigando aí, polarizando o Brasil, pô.
3: Potência.
2: Porque aí fica muita gente que é da esquerda e direita, fica brigando por isso. E outro detalhe, Vini, cada um tem uma tese. E os caras defendem de uma forma, bicho. Ele briga
1: com o pai, com
2: a mãe, não é verdade?
1: Briga com todo mundo.
2: Com a família, por conta de política. E os caras levando bilhões e milhões aí de reais. Enfim, é um absurdo. Eu acho que enquanto não tiver política que pense no povo, que ganha um salário no mínimo, um salário mínimo aí pra ajudar o povo também, pô, já que é pra todo mundo ganhar um salário mínimo, pode dizer, que o salário tá defasado, que ganhe também, poxa. Agora, por que 40, 50, 60 milhões, mil reais por mês aí? Pô, pra fazer política? Não pode. Fundo eleitoral tem que acabar também, pô. São bilhões.
1: Aí é o maior absurdo.
2: Bilhões em fundo eleitoral, pô. Onde já se viu, entendeu? Onde já se viu você tirar o dinheiro do povo pra colocar em fundo partidário? Pelo amor de Deus, pô. Onde já estamos. Ó, o Brasil já tá afundando aí faz tempo e o povo ainda. Eu quero saber. Pode pesquisar aí, Vini.
1: Vamos pesquisar.
2: Quanto vai de fundo eleitoral?

0: eleitoral para esse ano. Ano passado, ano retrasado, se não me engano, para prefeitos, aí foi um escândalo terrível aí de várias, foram mais de 4 bilhões de reais aí. Ah, não, na campanha de governador e governador do estado de São Paulo, prefeitos, não foi nem governador, foi prefeitos que estava disputando em São Paulo alguns candidatos aí. E foram mais de 4 bilhões de fundos eleitorais aí pro... E esse ano? Esse ano vai ter o quê? Quanto de fundo eleitoral? Você sabe, não?
1: Olha, André Luiz, uma notícia, né? Que é do ano passado, mas que vale para agora. A estruturação para aumentar o valor do fundo eleitoral de 1 bilhão para 4,9 bilhões.
0: Bilhões de fundo eleitoral. É bilhões.
1: É bilhões.
0: Imagine quantas escolas não dá para fazer, quantos postos de saúde, quantos professores e médicos não dá para pagar a mais, não é verdade? Aí você pega 4 bilhões de reais no nosso bolso, que foi gasto o ano passado, né? Para você fazer o quê? Fala pra mim, fazer o quê, Vini?
1: Não fazer nada.
0: É difícil, pra
1: não fazer nada, só pra colocar o nome na TV.
0: Não, pra dar pros partidos políticos fazer campanha.
1: Isso.
0: E você pode ter certeza, desses 4 bilhões de reais, vai ser muito mais aí esse ano. Ano de eleição. E não dá,
1: claro.
0: Não dá pra aceitar, pô. O Brasil não dá pra aceitar. O povo sai pra fazer carnaval, sai pra fazer um monte de ações aí, né, em prol à cultura, isso e aquilo, mas não vai protestar contra isso, pô. Não vai protestar que tá faltando médico, que tá faltando remédio.
1: É estranho, né?
0: É difícil aceitar. Então, as pessoas precisam se unir e pensar no próximo de verdade. Eu acho, até porque eu tava comentando em casa ontem, falei, poxa, a riqueza, por mais que você seja bem de vida, nós todos somos ricos, de saúde,
1: graças a Deus.
0: De ter duas pernas, dois braços para poder trabalhar,
1: mas um dia, pode
0: dizer. Independentemente se você tem ou não tem, mas você tem uma mente para poder produzir, enfim, isso que é importante. Agora, não dá para aceitar, gente, ficar no comodismo, esperando acontecer, esperando o que vai dar do país. Eu falo para você, eu tô desacreditado.
1: Eu também tô desacreditado. Eu não acredito no Brasil.
0: Eu tô desacreditado. E outra, o que faz eu acreditar ainda mais é a minha pessoa, é o meu trabalho, é o meu desempenho. Se eu não venho fazer o programa de rádio, eu não ganho dinheiro. Se eu não vou vender, eu não ganho dinheiro. Se eu não for trabalhar ou produzir alguma coisa, eu não vou ganhar o meu dinheiro. Então, assim, depender de política não dá certo.
1: Como.
0: Não tem como. Então, a gente está desacreditado há um bom tempo. Eu espero que, de fato, mude isso no país, que venha um novo nome aí, que venha fazer parte, né, de uma história nova para todos os brasileiros. É isso que eu penso. E eu acho que, por exemplo, o que tem no cenário político agora pode mudar. Eu acho que tudo pode mudar. Tudo pode mudar de verdade. Tomara que apareça algo mais novo aí para poder fazer que o país saia desse abismo, né, que está.
1: André, mas a melhor ideia é você, amigo de casa, ficar parando de se poluir a mente com essas coisas de política e fazer o seu.
0: É isso.
1: Trabalhar, conquistar o seu.
0: Que olha, entendeu? Conta todo
1: pensar
0: mês.
1: Pensar na sua
0: tem,
1: família.
0: Conta todo mês vai aparecer, vai ter pra você pagar, independentemente. Agora, vai aumentando tudo, não é verdade? Você tem que se valorizar também, logicamente.
1: Tem que se desdobrar, né?
0: E vai
1: trabalhar
0: ver,
1: mais.
0: E vai ver onde vamos parar, porque a vida segue, pô. Enquanto os caras estão ganhando bilhões de reais aí no povo brasileiro e a gente tá se lascando cada vez mais. Mas é isso.
1: É isso. André Luiz, vamos
0: olha,
1: parar de brigar de política. E vamos trabalhar.
0: Quinta-feira abençoada para todo mundo aí, Vivian. Olha,
1: poxa,
0: eu espero,
1: André,
0: que dê certo o Brasil algum dia, viu? Porque desde quando eu nasci, essa briga desgranhenta e o brasileiro passando uma dificuldade danada, não é verdade? Todo mundo aí numa dificuldade tremenda. Agora, tem os 10% que não tem dificuldade.
1: Não.
0: É esses que mama da teta, da máquina.
1: Milionários.
0: Esses que mama do governo.
1: Mama do fundo.
0: Esses fundo, isso, aquilo. É, entendeu? Então, assim, verbas governamentais, esses caras também, pô. Agora, o povo que trabalha todo dia, aí tá diferente, porque tá difícil você fazer uma compra no mês no mercado, tá difícil você fechar o mês as suas contas, tá difícil, pô. E as pessoas... tem que pensar diferente. Poxa, já tanto tempo tá aí, fulano, beltrano, ciclano, vamos dar oxigenação, vamos oxigenar a máquina pública, vamos fazer o que o povo brasileiro precisa, colocar gente competente que faça a diferença. E pense no próximo.
1: Com certeza, André. Rapaz, eu até queria falar do São Paulo de ontem, mas você não me
0: São
1: deixou
0: Paulo?
1: Falar.
0: São Paulo?
1: Você não viu?
0: Eu tô falando
1: lá no Rio Grande do
0: política,
1: Sul?
0: Tomou de 3-1 ontem.
1: É aqui,
0: no,
1: ó.
0: No
2: Juventude!
0: Ah, pelo amor de
2: Juventude!
0: Deus.
2: Juventude!
0: O técnico caiu, né, Vini?
1: Caiu.
0: O Roger Machado caiu.
1: Foi embora.
0: É, mas já tava já esperado a torcida. Desde quando o cara entrou, já queria que o cara saísse.
1: Já não queria
0: pô.
1: Nem que viesse.
0: Então, já que começa errado, termina errado. Não é adianta. Meu pai sempre me ensina assim: começou errado, filho, vai terminar errado. Então tenta fazer sempre o certo, que você vai se dar bem na vida. Nunca deva nada pra ninguém, nunca ninguém vai na tua porta te cobrar de nada, entendeu? Tenha uma vida digna e limpa. É isso. E cuide bem das pessoas. Pronto, esse é meu lema.
1: E tchau, vai, Corinthians. Tchau, André. Bom programa.
0: Ó, tô chegando aí, hein? Sai daí não, hein? Tem polêmica hoje.
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3: Bom dia. Olá, muito bom dia pra você. 9:19 em todo o litoral. Bom dia. Olha, você que vai mandando mensagem, vai participando com a gente. Hoje, quinta-feira, dia 14. Tá começando o nosso programa de hoje, hein? André Luiz com você sempre.
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1: Seguinte, hoje é um dia maravilhoso, ensolarado em toda a região, 19 graus agora. Pra você mandar mensagem, tá muito fácil. Hoje é o 3427-2325 na manhã da mais. Olha, tem promoção pra você. Tem, olha, o horóscopo do dia, previsão do tempo, informações, a sua participação, aquele bom bate-papo. A gente vai tomar aquele café, aquela tubaína maravilhosa também hoje, pode ter certeza disso. E, olha, agradecendo a Deus por mais um dia de vida. Você pelo aplicativo da Rádio Mais, você pelo site, você pelas ondas do rádio na 87.5. Seja muito bem-vindo à nossa programação, porque amanhã da Mais está começando. E primeiramente agradeço a Deus e a sua participação, a sua aí preferência por estar sempre na companhia da Rádio Mais, porque não é fácil não, viu, gente? Vai matando um leão por dia. Não é verdade? Você que tá na sua casa aí, deixando a gente fazer a sua companhia hoje, é um leãozinho por dia, né? Então você tem que ter muita sabedoria. O que você vai planejar o dia de hoje, né? Daqui a pouquinho já tá o final de semana aí. Então, cuidar da família é importante, da saúde, principalmente, né, produzir para você estar sempre conquistando o que você sempre deseja, principalmente pagar suas contas. É o que nós pensamos aqui todo dia, pagar a conta. Bora que bora, 9 horas e 20 minutos. Ah, você ficou com o Vini aí até agora, né? Enchendo os pacová, né? Rapaz, como que pode? Menino acorda cedo agora. É bom demais, né, gente? Então, bom que o padre veio benzer a rádio aqui, ele... O menino tomou jeito. Você quer crescer na vida? Quero. Como que eu faço, padre? Curda, acorda cedo. Acorda cedo, fica bonito, viu? Fica bem legal mesmo. Ó, oh, bora que bora, gente. Tá chegando a primeira de hoje com o Zé Neto Cristiano. 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

0: Não tem bigode, mas ó. Falar, não, assina esse papelzinho aqui, né, meu filho? A palavra do homem não tem curva. É quem tem, hã? Quem tem culhão roxo não tem curva, não, meu filho. Ah, verdade é essa, Vini, pô. Alô?
1: Ah, meu prefeito, e outra coisa que eu esqueci, hein?
0: O quê?
1: Ontem eu passei lá atrás do dupla, tive que. Vocês sabem que a gente tem que dar a volta por lá.
0: É. A volta ali atrás do UPA.
1: É. Não sei não, mas parece que era o Vini que tava lá, hein? Não sei, com a bolsinha lá da frente, caramba, parece muito, hein?
0: É, parece. É. O Vini é um garoto de programa. Ele faz programa de manhã aqui na rádio, das 7 às 9. Aí dá meio-dia às 3. Aí depois ele vai pra casa descansar um pouquinho. Aí depois volta umas 9h30, 10 horas. Ele volta. Ei, Jorgão, um abraço. Quem mais aqui? A gente brinca aqui, viu? É bom brincar, não é verdade, gente? Contrair um pouquinho. Alô, Wagner Mena. Bom dia pra você também, Wagner Mena. O Adriano conhece bem ali, viu? Conhece bem aquele local ali. Trabalha à noite também, não? Entra, não, não. Ele falou que não sai de casa à noite, não. Sim. Bom dia, meu amigão André Luiz. Tudo bem? Deus abençoe nossa quinta-feira. Toca uma música pra nós aí do Raça Negra. Me coloca no sorteio. Tamo junto, Wagner Mena. É, gostei do limão cravo, viu? Até hoje eu falo dele. Ah, ontem já fiz aquela limonada de novo. Maravilhosa. Um abraço pra você. Quem mais? Alô?
2: Bom dia, André. Bom dia, meu amigo. Beleza? Branco tá falando. Como é que tá as coisas por aí?
0: Tudo bem?
2: Boa quinta-feira pra todos nós aí, bom trabalho. Deus abençoe a todos vocês aí da rádio aí.
0: Tamo junto.
2: Parabéns pelo trabalho que você tá fazendo aí. E, rapaz, Pet tá daquele jeito, hein?
0: Tá,
2: você vai ver os áudios aí que ele te mandou aí, rapaz. Virado. 4 horas da manhã, me mandando mensagem, me ligando, pedindo dinheiro pra tomar tubaína.
0: Rapaz, 4 horas da manhã? Meu Deus do céu.
2: Eu não sei que tubaína que é essa daí, né? Que o menino chegou daquele jeito hoje aqui. O olho tá aparecendo uma bola de fogo.
0: Ave Maria.
2: Não dormiu até agora.
0: Meu Deus do céu.
2: Hoje o dia promete, viu?
0: Rapaz.
2: Vai ser daquele jeito.
0: Ó, pelo amor de Deus, eu ajudo.
2: Tamo junto, meu amigo.
0: Ajuda o menino aí.
2: Um abraço pra todos da rádio aí, seus ouvintes aí.
0: Pelo amor de Deus.
2: Com Deus todos aí. Nossa rádio é mais. Coloca nós as promoções aí, meu amigão.
0: É o amigo Branco. É o Jefferson lá da oficina do Branco. Também tá sempre ouvindo a gente. Um abraço, Pet. Quem mais aqui? Vai estar mandando mensagem aqui. A Fabiana Trevisan também, lá do Anchieta. Ô, minha lindona, mandou um alusão aqui pra nós, mandou um vídeo bonito, obrigado. A Marisa também do Jardim Magalhães também tá com a gente hoje. Bom dia, Marisa, já tomou café da manhã hoje? Quem mais aqui? É. Ah, é verdade, tem um áudio aqui bacana. Vou colocar no ar agora, hein? Deixa eu ver aqui. Mas não coloquei no ar? Não é possível. Ah, tá abrindo aqui ainda, tá abrindo ainda. O computador tá meio difícil aqui hoje, tá? Que muita mensagem a gente recebe, né? Muita mensagem. Alô, bom dia, quem fala? Alô, manda.
3: Bom dia, meu querido André Luiz, todos os ouvintes da Mais FM Itanhaém.
0: Manda.
3: Tô aqui no bairro Nova Itanhaém, o sol está brilhando, daquela noite geladinha, hoje o sol está maravilhoso.
0: Ô, meu amigão.
3: Grande abraço a todos os ouvintes aí da Mais FM. Tô aqui cuidando da minha sogra, viu? Como é bom cuidar da sogra.
0: Mãe.
3: Sogra é igual mãe, né? Então a gente tem que ter um grande amor também pela sua sogra, viu, André? Você tem aquele amor pela sua sogra?
0: Claro que não. É bem longe de mim.
3: Conta aí pro pessoal. Beijo a todos. Uma ótima semana ensolarada a todos os ouvintes da Mais FM Itanhaém. Tá na Mais... Tá bom demais.
0: Eita, olha, cuida bem da sogra.
4: Essa.
0: É isso, o Vini também cuida bem da sogra. Ele gosta mais da sogra do que da própria mulher dele. Impressionante, rapaz. Você toma café com quem de manhã? Com a namorada ou com a sogra? Com a sogra. Você. Eu não. Um abraço, olha, cuide bem da sogra, viu? Porque, olha, que tem de cobra cascavel. Não tem? Olha, tá falando aqui. Ah. Olha, o que tem de cobra é impressionante. Cuidado, cuidado. Não é o caso, não é o caso. Não é o caso do Anderson. Não é o caso dele, não. Porque a sogra dele é muito amorosa, educada. Ela não reclama de nada. Olha, ela é sensacional, viu? Ela tá sempre feliz da vida. Não é verdade,
5: Vini? Olha, André, eu sei que o seu sonho é fazer uma estátua da sua sogrinha, né?
0: É, vou canonizar ela.
5: Ela não aceitou ainda tomar o cimento.
0: A santa do pau oco, meu filho. É isso. Ai, ai, ai, é bom demais, hein? É, aproveitando aqui, deixa eu ver. Quem mais tá mandando alusão? Quem mais quer dar um reset na vida?

Assim, se eu pudesse, eu começaria tudo de novo. Pode ser. Eu escolheria começar tudo de novo, viu? Eu aceitaria. Se eu tivesse nessa fase hoje. Você não voltaria ao tempo, não? Pra fazer tudo de novo? Eu voltaria. Tem gente que não, não? Ah, eu voltaria, rapaz. Não, a gente vai amassando o barro daqui e dali. Não é verdade? Tendo pessoas boas com a gente, do nosso lado. O importante é você ter pessoas do seu lado que te dê força, né? Te dê aí aquela questão de você poder conquistar, te ajudar. Ajuda, né? Ajuda o próximo, que você vai ser muito bem aí, muito mais feliz. Pode ter certeza disso. Ó, tá chegando mais sucesso pra você na Mais FM no 3427-2325 pra você participar na melhor manhã do seu rádio. Aqui a gente conversa, bate papo, fala o que pensa. Aí vocês vão aguentando aí, né? Vão aguentando aí, ó, o André Luiz da manhã.

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9: Todo dia com você, bom dia. Agora 10h45. Olha, fala pra você o seguinte, uma notícia aqui, uma ossada humana foi encontrada dentro de um canal em Mongaguá, viu? O esqueleto com roupas foi localizado durante um serviço de limpeza pela prefeitura, né? Com aquela máquina anfíbia, aquela que retira resíduos, né, de dentro do rio, né? Ela vai e puxa aqueles matos, enfim. Ela começa a limpar a limpeza do rio e esse esqueleto estava junto, no meio daqueles matos, enfim, no meio da lama, foi encontrado esse esqueleto. A Polícia Civil está investigando o caso, viu? Estava em decomposição totalmente, mas que coisa. Estava com as vestimentas ainda, só o esqueleto e as vestimentas. Olha, a imagem aqui é impressionante, que pena que eu não posso colocar no ar, mas também não colocaria, né? Uma cena dessa. Mas o que eu estou vendo aqui é difícil acreditar, viu, gente? Olha, outra coisa aqui importante. Uma notícia aqui que aconteceu lá em Registro. Aí eu falo pra você, aonde vamos parar a humanidade? É irmão brigando com irmão, é filho batendo em mãe, é pai batendo em tio. É uma, ó, agressão familiar, e acontece em diversas famílias. Um homem foi preso lá em

registro. Após dar tijoladas na cabeça do próprio irmão, ele pegou o tijolo da obra e acabou dando várias tijoladas na cabeça do próprio irmão numa briga, né, entre familiares aí. Ele já tinha ameaçado esse irmão dele há uma semana antes com faca, viu? Falou, eu vou lhe matar. Rapaz, e aí nessa briga, apesar da agressão, né, a família também entrou em cena para também tentar separar os dois irmãos, porque é briga. Briga familiar é difícil, né, gente? É muito difícil. Agora o rapaz foi levado pro hospital, tá internado ainda, mas passa bem. Agora o cara foi preso, viu? O cara foi preso, mas que coisa. Olha, impressionante, como que pode isso, viu? Como que pode um negócio desse? Aonde vamos parar? Por isso que, olha, o ser humano tem que ser estudado, gente. Como que eu vou brigar com o irmão, com parente? É difícil, né? Apesar que, às vezes, os próprios parentes, né, são mais difíceis o convívio, verdade? É mais difícil convívio com parente do que com amigo de fora. Mas, olha, não é fácil não, viu? Olha, falar pra você, deixa eu ver que mais tem notícia aqui do litoral. Ah, sim, essa aqui é importante também, né? Você sabe que tem uma ressaca marítima aí que tá acontecendo. E lá em Santos acabou danificando várias partes da orla da praia. Inclusive, a passarela da Praia de Santos lá foi totalmente destruída. Porque a força do mar é muito forte, né? Você que é surfista aí, nessas horas que o mar tá em ressaca, é melhor pegar onda ou é pior? O que você acha? É melhor ou pior? Ou é pior? O mar fica em ressaca, a onda não fica maior, não? O surfista não participa. Não participa, produção? Que coisa, viu? Olha, mais uma ressaca brava aí. Foi lá no Canal 4. Essa passarela acabou caindo, danificando. E agora é mais um prejuízo aí para o poder público, né, poder consertar. É difícil, né, gente? Além de você, tem que se preocupar com a maré também. Aí por que construiu o negócio dentro da praia? Qual que foi o engenheiro, a ideia brilhante de construir uma passarela dentro do mar? É difícil, pô. A força do mar é incomparável. Ah, não é fácil não. Olha, vai mandando seu alôzão pra nós aí no 3427-2325 na manhã da mais, 10h48. Bom dia.

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0: Olha, 9 horas e... Aliás, 9 horas não, velho. 10h55 agora. Meu Deus do céu, onde eu tô com a cabeça aqui? Eu olhei aqui, 9 horas. Foi a mensagem do meu amigo Gustavo aqui. Ô Gustavo, o rapaz demorou, mas chegou sua mensagem aqui, viu? Graças a Deus.
2: Fala aí, galera da Mais, tá na Mais, tá bom demais. Bom dia, Andrezão, excelente quinta-feira pra todos. Que quinta-feira linda, hein? Hoje eu tô aqui por casa, de folga hoje. Tirar o dia pra descansar, porque o final de semana...

0: semana promete.
1: Ei, Gustavão.
0: A empresa que eu trabalho fazendo eventos vai estar presente ali na festa do Divino, no, na Praça Narciso de Andrade.
1: Isso, vai ser uma festa bacana, que começa inclusive amanhã essa festa aí, ó.
0: Eu vou estar por lá também fazendo os trabalhos pra empresa.
1: Ah, que legal, o Vini vai estar lá também,
0: mas
1: viu?
0: Mas também tá nessa, né? Festa do Divino 2026 na Praça Narciso de Andrade, a programação toda no site da prefeitura e também aqui no site da Mais, né, Andrezão? Isso. Festa do Divino com bastante shows aí nos final de semana e a feira ali também, Festa do Divino Itanhaém, mais de 300 anos, 200 anos, se não me engano, de tradição aqui na cidade, né?
1: É uma festa maravilhosa,
0: gente. E vamos estar lá final de semana trabalhando, tá na Mais, tá bom demais, o áudio ficou muito grande, seu menino. Esqueci de pedir pra você me colocar nas promoções.
1: Aqui você manda.
0: Deste final de semana aí, da Mais, dessa quinta-feira, tá na Mais, tá bom demais, é o Gustavo do Oasis.
1: Ei, Gustavo, um abraço pra você, tamo junto.
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1: Nossa senhora, meu filho, depois dessa eu vou contratar a Rádio Mais pra fazer minhas propagandas, e pode ter certeza disso. Ah, pode falar comigo mesmo? Com o Vini? Com quem? Hein, Vini? Vini gostou, viu? Porque vai contratar o Gustavão aí, ó. Ei, Gustavo, um abraço pra você, tamo junto. A festa do Divino, falando da festa do Divino agora, começa na sexta-feira, amanhã, né? Sexta-feira começa, lembrando que no dia 16, no sábado, aliás, sabadão, é isso? Sabadão vai ter aí a primeira noite da Soca. Que é o arroz lá, né? É o arroz, algumas ervas finas, enfim. Aí no dia 17 tem aí mais uma celebração lá que é a Erguida do Mastro. Isso, aí do dia 17 a 23 tem o Centenário também, que é bacana demais. A abertura do Império no dia 23. A segunda noite da Soca também, da Fé do Divino. Também tem no dia 24, Missa Solene e Procissão da Festa do Divino também, que é importante, viu? A tradição aqui, história em Itanhaém. Olha, e você sabe que é bem bacana, porque muita família vai participar dessa festa maravilhosa. E com certeza a Rádio Mais vai estar lá, o Vini também vai estar lá. Você vai na noite da... Não vai, não? Na Festa do Divino? Vai, né? Ah, que bom. O Adriano também falou que vai com a família. Vai todo mundo. Um grande abraço ao Padre Gleison. E o Gabriel também com a gente sempre. E alô, Rose, um abraço pra vocês aí, obrigado. Conta sempre com a Rádio Mais aqui pra poder estar divulgando a festa. E vai começar também agora em junho a festa da paróquia Santa Terezinha, o show de prêmios com 25 mil reais aí. No único prêmio, 25 mil reais, começa em junho agora. E a Rádio Mais vai estar lá também com vocês, combinado? Quem mais tá comigo aqui? Alô, bom dia!
2: Bom dia, André Luiz, meu camarada!
1: Bora,
2: hein?
1: Bora, filho, bora!
2: Tô, hein? Já tô sentindo o cheiro... André, caramba, tá sentindo cheirinho, André?
1: Rapaz, eu tô... Rapaz, que cafungada é essa?
2: Tô sentindo cheirinho aqui, hein? Ó! Tá. É, senti o cheirinho aí, Branco.
1: Do quê,
2: rapaz,
1: meu filho?
2: Rapaz, já tô sentindo o cheirinho da sexta, hein, André? Bora, meu camarada! Bora! Se tudo der certo, não tô, hein? Se tudo der certo, mais tarde eu vou abrir aquela tubaína, né, André Luiz? Bora, meu parceiro, aqui é o Pet, da Recuperadora de Veículo do Branco.
1: Ô,
2: bora,
1: Pet!
2: Bora animar!
1: Bora, meu! O pessoal tá animado lá hoje, pelo amor de Deus.
2: Chama no 12, pai.
1: Chama, vamos.
2: Aquela quentinha de ouro lá. Vai ficar legal, antes do almoço tem que abrir aquela tubaína.
1: Bora abrir tubaína hoje, meu povo. Manda o áudio até um minuto, viu? Porque senão eu não tenho tempo. Tá me imitando, ele pensa que é igual, não é igual. É igual, minha risada é feia assim. É feia minha voz, minha risada é desse jeito. Eu vou parar de rir, então. É ruim? Ave Maria, pelo amor de Deus. Vai pra lá,
2: passa meu. Aí pra mandar aquele forte abraço aí pra todos os ouvintes da Rádio Mais. A Rádio é Mais, é sempre mais.
1: aqui, meu filho, mano.
2: Bora, bora que bora. E aí, mandar um forte abraço aí pro Cotales lá, o filho do Milson lá, ó, do Milson lá, do centro lá, ó.
1: Ah, é o do Milson. É.
2: Posto Ipiranga aí, do posto o Extra ali, Mercado Extra. Talismã, forte abraço pro Thales aí.
1: Calma. Ei, pessoal, o Thales lá do posto do Extra ali, né, supermercado.
2: Caraca, legal. Nossa aí, do posto lá, frentista aí, pra todos os frentistas também aí, do posto Extra.
1: Legal.
2: Vamos que vamos, chama os dois.
1: Chama, meu filho. E a Rádio Mais lá também, sempre só ouvindo a gente lá, obrigado. Quem mais aqui? Ô, minha amiga Jurema, bom dia pra você também, Jurema. Deus abençoe seu
3: dia. Bom dia, André Luiz, bom dia, ouvindo da Rádio Mais FM.
1: Oi.
3: E aí, o coração da mãe tá como, hein? Esperando a primeira luta do meu filho, Orion.
1: Ah, vai ter a luta, bacana.
3: O coração tá na mão. Mas é isso, né? O Orion sempre participou de campeonato na cidade, de futebol, de corrida. E agora vai participar da luta de Muay Thai. É isso, mas eu quero que ele saiba que ganhando ou perdendo, ele será sempre amado por todos nós.
1: É isso, o que vale é você participar, não é verdade, Jurema?
3: Como sempre, amamos ele, tamo junto, Deus vai abençoar, ele sempre foi um guerreiro de Davi, e tamo junto, bora, bora, Orio! Faltam apenas 4 dias! Tá na mais, tá bom demais! Algo que eu quero ouvir é criança pequena que tem tudo a ver com a nossa família.
1: É, minha amiga Jurema. Beijo pra você, Jurema. Vai ter então o Muay Thai. Vai ter esse campeonato bacana aí. Campeonato não, é um evento esportivo aí. Lá no Yacht Club Itaim, é isso? Vai ser do dia 17. Dia 17 só, né? 40 e quantos atletas? Fala aqui comigo, filho. Aproveita na fala aqui, pô. Fica aí. Fica...
4: Bom dia, André Luiz.
1: Fala, Adriano. Ó, então vai ser um evento. Não era pra falar, mas vai falar.
4: É, não ia falar, mas tô falando já.
1: Ó, vai ser um evento de Muay Thai, vai ser no Yacht Club Itaim no dia 17. Então explica um pouquinho, quantos atletas são?
4: Vai ser o Challenger Muay Thai, né? Vai ser...
1: Como?
4: Challenger.
1: Charlie Chang.
4: Não é Chang, não.
1: Eu não sei falar.
4: Challenger. Vou ter que dar aula pra André
1: Luiz.
4: Como
1: que é? Como que é? Fala de novo, hein?
4: Challenger.
1: Aham, tá. Eu já
4: aprendi.
1: Vai
4: ser 48 lutas.
1: Fight.
4: É, fight, é.
1: 2026, Muay Thai.
4: Um dos maiores torneios de Muay Thai do país, roda o país inteiro, né? Tem em São Paulo, teve em Brasília mês passado e agora tá chegando aqui em Itanhaém. Teve em Peruíbe no começo do ano.
1: Ah, é? Eles vêm de outros lugares. Isso. Então é um evento grandioso.
4: É um dos maiores do país hoje.
1: Que bacana, rapaz. Não sabia disso, não.
4: É, tá girando o país inteiro com vários eventos, 48 atletas, inclusive vários atletas de Itanhaém vai estar na disputa aí para cinturão, para começar a sua história no Muay Thai, e a gente vai estar torcendo bastante aí.
1: Que legal, vários atletas. Inclusive o filho da Jurema também vai lutar lá, boa sorte para ele. E lembrando a você que, olha, o ingresso também é 1 quilo de alimento, é isso?
4: Isso,
1: é um valor, mais um
4: valor
1: quilo...
4: de R$30, mais 1 quilo de alimento não perecível.
1: Que legal, que vai ajudar muitas entidades aqui da região, pessoas, é
4: com
1: isso?
4: Com certeza, André Luiz.
1: Legal demais. Então você que vai assistir, são quantas lutas serão?
4: 48 lutas, começa às 9 da manhã, vai até a noite.
1: Nossa, é um evento gigantesco, então, né? Muitos atletas aí. 48 lutas não é pra qualquer um, não. E vai lutar também, acho que o Diguinho, o Zé Renato.
4: É, estão falando aí que vão lutar o Diguinho e o Zé Renato. É. Mas a gente vai acompanhar também. Parceria do Esporte na Veia junto com a Mais FM. A gente vai estar.
1: Ó, o Esporte na Veia tá no YouTube, né, Adriano?
4: Tá no YouTube.
1: Então é só pesquisar lá Esporte na Veia.
4: Ita Esporte na Veia.
1: Ita Esporte na Veia.
4: No YouTube aparece já de cara lá. E,
1: legal.
4: Inclusive hoje tem Ita Sportcast hoje.
1: O que tem de bom lá hoje?
4: Pedro Henrique, campeão e atleta de judô, hoje vai estar conversando com a gente lá, falando sobre a história dele. Muito bacana. Você que acompanha a Mais FM aí direto aí, logo logo tem novidade do esporte aqui também com a gente.
1: Legal,
4: aí.
1: Bacana. A gente tá tentando fechar um programa aqui para falar de esporte também, que é legal aqui do município, da região e de todo o Brasil. E lembrando que hoje é a partir de que horas, seu podcast?
4: 7:30 da noite, então vai lá, acesse o YouTube. Mesmo que você não assista hoje, quiser assistir depois, vai estar lá no YouTube do Esporte na Veia. Tem muita entrevista boa, gente. Inclusive até falava pro André que teve semana passada com o Fabinho do Esporte. Cara, gente boa. Uma entrevista maravilhosa. Então vocês que querem acompanhar aí o esporte da região, da nossa cidade principalmente aí, Esporte na Veia tá sempre mostrando tudo do esporte.
1: Legal.
4: Pra você.
1: E o Adriano deixou aqui dois convites.
4: Isso aí.
1: Pra você poder assistir a luta no dia 17 lá no Yacht, é isso?
4: Com certeza.
1: Dois convitão, então, pra você, pra mais um acompanhante, pra você assistir uma luta maravilhosa de 48 atletas. Quase 100 atletas aí disputando, né?
4: Dá 90, não, dá mais de 100 atletas até.
1: É, até mais de 100 atletas vai dar. É isso. Então participe com a gente. Tem um par de convites aqui pra vocês. Combinado, Adriano?
4: Fechou, André.
1: Obrigado, viu, pela presença aqui na rádio hoje.
4: Valeu.
1: Tamo junto e vai lá, acesse o YouTube Ita Sportcast.
4: Ita Sport na Veia.
1: Ita Sport na Veia.
4: O Ita Sportcast é o nosso podcast.
1: É o podcast.
4: É o podcast de todos os esportes.
1: Eu não tenho um podcast, cara, impressionante.
4: Ah, o André fala, mas ele tá doidinho pra fazer um podcast.
1: Eu vou fazer um podcast aqui, viu? Junto com você.
4: Beleza.
1: Bora, gente. Obrigado, Adriano. Agora 11:06 pra você. Muito bom dia. Vai mandando seu alôzão aí, ó.

0: Agora 11:12.
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1: Agora 11 horas e 20 minutos em todo o litoral. Bom dia pra você, obrigado aí pelo carinho, pela sua sintonia. Vamos que vamos aí, porque hoje é quinta-feira. Olha, fala pra você do tempo e a temperatura. Tipo, olha, tá um tempinho gostoso hoje, não tá não? Tá uma delícia. Olha, lembrando que não vai chover hoje. Hoje não chove aqui em toda a região, tá? Tá um tempo tranquilo. O que mais aqui? Deixa eu ver. A máxima da temperatura hoje de 25 graus em todo o litoral. Hoje está um dia mais quente, né? Um pouquinho mais quente aí do que ontem. Aliás, a máxima de hoje é 26, tá? Mínima de 13 graus hoje. O sol aí vai estar dominando o dia todo. A noite fica um pouquinho mais com nuvens, mas não chove, viu? Lembrando que, para você, que amanhã, sexta-feira, também o dia é firme, viu? O dia vai ser bem firme amanhã, sexta-feira. Vai ser um dia mais tranquilo também na questão do tempo, das baixas temperaturas. Essa massa de ar polar que está chegando aqui no litoral, em todo o sudeste brasileiro.

0: Viram, né? Acabando aí, diminuindo as temperaturas. E vai diminuir um pouquinho mais amanhã, viu? Amanhã vai... Hoje a máxima é de 26, amanhã tem a máxima, sabe de quanto, gente? De 23 graus a máxima, 15 a mínima. Vai ter sol amanhã, né? Pode chover rápido em alguns pontos aí específicos aqui do litoral. Pode chover, sim. Agora no sabadão chove um pouquinho também, com a máxima de 25. Domingo aqui, ó, pra segunda-feira vem chuva, viu? Chuva mesmo aí, principalmente na segunda-feira. Um tempo carrancudo na segunda-feira, mas vai ser, ó, importante você planejar agora o seu final de semana, porque semana que vem também tem temperaturas baixíssimas e vem aí no domingo pra segunda-feira chuva! E depois já melhora o tempo, né? Pela terça-feira já dá uma melhorada. E aí vai, ó... Vai que vai prometer na quinta-feira que vem. Eu até vou falar já pra você aqui que quinta-feira que vem. Sabe quanto vai estar a temperatura, gente? Nossa senhora! 14 graus a máxima e 10 a mínima na quinta-feira que vem. Então, tá, a previsão é essa, viu? Semana que vem vai ser bem mais fria do que essa que está sendo agora. Já vai arrumando os cobertores de casa aí, edredom, agasalho, tira do guarda-roupa, já tira aquele cheiro de guardado, né? Aquele cheiro de naftalina. Tem que tirar do guarda-roupa aí, pelo amor de Deus, tá?
1: Oh, potência!
0: Ah, não deixa não, ó. Quem tá mandando mensagem é o Rafael do Jardim América. Ô, Rafael, um abraço pra você, tá participando das promoções de hoje. Quem mais? Ô, minha amiga Fran também tá com a gente, bom dia.
2: Bom dia, Zé Luiz, tudo bom com você?
0: Tudo bem, e você?
2: Tá um frio.
0: Olha a tosse.
2: A gripe ainda continua, não muito, né? Só a tosse agora.
0: Meu Deus do céu.
2: E aí, bom dia, tudo bem com você? Que é a Fran do Betel 1, quero participar do sorteio.
0: Ô, minha amiga Fran.
2: E oferecemos a todos os ouvintes da Rádio Mais, essa rádio é mais.
0: Ei, minha amigona, um beijo pra você, Fran. Manda um abração pra toda a sua família aí, obrigado. Quem mais tá comigo aqui rapidinho, mandando alusão? Ô, minha amiga Deia Miranda, um beijo pra você. Um abraço pro Jordani também, tá sempre com a gente aí, ouvindo a Rádio Mais. Quem mais? O Cícero também tá com a gente. Ô, Cícero, um abraço pra você. Olha, tocando aí.
3: Ô, André Luiz, aqui é o Cícero do Gaivota.
0: Ô, meu amigão, um abraço pra você, tamo junto.
3: Não mexe com o Vini porque ele é um artista. E eu estou falando com o André Luiz, o melhor locutor da Baixada Santista, segura,
0: meu. Eita, meu
3: filho. Bom dia, meus queridos, bom dia. Eu gostaria de ouvir Guita com Raul Seixas.
0: Olha, boa.
3: É com vocês, forte abraço. E todos os ouvintes da Rádio Mais, aquele abraço.
0: Ô, meu amigão.
3: E é nóis. Tchau, obrigado.
0: Ei, meu amigo, ó. Você sabe que...
3: Ô André, e se fosse que dá, ter que dar um reset na minha vida, eu daria um reset no meu passado, André Luiz. Obrigado, meu querido.
0: É, pô, eu perguntei, né? Qual apagão você daria na sua vida? Em qual momento da vida? O Cícero foi sincero aqui, falou que do passado dele, né? Às vezes nós precisamos dar um reset, né, na vida. Hã? Fala, deixa isso pra lá, agora é outra fase. Qual fase seria, hein? Tem gente que prefere deixar o passado apagado. Tem algumas coisas que a gente faz que a gente erra, lógico. Pô, todo mundo é ser humano. Mas enfim, pensa aí e me fala, hein? Pensa e me fala. Um abraço, Cícero. Tamo junto, meu parceiro. Quem mais aqui? Alô, bom dia. Bom dia pra você também.
4: Fala, André Luiz, Vini, galera da Mais. Eu concordo com você, André. É, tem que dar uma oxigenada na política, meu. Não.
0: Aí, eu falei. Precisa mesmo. Não.
4: Quem entrar lá vai fazer a mesma coisa. Se o Bocardi, né? Aquele ladrão lá, se candidata hoje, ele ganha. Ele tem PhD, cara. Tem um currículo perfeito pra esses caras aí. Ganha de, meu, primeiro turno. Denis Nogueira dos Faróis, valeu.
0: Rapaz, mas que polêmica é essa, viu? Rapaz, a gente pensa que tá, né? Indo pra um caminho, vai pro outro. É, saiu um áudio aí, esse áudio aí polêmico, né? O pessoal tá falando, mas ó, eu acho que, independente da direita ou da esquerda, eu acho que a gente precisa oxigenar a máquina pública. Não dá pra deixar mais os mesmos, não é verdade? Fala a verdade, você que tá aí, ó, você tá gostando do presidente atual? Ah, mas tem gente que gostava do passado, do presidente do passado. Mas nunca ninguém tentou um outro presidente, né? Faz muito tempo que outro presidente, uma outra pessoa, outro nome ganha força na política. Tá difícil aí. O Brasil precisa mudar um pouquinho o raciocínio, eu acho, né? E precisa aparecer bons nomes também, poxa. A gente espera que apareça bons nomes aí. Que não é fácil não, né? Ah, mas André Luiz, você é de direita. Não, não sou de direita. Ah, você é de esquerda. Também não sou de esquerda. Tá bom? Não me titule, não. Não fique me titulando coisa, não, que eu não sou. Alô, Samara. Bom dia pra Samara também. Seja bem-vinda à Rádio Mais. André Luiz, tudo bem? Tudo ótimo. Gostaria de pedir uma música, se for possível. Lógico. Ah, da música da Marisa Monte, ainda bem. Eu

0: Seu seu dia, obrigado pela companhia também da Rádio Mais. Quem mais aqui? Deixa eu ver. Oi, André Luiz, tudo bem? Tô aqui sempre ouvindo a Rádio Mais, sintonizada. Desejo uma ótima quinta-feira a todos vocês, locutores, que fazem nosso dia felizes. Olha, se eu puder fazer um pouquinho, cada um de vocês, um pouquinho feliz, eu já fico satisfeito, viu? Porque a intenção é essa, eu chegar aqui na rádio, estar na companhia de vocês aí, acompanhando o dia, conversando, batendo papo, levando informação. Às vezes eu erro, às vezes eu acerto. Não é verdade? Obrigado mesmo, viu? Obrigado, minha amigona Elaine do Carmo. Tá sempre com a gente aí, mandando alusão pra nós aqui, todos os ouvintes. Quero participar das promoções. Manda um beijo aí pro Vini também. Ô, André Luiz, beijo. Obrigado, Elaine. Deus abençoe seu dia. A nossa amigona Lia do Parque Vergara também mandou alusão aqui. O nosso amigão Ney do Ars também tá com a gente. Já atendo você, viu, Ney? Tem muita gente mandando alusão. Você não mandou ainda? Manda aí, ó. No 3427-2325. Manda aquele áudio bonito. Faça essa gentileza. Onde você está ouvindo a Rádio Mais?
1: Eu que já...
0: Você pode mandar mensagem, porque aqui você tem vez, viu? Aqui você tem voz.
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tão bom relembrar o passado com Raul Seixas. Júnior Bolling. Canta, Raul.

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5: Agora faltando 20 para o meio-dia. Tudo bem com você por aí? Tudo certo? Olha, obrigado aí. Uma ótima quinta-feira para você também. Solarado em toda a região. Agora 23 graus em todo o litoral. Para você, uma excelente manhã.

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1: Tá na mais, tá bom demais. De volta à nossa programação.
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1: Vocês me assustam, não, produção.
3: Potência.
1: Ai, fica me assustando aí, tocando vinheta. Olha, deixa eu ver, quem manda... Ah, essa música bonita do Henrique Juliano. Seja ex. Ó, que mais aqui? O pessoal tá mandando mensagem rapidinho. Deixa eu ver, dar um grande abraço. Quem tá mandando alusão pra mim aqui, deixa eu ver. Oi, André Luiz, bom dia, tudo bem? Eu sou Michele aqui do Cibratel. Ô, Michele, tudo bem com você? Como tá aí? Tá tudo certo? Tudo resolvido, né? Depois do susto, né, menina? Ela passou com o filhão dela, que coisa, viu? Mas é fácil não, viu? Mas tudo de bom pra você, tá bom, Michele? Obrigado! Ela falou assim, André Luiz, amo ouvir vocês todos os dias, viu? Sua risada faz parte da nossa alegria da rádio. Ó, beijos a todos os ouvintes. Obrigado, Michele, beijo pra você. Pra mim é uma honra, viu? Fazer companhia pra milhares de pessoas todos os dias, pelas ondas do rádio, pelo aplicativo, pelo site, né? Por todo Itanhaém e toda a região. Obrigado mesmo, tá bom, minha amigona? Beijo pra você. Uma linda quinta-feira também. Quem mais tá mandando alôzão pra nós? Alô, Edinho. Também o Edinho também tá participando aqui. Tá lá no... Ah, no Bopiranga. Pessoal do Bopiranga sempre ouvindo a Rádio Mais também. Obrigado. Pessoal da região do Jardim Jamaica. Alô, Edinho. O Edson, né? Também quem mais aqui, ó? A Luciana também tá com ele lá, ouvindo a Rádio Mais. Obrigado. Manda áudio aí, meu povo. Pode mandar áudio. Quem mais tá mandando alôzão? Ô, minha amiga Domingas, um abração pra você, obrigado. A Domingas também tá ouvindo a gente hoje.
4: Bom dia, André Luiz, uma abençoada quinta-feira a todos nós. E eu gostaria de escutar uma música do Belo e participar das promoções.
1: E você manda, viu? Você manda, Domingas, um beijo pra você, obrigado. Quem mais aqui? Deixa eu ver. Ah, eu falei que antigamente, né? Antigamente não tinha questão de contrato. Era tudo no fio do bigode. O Eduardo também tá participando aqui. André Luiz, olha, meu pai me ensinou assim também, viu? Olha, você diz aí, né? Você quando faz alguma compra, né? Uma venda. Antigamente era assim, né? Você que fazia, aliás. Uma compra, uma venda. E aí não tinha contrato. Era no fio do bigode. o ditado popular, né? Você conversava com a pessoa, dava a sua palavra, né? E aí assumia o compromisso de pagar. E aí é verdade, viu? Literalmente é isso. E esse ditado perdura até hoje. Infelizmente, muitas pessoas hoje em dia falam uma coisa e faz outra, né? Não é, mas não dá mais pra confiar no fio do bigode. Quem mais aqui? Deixa eu ver. Ô, minha amiga Lia, bom dia pra você. Alô, meu amigão Ney do Oasis. Demorou, mas chegou o áudio, Ney.
5: Bom dia a todos os ouvintes da Rádio Mais. Bom dia, corno novo.
1: Não vem não, hein? Não vem não, hein?
5: Bom dia, corno velho. Agora tá os dois aí, hein? Cuidado pra não dar entrocamento de galha.
1: É você, tá faltando você aqui, filho. É, você que vai...
5: Qualquer coisa, leva uma motosserra.
1: Isso.
5: Corta as pontas. Pra vocês dois não ficar enroscado aí na rádio aí, hein?
1: Mas o maior de todos é o seu, né? O seu é o maior de todos, pode ter certeza. E o Oasis não conhece mais você como o Ney do Oasis. É como o Ney Chifrunésio.
5: Dá um salve aí pra todos os chifrudos da Baixada Santista.
1: Para com isso.
5: E nossa rádio é mais, sempre mais. Bora pra cima.
1: Ó, se você quer processar um cara, processe o Ney, viu? Não me processe não, tá bom? Ele fica aí falando disso das pessoas. As pessoas não... Ó, ninguém é chifrudo. Ninguém é. É, mas teve um pular de cerca ali, André. Mas para com isso. O mundo tá... tá diferente hoje. Quem tem Gaia já é uma lenda, não é verdade? Hoje não é mais. Amanhã eu vou perguntar se você aceitaria uma traição, sim ou não. Para com isso, André Luiz. Fala isso. Não fala bobagem dessa. Claro que não, né? Lógico que não. Bom dia, meu amigo. Toca uma música, um pagodinho pra mim, por favor. Aí, Vanessa. Oi, Vanessa. Beijo pra você. Que Deus abençoe seu dia. Obrigado. O Gilberto também, o Gilberto Pelegre, lá do Samano. Tá lá no Emanjá ouvindo a gente. Ô, Gilbertão, um abraço pra você. Vai, Corinthians. André Luiz, olha só, estamos aqui de novo no Mercado Samano. Tamo junto. Grande abraço pra você também. Obrigado. Ô, minha amiga Inês, bom dia pra Inês também, bom dia.
3: Bom dia, André Luiz, tudo bem? Inês do Corumbá.
1: Oi, Inês.
3: Toca aí um pagode pra nós.
1: Mando.
3: Pode ser um do Revelação Tá Escrito, que eu gosto bastante.
1: Tá Escrito do Revelação, boa. Gosto também do Revelação, bacana demais. Beijo pra você, minha lindona, que Deus abençoe o seu dia. A Inês, minha amigona, todo dia ouvindo a Rádio Mais. Quem mais aqui? Deixa eu ver. Ô, Diegão, bom dia.
6: Fala, André, bom dia.
1: Bom dia.
6: O que tu tá vendo aí no Extra?
1: É.
6: Na verdade, no Crio, né? Pouco à frente o Extra ali, tinha uma caçamba toda retorcida. É. Tava acontecendo um acidente ali, se alguém se feriu. A pancada foi forte, pelo que a gente viu ali ontem, né?
1: Foi ontem ou foi hoje? Eu não tô sabendo disso não, rapaz. Aconteceu algum acidente na em frente ao Crio, é isso que você falou? Lá no Belas Artes? Vou ver, vou procurar saber, viu, Diegão? Um abraço pra você, tamo junto. Se alguém souber, fala pra nós aqui. Quem mais? Alô? Alô?
7: Bom dia, André Luiz.
1: Oi!
7: Deus que abençoe você e todos os ouvintes.
1: Ô, meu amigão Edilson.
7: Edilson Rocha da Silva.
1: Oi, Edilson Rocha da Silva. Manda.
7: Curtindo a melhor, a Mais FM, a minha rádio preferida.
1: Ei, meu amigo Edilson. Olha, Edilson, você tava virando a casaca, que eu sei, né? Como assim, André Luiz? É. Fique esperto aí, viu, Edilson? Já me passaram aqui, ó. Hã? Já me passaram a fita sua aqui, viu? Para com isso, ó. Olha, sempre mais, viu? Sempre mais. Não vai trocar de rádio aí não, meu filho. Tô falando do rádio, viu? Isso. Alô, Yasmin. Beijo pra Yasmin também, tá mandando lá. André Luiz, olha. Quinta-feira abençoada a todos vocês. Sou Yasmin aqui da Nova Itaim. Quero participar das promoções. Beijo. Quem mais? Alô.
8: Bom dia, meu amigo André Luiz. Aqui é a Gabi. Passando pra desejar uma ótima quinta-feira.
1: Obrigado. Igualmente.
8: Tô muito feliz que vai fazer frio, que vai vir frente frio, que vai vir chuva. Ontem eu já fui na Pernambucana, já comprei cobertor, edredom.
1: Já tá no clima do inverno.
8: Roupa de frio. É. Já tô me precavendo, hein?
1: Isso, vai esquentar o inverno aí, viu? E vem frio, viu? Vem
8: boa
1: frio.
8: Quinta-feira para nós.
1: E vem o friozinho gostoso semana que vem, tá? Se prepare. Prepara o seu coração. Olha, vem frio aí, viu, Gabi? Beijo. Que Deus abençoe você sempre aí. Manda um beijão também pra Cleusa. Alô, Andrezão, meu xará. Um abração pra vocês também, tudo de bom, viu? Obrigado. Quem mais aqui? Deixa eu ver. Alô, Claudião. Acabou de mandar mensagem, Claudião.
9: Bom dia, Délio Luiz, meu prefeito. Aqui é o Claudião da CESP. Tamo aqui ligadinho. Manda uma música pra nós, Zé Ramalho aí.
1: Mando.
9: E coloca nós no sorteio de hoje aí. E vai Corinthians.
1: Vai,
9: minha rádio é mais.
1: Vai Corinthians.
9: Sempre mais. Chama.
1: Chama, meu filho. Chama.
9: Ô, André Luiz. Bom dia, meu amigo. Aqui é o Claudio da Sesto.
1: Mais um.
9: É minha netinha aqui que tá ouvindo você aí, quer escutar a Feiticeira de João Gomes.
1: Ah, é?
9: Chama, que é Claudio da Sesto.
1: Ô, meu amigão, manda um beijão pra ela aí, tá bom, Claudião? Manda, manda.

0: o nome dela aqui pra eu falar aqui, tá bom? Olha, o que tem de criança que ouve a rádio também é impressionante, que onde eu vou o pessoal comenta. Quem mais aqui, deixa eu ouvir? A Tati da Nova Itaim também. Oi, Tati, tudo bem? Bom dia pra você também, quinta-feira abençoada. Minha amiga Célia, tá fazendo almoço, Célia? Mandou aqui, salve o Corinthians.
1: Bom dia, Zé Luiz. Ufa, até que fim consegui falar com você.
0: Ah, perdi. A Tati da Nova Itaim também. Oi, Tati, tudo bem? Bom dia pra você também, quinta-feira abençoada. Minha amiga Célia, tá fazendo almoço, Célia? Mandou aqui, salve o Corinthians.
1: Bom dia, Zé Luiz. Ufa, até que fim consegui falar com você.
0: Ah, pensei que não ia falar hoje, mulher. Já tava até indo embora triste aqui, ó.
1: Tudo bem com você, meu amor?
0: Tudo ótimo, e você?
1: Beijo, fica com Deus. E um cheiro. Te amo, viu?
0: Ah, igualmente.
1: Fica com Deus. Ah, um beijo pra minha filha Cília, pra minha amiga Vera. É. Um abraço bem apertado pra você. Tá aí, salve o Corinthians aí, ó.
0: E salve o Corinthians! Não pisa no rabo do gato, pelo amor de Deus. Rapaz, não pisa não, viu? O bichinho fica bravo, fica chateado. André Luiz, tudo bem? Olha, que Deus abençoe você. É, Deus no coração sempre, né, meu amigão? Nel do Oasis. Tá mandando alusão pro Tarso, pro Pio também, pro papai dele, Jorge. Pra todos os ouvintes, pro pessoal do bar, Tomigol, que sumiu, viu? Depois do que o Corinthians começou a ganhar, o pessoal do boteco lá parou de mandar mensagem grande. Inclusive, deve ser por isso, né, Nel? Pessoal, todo mundo é palmeirense lá, pô. É de brincadeira, hein? Aqui é Corinthians, meu filho. Aqui é Corinthians. Oi, André Luiz, tudo bem? Quem fala aqui é a Priscila. Ô, Priscila!
2: Bom dia! E aí, André Luiz, você tá bem?
0: Ótimo, peraí. Você mandou um áudio pra mim às 11 da manhã. Menina, tô só atendendo agora. Não é possível isso. É que é muita participação, minha amiga Pri. Olha a Mayara esperando você ver a nossa mensagem.
2: Eu sou aqui a Mayara Cristina do Cibratel.
0: É a Mayara.
2: Priscila Olivato.
0: Peraí, então volta lá. Isso, volta.
2: Cibratel.
3: E a Priscila Olivato.
2: Eu tô aqui com a minha chefe, o André Luiz. Me ajuda aí. Ela não quer me dar uma folga. Me dá uma folga.
3: Já trabalha pouco já.
2: Que pouco? Pouco? Tô aqui trabalhando que nem doida aqui. Ela não quer me dar folga, André Luiz.
0: Pelo amor de Deus.
3: É muito folgada. Meu tava de atestado Deus. Semana passada.
2: Atestado é atestado, né? Não é fogo, cara.
3: A sua rádio é o quê?
2: A sua rádio é mais.
3: A sua não, a nossa.
2: A nossa rádio é mais.
0: Maravilhoso, maravilhoso. Olha, eu gostei, viu? Adorei. Lembrando que, se você quiser fazer essa briga aqui, a gente briga também, viu? Quem trabalha mais, quem trabalha menos, se recebe folga, se não recebe... Conta com a gente aqui, viu, Priscila? Viu, Mayara? Pode ter certeza aqui que a gente vai ter... Nós temos um júri aqui, muito bem, né? O Vini consegue... É, pra falar de falta de trabalho, o Vini é bom nisso, viu? Falar que é um pouco encostado, o Vini também é bom nisso. Ele sabe muito bem os caminhos, tá bom? Beijo pra vocês, meninas. Que Deus abençoe vocês. Pessoal da clínica, doutor Olivato, um abraço. Quem mais? Alô?
4: Bom dia, meu amigo André Luiz.
0: Oi.
4: Bom dia. Passando já aquele dia abençoado a você, a todos os ouvintes da Rádio Mais. Um grande abraço aos meus amigos do bar. É proibido entrar mesmo de só sair.
0: Só sair mango assado.
4: A todos os ouvintes, uma linda e abençoada quinta-feira.
0: Não tem de cachaça, não.
4: Ao Vini, ao Kaique, ao Jefferson, toda essa equipe de colaboradores e competentes radialistas da Rádio Mais.
0: Obrigado.
4: E com relação à enquete, quem eu deletaria são esses amigos, que são amigos na hora que precisam. Depois, desaparecem.
0: Olha, falou uma coisa verdade, ó, uma coisa certa. Eu perguntei aqui, qual que é o reset da sua vida? O que você apagaria na sua vida? O pessoal tá falando aqui, falou da amizade, hein? Aqueles amigos interesseiros, né?
4: Chamados parasitas da nossa vida. Esses eu deletaria, com certeza.
0: E tem.
4: Coloca em todas as promoções, é Nelson da Praia do Sonho.
0: Olha, e tem, viu? O que tem de parasita é impressionante, mas a gente já conhece, né? Pela força da pessoa, é. Graças a Deus, hoje eu só tenho amigo de verdade, viu? Vocês aí da Rádio Mais, vocês ouvintes. Eu tenho certeza que vocês estão aqui comigo, ó. No inverno, no verão, não é verdade? Todo dia, né? Sem pensar, ah, André Luiz, eu sem pensar em interesses, não é verdade? A gente tá aqui na amizade, na confiança, isso que é importante. E pode contar comigo, viu? Sempre. Quem mais aqui? Deixa eu ver. André Luiz, aqui é o Carlos do Corumbá. Um abração pra você, Carlão. Obrigado. André Luiz, estou esperando aqui, ó. Estamos ligadinhos esperando o quê? Manda mais áudio.
5: Fala aí, André Luiz. Bom dia, meu irmão. Bom dia.

0: Aqui é o Cacá do seu mano aqui do Emanjá. Vamos dar um salve pra galera aí.
1: Ô, Cacá!
0: Os açougueiros aí do mercado pra galera toda aí do seu mano aí. Tá bom? Valeu, André Luiz. Um abração aí.
1: Tamo junto, meu parceiro. Um abraço pra você, o Cacá lá do Samano também. Vai mandando seu alôzão, já já tem mais participação. As últimas do horário aqui. Daqui a pouquinho tem o Vini, hein? Daqui a pouquinho tem o Vini.

0: Tá mais, estamos animais, meio de dois, já é boa tarde pra você. Boa tarde, meu povo brasileiro. Ó, o que, que tem de bom de rango hoje, hein? Hoje é quinta-feira, né? Tem que ter coisa boa aí, né? Ah, já tô esquentando aqui o feijão, o arroz. O que mais? O pessoal tá mandando mensagem. O que, que tem de bom aí hoje, hein? Na sua casa. Olha, a batata frita apareceu aqui também. Ah, pode ter uma foto aqui de uma parmegiana, de um frangão à parmegiana aqui também, maravilhoso. Vai mandando seu alôzão aí, o que tem de bom de almoço na sua casa hoje? Tomara que tenha um cardápio maravilhoso, viu? Te espero aqui. Deixa eu mandar um grande abraço, deixa eu ver. Quem tá mandando mensagem aqui rapidinho? Ah, legal, deixa eu mandar. Acabou de mandar mensagem pra nós aqui, deixa eu ver o nome dele. Anota a produção pra mim, por favor, senão eu não vou conseguir falar aqui, né? Se eu não conseguir o nome da pessoa... O Eduardo também participando com a gente. Quem mais aqui? Alô, meu amigo Cleison, mandando um abração pro pessoal da obra também ouvindo a gente lá. Obrigado. Quem mais aqui? Deixa eu ver. A Mayara também tá com a gente hoje. Beijo pra você. Brigadão. Bora que bora sim. Bora trabalhar hoje. Ah, mandou o nome da neta? Pode mandar aí. Manda, professor. Manda. Qual que é o nome
1: dela? O nome dela é Laurinha e a música é de Pedro Sampaio. Feiticeira.
0: Ô, Laurinha. Um beijo pra Laurinha. Beijo pra ela, tá bom? Obrigado, amigo. Ah, o Claudião da CESP. Ô, Maria do Corumbá, bom dia, Maria.
2: Bom dia, aqui é Maria do Corumbá. Gostaria de escutar qualquer música que você queira oferecer para mim. Gostaria de participar de todas as promoções. E que Deus abençoe sempre a vida de todos os ouvintes, sua, do Vini, de todos da Rádio Kaique, o Jefferson. E minha família, que Deus abençoe a todos, fique com Deus.
0: Ô, minha amigona, um beijo pra você também, obrigado. Ah, deixa eu ver quem mais aqui tá mandando alusão pra nós. Eu vou mandar aqui o alusão já. Pera aí, o Vini chegou já na rádio aqui. Alô, quem fala comigo? Alô, bom dia. Deixa eu ver.
3: Bom dia, André Luiz. Aqui quem fala é o Raí de Ferraz Vasconcelos. Estou aqui em Itanhaém a trabalho, meu amigo. Estou aqui numa obra, eu e um parceiro aqui.
0: É o Raí.
3: Seu Joaquim.
0: Ô, seu Joaquim.
3: Um senhor de 72 anos, rapaz. Perdeiro de mão cheia, viu? O cara é macho, rapaz, na construção. Dá surra em rapaz novo por aí, meu amigo.
0: Eita, imagina.
3: Estamos aqui escutando sua rádio aqui. Morrendo de rir, cara, com você, viu? Parabéns aí pelo seu trabalho, meu amigo. Um abraço, tchau.
0: Ei, meu amigão, um abraço pra você. Ele pediu uma música bonita aqui, deixa eu ver. Ah, mas ele não colocou o áudio dele? Coloca o segundo áudio dele aí, gente, pelo amor de Deus. Isso. Tô colocando aqui o segundo áudio dele. Qual música ele pediu? Tá aqui já, deixa eu ver. Ô, André Luiz, quero ouvir o quê que ele falou?
3: É. E gostaria também de pedir uma música aí do Pablo do Arrocha. Desça daí, seu corno. Pra oferecer desça aqui no meu amigo, meu parceiro aqui de trabalho, seu Joaquim.
0: Desça daí, seu corno.
4: Desça daí, chifru. Você ganhou, foi ganho, foi águas pra voar.
0: Eita! Vem, Vini, desce daí, Vini, desce daí, desce daí. Desce daí, né?
5: Desce você, essa altura toda. Desce daí, seu
0: coladinho, corno. Coladinho!
5: Essa música é muito boa.
0: É, você gosta dessa?
5: Essa já enchia a paciência do meu outro tio.
0: Ah, é?
4: Qual é desse cara?
5: Tava colocando uma câmera na vizinha, comecei a tocar essa. Desce daí!
4: Eu fiquei.
5: Só que eu fui gai, não foi asa, não, filho.
0: Sua amada, pera, deixa eu ver.
4: Desgraçada, fugiu com o carreteiro.
0: Ah, olha.
4: Ela vivia na mesa do cabaré.
0: É, Ney do Oasis.
4: E os seus amigos tentaram lhe avisar. Mas, meu amigo,
0: bora, você abre.
4: Pode sair dessa.
0: Abre a tua
4: dessa agonia e venha pra mesa do bar. Desça daí, seu corno.
0: Desça daí.
5: Desce daí, André. Desce.
0: Chega!
4: Desça

0: Dos de Itanhaém em região. Desça daí, meu
1: irmão. Tem que botar. Eu quero esse efeito aqui, ó. Isso aqui, ó. Bota esse efeito bonito aqui. Bota aí, produção. Ó. É isso, esse efeito. É esse mesmo. Deixa aqui no ar. Isso. Um abraço, meu amigo Raí. E rapaz, eu falo pra você, o cara que tem 72 anos trabalhando na obra ainda. Na verdade, que é importante, a pessoa nunca para de trabalhar. Se para de trabalhar, adoece.
0: E como é que para de trabalhar, André?
1: Não tem como, né?
0: Essa aposentadoria aí.
1: Aposentadoria difícil. Manda um abração pra ele aí. Alô, seu Joaquim, é isso?
0: Seu Joaquim.
1: Um abraço.
0: Exemplo
1: pra você.
0: De vida.
1: Ah, tamo junto. Quem mais tá mandando alusão pra nós aqui rapidinho? Ah, oi, bom dia. Quem... Bom dia.
2: 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Aqui é a Bárbara Show Music.
1: Ô, Bárbara, por que é a Bárbara Show Music? Tem o um porquê.
0: Ela é cantora.
1: Ela é cantora?
0: Ah, é.
2: Uma das artistas, cantora e animadora de festas, cidade aí tem aí.
1: Viu? Vamos animar, né? Vamos animar.
2: Eu vim aqui com o maior orgulho.
1: Tá vendo?
2: Nessa rádio magnífica, maravilhosa.
1: Ei, Bárbara.
2: Pedir a todos e a todas, vamos curtir a rádio mais, viu?
1: Isso, vamos lá.
2: Porque Bárbara Show está envolvidíssima.
1: Isso, o Vini quer fazer um programa aqui na rádio.
2: Com a Rádio Mas FM de Itanhaém.
1: Isso, menino.
2: Venha correndo você também, ouvir a Rádio Mais.
1: Corre logo pra ouvir a rádio logo.
0: Rádio Mais.
2: Vem aqui, eu, Bárbara Show, do Brechó do Amor, Bárbara Show, Music. Venho pedir a todos os seguidores, a todos os meus clientes.
1: Olha, pra seguir a Rádio Mais também.
2: A todos os meus fãs e a todos os, né, fãs da Rádio Mais FM. E a todos do Vale do Ribeira.
1: Isso, ouça a Rádio Mais, pelo amor de Deus. Ela pagou, então ela pagou uma mensagem aqui.
2: Olha, eu, Bárbara Show, tiro sempre o negativo da minha vida, né? E sempre colocar o positivo. Isso. Para que eu continue trabalhando com a parte social em bem às crianças, aos idosos e ao adolescente. Essa é a Bárbara Show Music.
1: Tá vendo? Ela faz um trabalho bonito.
0: Isso,
1: lá.
0: Parabéns pelo trabalho.
1: Qual que é o bairro da Bárbara Show Music? Brasil, Zil, Zil. Qual que é o bairro dela, hein? Qual que é o bairro dela? Não sabe, Vini?
0: Ah, é no Oasis,
1: né? No Oasis,
0: né? Isso.
1: Manda pra nós aqui, viu? O trabalho dela, que ela faz um trabalho social também bacana. Um abraço pra você, obrigado! O Adriano também tá mandando um beijão pra você, viu, Adriano Oliveira? Alô, Bárbara, beijo também, tá mandando alusão aqui. Tem quem mais aqui? O Vini também.
0: Adriano mandou um grande abraço.
1: O Vini, ela quer vir fazer programa aqui na rádio.
0: Ah, é, André? Isso. E você vai liberar?
1: Você vai fazer um programa com ela, eu tô
0: você
1: sabendo.
0: Você vai liberar o espaço, André?
1: Com certeza. Oi. Para com isso, pô, para com isso, Vini.
0: O que foi?
1: Para com isso.
3: Ô, potência!
0: Você é um chefe, pô!
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0: Mais FM agora, meio-dia 16 de volta. Tá na Mais, tá bom demais. Já tomei uma aguinha aqui, uma tubaína maravilhosa. Ah, me desculpe aí, meu povo. Me desculpe, que é a hora que a gente descontrola aqui. Ah, tem hora que a gente descontrola, né? É, rapaz, a voz não vem. Ah, vocês são, ó, vocês são um sarro, viu, ó. André Luiz, bom dia, tudo bem? Ó, estou chorando de rir aqui, até perdi o fio da meada, viu? Tô aqui na manutenção de um martelete. Alô, Douglas Ferramentas, um abraço pra você. Ah, vocês são, ó, vocês são um sarro, viu, ó. André Luiz, bom dia, tudo bem? Ó, estou chorando de rir aqui, até perdi o fio da meada, viu? Tô aqui na manutenção de um martelete. Alô, Douglas Ferramentas, um abraço pra você, tamo junto. Ah, tô rachando de rir aqui com vocês, obrigado. A gente tenta ser o mais sincero possível aqui, mas na brincadeira, lógico. Brincadeira sadia, sem ofender ninguém, na verdade. Ah, bora que bora, hein? Quem mais aqui? Deixa eu ver. Ô, Ranieri, um abraço pra você, tamo junto, meu parceiro. Tá mandando alusão pra nós aqui também nessa manhã maravilhosa. Manda aí, André Luiz, bora que bora.
1: Ô, meu amigo André, é. Bom dia pra nós, guerreiro.
0: Bom dia.
1: Bora que bora.
0: Mais um dia de hoje.
1: Deus abençoe vocês todos aí, irmão. É. Marcha no progresso, na vitória. Manda um forte abraço aí pro Osmar, lá do Samando, lá. Bora, Osmar, bora, cuida.
0: Tá todo mundo lá.
1: Meu amigo Nato.
0: É.
1: Bora que bora, essa família é manjar. Vai, Corinthians, bora que bora. Mais um dia abençoado. Bora, a luta não pode parar. Bora correr atrás do Cifrão. Bora, Raimundo. Bora, filhote do coronel, meu querido. Bora que bora.
0: Mas tá todo mundo ouvindo a Rádio Mais lá.
1: Bora, né? Luizinho.
0: Ei, Luizinho.
1: Bora que bora. Me põe nessa promoção aí, André.
0: Deixa comigo.
1: André, tem que chegar na Imanjé aí pra tomar uma tubaína, mano.
0: Mas cadê?
1: Bora aonde? Que bora.
2: Aonde? Cadê a tubaína?
1: Vai dar a marcha lá. Mas meu onde? Baião de dois. Mas bora, cadê? Cuida.
0: Mas onde? Onde? Cadê, Ranieri? Onde eu vou tomar tubaína? Mas fala pra tomar.
2: Endereço.
0: Fala pra tomar, mas não fala o lugar. Qual que é o boteco pra tomar o um negócio? Né? Tem que falar, pô.
1: Manda uma música do Revelação pra nós aí, André. Bora, cuida.
0: Ó, se o pessoal me convida pra tomar tubaína, eu vou.
2: Vai, com certeza.
0: Eu vou, pô. Tô falando que eu vou.
2: Ah,
0: você não vem nada. Lógico que eu vou. Me convida pra tomar uma tubaína pra você ver, só. Uma tubaína de garrafa.
2: Tubaína original.
0: É, não é cerveja. Se você quiser tomar cerveja, você toma. Mas eu vou tomar minha tubaína.
2: Isso. Pronto.
0: É isso. Ô, Maria, bom dia pra Maria também.
3: Bom dia, André Luiz. Aqui é a Maria Gonçalves, do Jardim Corumbá, tudo bem?
0: Ô, Maria Gonçalves, tudo bem? E você tá sumida, menina?
3: Nunca mais a gente... Eu falei na roda porque a minha caixinha deu problema, aí eu fui lá e comprei outra.
0: Isso, boa. Isso mesmo, Maria. Tem que fazer isso.
3: Pra ouvir a rádio.
0: Obrigado,
3: aí,
0: viu?
3: Tudo bem?
0: Tudo ótimo.
3: Até que enfim, o friozinho chegou, né? Tá bom pra trabalhar.
0: Menina, olha, eu tava com saudade do friozinho já, né?
3: Valeu.
0: Mas também muito frio. Deixa a mulher falar, André, mas muito frio. Pra tomar banho é ruim, né, verdade?
2: É ruim, né?
0: Pra levantar de manhã cedo. Poxa, é uma briga. Vida. É uma briga feia.
2: Lavar a cabeleira.
0: Aí hoje eu falei, ah, hoje esquentou um pouquinho, bora pro banho.
2: Aí tomou banho. Hoje tomou banho, né?
0: Lógico. Todo dia eu tomo banho de manhã, mas ontem... Não, ontem. Foi segunda-feira, não sei que dia que fez mais frio, eu não tomei não.
2: Ah, é?
0: Só quando cheguei em casa tomei banho.
3: Bom trabalho pra todos que estão trabalhando. E um abraço pra todos o pessoal do Jardim Corumbá. Feliz pra Maria de Jesus,
0: ô,
3: Santos,
0: Maria.
3: Pra Orlando, meu marido. E pra todos.
0: Ô, minha beijo. Maria. Beijo, bom almoço pra você,
2: beijo
0: Maria.
2: Pra Maria.
0: Fica com o Vini também, viu, Maria? O Vini
2: isso,
0: tá por aqui, sempre.
2: Pela audiência da Mais.
0: É, sempre com a gente aqui. Alô, Fabiana Donchetto também tá com a gente.
2: Alô, Fabiana. Ah, falou aqui. É. Eu espalhei a rádio pra todo mundo, aí sim.
0: Pô, Fabiana, um beijo pra você. Mandou até um áudio aqui.
4: Eu não conheço. Eu conheço. O Ney é amigo do Alfândega.
0: Isso, ela conhece até o Ney Duarte, tá vendo? Ela conhece todo mundo. Que beleza, hein, menina? O que você vai falar?
4: Eu quero mandar uma música de corno pro Ney. Pro Ney pra mim, porque o Alfândega também nós ficamos a Gaia, né? O Alfândega tá lá, passeando no Star. Então é isso. Toca uma música da Marília Mendonça, assim, dedica pra mim, pro Ney e pro Alfândega. Beijo!
0: Eita, Alfândega!
2: Beijo, Fabiana!
0: Por que Alfândega, senhora?
4: André Luiz, o Vini já tá aí também.
2: Então, por aqui.
4: Eu quero mandar um beijo pro Gessinho, Gesso Miranda.
0: É,
4: eu falo, escuta a rádio, manda mensagem pra rádio. Mas como a idade chega, a pessoa às vezes esquece, mas daí eu lembro, entendeu? Mas não tá mandando

0: Isso.
1: Cadê e ele? Pra Bárbara Sou. Que eu virei secretária dela, agora eu fico gravando.
0: Olha que beleza, imagina.
2: Assessora
1: fala. Mandei aí o endereço do Bressó.
0: Isso, leva o Vini pra gravar junto. Ele quer gravar, né, Vini? Gosta de já aparecer na internet também.
1: E eu quero mandar um beijo pro Charles Roberts. Lá na Praia Grande, agora tô lá na Praia Grande. Um beijo pro Charles Roberts.
0: Ah, tá bom.
1: Tá. Porque ele nunca mais pode chegar perto de mim, mas tudo bem. Eu quero mandar um beijo pro Charlie Roberts.
0: Tá
1: porque
0: bom.
1: Ele me deixou 3 filhos aqui, 3 cachorros.
0: Que beleza.
1: Tá bem?
0: Mas cuida bem dos cachorros, hein, mulher? Cuida bem dos cachorros. O Vini também tem um na casa dele, que o irmão dele deixou.
2: É, eu tenho
0: um
2: doguinho.
0: Qual que é a sua?
2: Rapaz.
0: Qual que é a raça? Qual que é a raça do seu cachorro?
2: É Spitz alemão.
0: Spitz alemão.
2: Isso, eu tô trocando no Fiat 147.
0: Rapaz do céu. Aí
2: é o mesmo valor.
0: O Vini pagou no cachorro 5
2: mil. Eu não paguei nada.
0: Reais. 5 mil reais no cachorro.
2: Não paguei nada.
0: Pelo amor de Deus, rapaz.
2: Meu irmão que deixou aquela.
0: Aí eu falo pra você, linda. Aí eu falo pra você, tanto cachorro aí abandonado e o Vini comprando cachorro de 5 mil.
2: Eu não comprei nada, meu filho.
0: Pelo amor de Deus, cara. Pelo amor
2: o quê?
0: Ó, eu fico revoltado com essas coisas, pô. Tanto cachorro vira-lata e caramelo aí na rua passando perrengue, o Vini comprando cachorro de 5 mil.
2: Eu cachorro.
0: Ah, pelo
2: amor de Deus. Eu não comprei a ração.
3: Lá no Vale da Marça, lá no Imanjá, lá no Bairro Marquinho.
0: É.
3: Tem tudo Bahia, no Samano, lá na adega dele.
0: É, quero ver.
3: Olha que bora, cuida, pô. Não gosta? Demorou aquela churrasquinha lá da hora, no Samano.
0: Ah, eu vou lá, hein.
3: Bora, cuida.
0: Tem churrasco com tubaína?
2: Cuida.
0: Rapaz, churrasco com tubaína, eu tô dentro, fio. Ah, mando ver.
4: Bom dia, André Luiz. Aqui é o Edson Moarama, mandando uma mensagem.
0: Levei um susto
4: já na agulha, né?
0: É.
4: Mas desejando uma ótima quinta-feira pra você, pra todos aí da Mais FM.
0: Edson.
4: Meu almoço hoje vai ser um feijãozinho preto, caprichado,
0: aí é bom, hein?
4: Com costelinha.
0: Nossa senhora, aí tá matando eu aqui.
4: Linguiça,
0: ai, minha
4: orelha
0: solitária.
4: De porco, no capricho. Uma couvezinha e arroz branquinho.
0: Olha, o Vini, orelha de porco no feijão preto, você não come, né?
4: E uma farofinha de bacon. Um abraço, meu amigo. Quero participar das promoções aí.
0: Ó, o fresco do Vini, o fresco
2: isso,
0: do Vini.
2: O pessoal é difícil fazer com orelha de porco.
0: Ele não come orelha de
2: difícil
0: porco.
2: Difícil encontrar.
0: Ele não come nada de feijoada.
2: Não, na nossa família, André Luiz.
0: Na nossa não, que, na não. Minha família.
2: Não, na nossa.
0: Você chegou depois de mim.
2: Ah, vá.
0: Vai minha primeiro, depois
2: você chegou em 84, eu cheguei em 2000.
0: Isso, você é meu sobrinho. Pra
2: tá, quando que a sua mamãe...
0: O quê?
2: Fez uma feijoada com orelha de porco.
0: Ah, faz?
2: Mas quando?
0: Faz com língua, com orelha,
2: não,
0: com rabo.
2: Eu nunca vi.
0: É, não sabia.
2: Orelha eu nunca vi, não.
0: Nunca viu, não? Mas é uma delícia.
2: Lá no sul, mas não comia, não.
0: É uma delícia. Uma delícia, eu gosto bastante, viu?
2: É? Pois na orelha de presente.
0: Bom quando vai aqueles pelinhos juntos, assim, ó. Pelo amor
2: que
0: de Deus.
2: Que conversa é essa aí, André?
0: É, você nunca viu, não? É o
2: com
0: bicho.
2: Pelinho?
0: É o bicho, é.
2: É o bichinho.
0: Já uma vez que eu comi fora, na feijoada tinha uns pelinhos juntos lá.
2: É.
0: Uns pelinhos lá do...
2: Dá aquela folha de louro.
0: Pai, mas que coisa, né? Tchau, Vini. Tô indo embora. Gente, você que ligou, você que participou, muito obrigado pelo carinho, pela sintonia.
2: Valeu, André.
0: Tô de volta amanhã, sexta-feira. Tá bom? Sexta-feira eu vou chegando também, porque
2: isso.
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2: Opa!
0: Tem pra você também voucher. Tem bastante coisa amanhã. Lembrando que todo dia tem sorteio na Mais. Inclusive hoje também tem dogão, mais um refrigerante.
2: Delícia.
0: Tem mais prêmios no programa do Vini aqui.
2: Ah, tá chegando o Marmitex pra você.
0: Que o Alô Mais tá chegando com informação. Tem notícia do São Paulo?
2: Tem.
0: Tem do Flamengo?
2: Do Mengão, não.
0: Não?
2: Não.
0: Mas tem que falar do Flamengo, meu filho. Fala do
2: só
0: Flamengo.
2: Se pedir, eu falo.
0: Não, não é se pedir. Tem que falar do Flamengo, porque aqui no litoral tem muito flamenguista.
2: Ah, é? Então vamos abrir a exceção?
0: Tem que falar do Flamengo. Tem que falar
2: Flamengo.
0: Do São Paulo.
2: Mas falar do Flamengo tem que falar do Vasco também,
0: tem
2: né?
0: Tem que falar da seleção também.
2: A seleção.
0: Do
2: Neymar.
0: Não, tô falando da seleção do Corinthians.
2: Ah, o Corinthians, é isso?
0: Isso, boa. A seleção do Corinthians.
2: Vamos falar do Juventude hoje? Tem até um áudio aí.
0: Tem que falar da seleção brasileira também.
2: Isso.
0: Do Juventude, a vitória do Juventude.
2: Grande Juventude.
0: E passou, né, Vini? Passou de fase.
2: Graças a Deus.
0: Eita, São Paulo.
2: Deu tudo certo.
0: São Paulo.
2: E o Roger?
0: Um beijo
2: Roger,
0: aí pro São Paulo.
2: Ele tá entregando o currículo, viu, André?
0: Ah, tá?
2: Você tá aceitando o currículo?
0: Do jogo do Roger?
2: Do Roger Machado?
0: Ele fala bem.
2: Ele fala muito bem.
0: Tchau, gente. Deus abençoe. Um beijo. Esse aqui é o beijo do Corinthians. Do Vini?

0: calor.
1: Alô Mais, e a Rádio Mais não para não, vem de meia, seja bem-vindo nessa tarde gostosa. Hoje quinta-feira, quintou na Rádio Mais, 14 de maio de 2026, é só alegria, é só sucesso pra você poder participar. E a tarde da Mais é o Alô Mais, é comigo seu amigo Vini. Manda um alusão aonde, Vini? Manda no zap da Mais, fica à vontade. Anota o WhatsApp aí, opa, coisa boa, 3427-2325, pra você poder, você poder mandar o seu alô, mandar a sua mensagem, mandar o seu beijo pra quem você quiser, aquele abração e, claro, pedir a sua música favorita. Vini, posso pedir? Pode pedir o seu Gustavo Lima, Alô Santana, olha o sertanejo maravilhoso, o pagode, Periclão, Revelação, Raça Negra que tocou agora, linda música, aquele forrozinho. Olha, pode pedir o João Gomes, Natanzinho, Rapaz Natan, Barões da Pisadinha, manda à vontade, tá bom? Manda à vontade, manda a alusão a mais. Mas de 31, começando muito bem com sucesso, na sequência da programação mais gostosa do seu rádio. Tá chegando, musicão, Gustavo Mioto, pedido de socorro.

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1: Demais, é sucesso agora, meio de 49, só trazendo sucesso pra você. Tá rolando sorteio, não mais, tá valendo o que, Vini? Tá valendo quentinhas de ouro pra retirar da sexta-feira, que delícia, ou combinar a entrega, né, com certeza. E manda um alô pra quem, Vini? Opa, oi Fabiano, beijo Fabiana, um beijão no seu coração, tá mandando um monte de foto, hein, os vídeos, aí sim, rapaz. Ó o TBT, rapaz, esse TBT aí é polêmico, hein? Um beijo, minha linda, um beijão, Fabiana, ali do Xenter. Manda alô, seu Vini, pra quem, pra Letícia. Oi, Lê, tudo bom? Um beijo, Letícia, ali do América, tá pedindo sucesso. Ah, pedindo pra concorrer. Boa tarde, minha linda. Boa tarde, Vini, boa tarde, tudo beleza? Lê, um beijo, minha linda, Deus abençoe. Quem tá mandando alô, seu também, rapaz? O pessoal tá... Cadê meu áudio? Cadê meu áudio? Pelo amor de Deus, calma que tá chegando, hein? Alô, meu amigão tá trabalhando ali? Ah, pessoal do Samano, sempre na sintonia da mais. Alô, alô, quem fala? Deixa eu ver aqui. Aumenta o volume.
2: Fala aí, André Luiz. Bom dia, meu irmão. Bom dia. Aqui é o Cacá do Samano aqui.
1: Alô,
2: do
1: Cacá.
2: Vamos dar um salve pra galera aí.
1: Manda um salve.
2: Os açougueiros aí do mercado, pra galera toda aí do Samano aí.
1: Aí sim.
2: Tá bom? Valeu, André Luiz, um abração aí.
1: Me manda umas alusão, deixa eu ver.
3: Boa tarde, André Luiz, meu amigão. Estamos ligadão aqui na Mais, a melhor rádio da Baixada. Estamos aqui do Iemanjá, Mercado Samano. Mercado inteiro ligadinho na Mais. Manda um abraço pro meu amigo Osmar.
1: Alô, Osmar.
3: Osmar Samano.
1: Grande, Samano.
3: Um abraço pro Cacá.
1: Alô, Cacá.
3: O Renato.
1: O Moisés.
3: Grande Moisés. E pra toda a família Samano. A minha rádio é Mais. A melhor da Baixada.
1: Aí chama, sim, amigão. Chama.
3: E um abraço aí pro Ney. O maior
1: Alô,
3: corno
1: Ney.
3: De Itanhaém.
1: Isso. O maior o quê, meu filho? Olha, o processo chega, eu falo, o pessoal não acredita, o processo chega. Aquele abraço, meu amigão, tamo junto. Valeu todo o pessoal do Samano trabalhando. Boa tarde, Vini. Ótimo programa pra você. Começou bem com essa música linda do Gustavo Mioto. Eu coloco no sorteio os beijos. Beijo, Aninha. Um beijo no seu coração, minha linda. Ótima quinta-feira pra você, viu? Um beijão, Aninha. Ana Prado, sempre da sintonia da Mais, ali do Belas Artes. Alô, quem tá no zap da Mais? Opa! Agradeço de coração. Que comida maravilhosa. Deus te abençoe. Chegou na hora certa. Ô, meu amigão. Rapaz, que delícia, hein? Aí sim, Edilson. Olha, tá almoçando muito bem. Uma queixinha deliciosa, né? Queixinha de ouro, essa Marmitex, rapaz. E recheada, viu, rapaz? Vem cheio. Graças a Deus. Um beijão pra todo o pessoal da queixinha de ouro. Oi, Laila Mara. Alô, Evandro. Alô, Osmar. Alô, toda a equipe da queixinha de ouro. Aquele abraço. Alô, Paulinho. Tamo junto e vai, Corinthians. Boa tarde, Vini. Me coloca nas promoções. Toca uma do Raul. Ô, meu amigo, eu vou procurar, viu, rapaz? Que a produção falou, Vini, toca sertanejo, toca forró, toca pagode, rapaz. Calma, meu filho, calma. Olha, eu vou procurar, viu, se tem uma do Raul hoje à tarde. Aquele abraço, meu amigo Daniel. Tamo junto. Ah, aquele abraço também pro Jamaica. Alô, Jamaica. Oi, quero pedir um sucesso. Opa, alô, salve pro Jamaica e a Brunete. Oi, Brunete. Alô, Jamaica. Aquele abração, meus amigos. Tamo junto, hein? Obrigado pela companhia. Vou procurar. Eu pedi um modão, rapaz. Vou ver se tem. Modão geralmente é bem de manhã.

0: Com sucesso, essa música linda, bem de manhãzinha, né? O pessoal tá acordando, tá ouvindo modelo, vou ver se tem. Agora tarde também, tá bom, meu amigão? Aquele abraço, Jamaica! Meio-dia 52 na sequência, tá chegando música gostosa pra você curtir. Na Mais FM, com sucesso sempre. Ah, deixa eu ver, essa daqui é boa, hein? Rapaz, essa daqui é sucesso. Na sequência, Jamaica! Meio-dia 52 na sequência, tá chegando música gostosa pra você curtir. Na Mais FM, com sucesso sempre. Ah, deixa eu ver, essa daqui é boa, hein? Rapaz, essa daqui é sucesso. Na sequência, bora com música, Panda e Gustavo Lima. O que é que você viu em mim? É o sucesso.
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0: Só demais, 1h13, curtindo sucesso. Ah, musicão, hein? Thiaguinho Avila anda aí falar pra você de notícias a mais. Olha só, hein, que legal. O ator Maurício Matari está de volta às novelas da TV Globo. Depois de quase 20 anos, o anúncio foi divulgado pelo portal El Dias. Olha só que bacana. E movimentou os fãs do artista, que marcou gerações na televisão brasileira. Ainda não foram revelados muitos detalhes sobre o novo personagem. Será que ele vai fazer um vilão? O galã ele vai fazer, né, rapaz? Ó, o pessoal fala muito. Olha só, aí vai ser o mocinho ou vai ser o vilão? O que você acha? Do Maurício Matera de volta à Globo. O técnico Cuca... falar do peixe? O técnico Cuca acredita que Neymar está muito perto de garantir vaga na próxima Copa do Mundo. Após a vitória do Santos, Cuca diz que o craque pode carimbar o passaporte se fizer um grande jogo no domingo. A convocação oficial será anunciada na próxima semana. Tá chegando o dia, né? Se não me engano... Que dia, produção? Opa, depois vou dar uma olhada aqui. Convocação final. Rapaz, eu tinha que, né, ver isso aqui melhor. A convocação final aqui da seleção brasileira. Rapaz do céu, produção, passa pra mim, por gentileza. Dia 18? Dia 18 de maio, às 17 horas, horário de Brasília. Lá no Museu do Amanhã, no Rio de Janeiro, onde serão revelados os 26 jogadores convocados. Será que vai o Neymar? Será que vai o Souza do Corinthians? Rapaz, não sei, hein? Rapaz, quem você acha que vai pra Copa? Manda aqui no Zap da Mais, 3427-2325. Ou quem você acha que deveria estar na lista e não está? 1h15, aqui não tem problema. Aqui fala de cultura, fala de esporte, fala de famosos, fala de tudo. Aqui é a Rádio Mais, sempre mais. 1h15, na sequência, deixa eu mandar aquele alôzão especial. Opa! Oi, minha linda! Minha amiga Fátima, alô, alô. Ah,
1: bom dia, Vini, tudo bem?
0: Tudo jóia?
1: Aqui é a Fátima do Jardim Corumbá.
0: Fátima.
1: Me coloca nas promoções pra me ganhar uma feijoada,
0: claro.
1: Um beijo, fica com Deus, tá?
0: Um beijo, Fátima, fica com Deus também, minha amiga. Deus te abençoe sempre nessa quinta-feira. Abriu o sol, né? Graças a Deus. Um beijão, Fátima. Ah, mais um abração pra quem? Deixa eu ver. A minha amiga Isa. Oi, Isa.
2: Boa tarde, Vini. Bom trabalho, tudo de bom.
0: Obrigado, manda mais um alô.
2: Boa tarde, Vini. Bom trabalho.
0: Obrigado.
2: Tudo de bom. Se puder, toca uma música do Alexandre Pires.
0: Boa!
2: Vou mandar tudo de bom pra você. Um abraço, Isa do Guaraú.
0: Obrigado, Belinho. Um beijo. Um grande abraço, Isa. Pediu a SPC. Eu vou mandar, hein? O sucesso da SPC é só pra contrariar. Um beijo. Um beijão, Isa. Aquele abração pra você, minha amiga. Sempre na sintonia da Rádio Mais. Vou mandar a SPC essa tal liberdade. Manda mais alô pra quem? Deixa eu ver. Ô, meu parceiro Claudio. Alô, meu amigo.
3: Oi, Vini. Boa tarde, Vini.
0: Boa tarde.
3: Tô acordando a sete. Manda a musiquinha da Laurinha aqui, ó. Laurinha tá louco pra dançar aqui, ó.
0: Oi, Laurinha.
3: Pedro Sampaio, é a feiticeira, chama.
0: A feiticeira, chama da feiticeira. O pessoal lembra de outras feiticeiras, né? Eita, eu era novinho, era pequeno, não assistia não. Aquele abraço, Claudião, beijão pra Laurinho, beijo, Laurinha. Aquele beijão a toda a família, aquele abraço, alô, Claudião da CESP. 1h17 na sequência, tá chegando a SPC, essa tal liberdade. Oh,

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8: É Rádio Mais e é só alegria. 1h27 na sequência. Tá chegando Cleiton e Romário. Opa, cadê eu?

0: Rádio Mais é sucesso, 1h30 da tarde, curtiu um musicão. Opa, cadê eu? Tô por aqui pra falar de coisa boa, coisa deliciosa pra você, meu amigo e minha amiga. 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Oi, minha amiga, alô, Cida, a Cida mandou, ela bem no intervalo, que o Andrézão tava indo embora, pra almoçar, ela mandou um alô.
1: Bom dia, André Luiz, cadê você?
0: Cadê André?
1: Você com essa voz linda e maravilhosa? Cadê tu, André Luiz?
0: Foi almoçar.
1: Hoje eu quero ouvir uma música com Eduardo Costa, pode ser qualquer uma, legal, tá? Vou oferecer para todos aí da rádio, para minha nora Natiele, aqui Aparecida Calazans, tá bom?
0: Beleza.
1: Um beijo para vocês todos aí.
0: Um beijãozinho, Aparecida Calazans, sempre na sintonia da Mais. Obrigado, minha linda, um beijo. Um beijo no seu coração, vou mandar do Eduardo Costa. Me ajuda a te esquecer, é o sucesso. Um beijo, Cida. Mais um beijão para quem? Para Fabiana. Oi, Fabiana.
2: Fala, Vini. Boa tarde. Boa tarde a todos os ouvintes. E aí, tudo bem? Tudo belezinha?
0: Joia. Belezinha.
2: Beleza. Então vamos aí. Você falou que a produção pediu para trocar sertanejo, isso, pagode. Então vamos tocar os dois juntos.
0: Aí sim.
2: Sertanejo e o pagode.
0: Boa.
2: Com aquela do Raça Negra com, acho que é Jorge Mateus, né?
0: Conheço.
2: E da hora aquela música.
0: A mesma aliança.
2: Um beijo, Vini. Quero participar do sorteio da quintinha.
0: Um beijo, Fabiana. Tá concorrendo aos prêmios da Mais. É que tinha juro que é uma delícia. Para retirar da sexta-feira ou combinar a entrega, tá bom? Ali no Belas Artes. Um beijo, Fabiano. Um beijo todo o pessoal do Suarão. Sempre da sintonia da Mais. Quem tá mandando um alusão especial? Oi, minha amiga Alice. Oi, Alice. É Alice Pereira. Alô, alô, minha linda.
3: Oi, Vim.
0: Oi.
3: Aqui é a Alice, mãe. Filha da Zé.
0: É? Ah, que legal.
3: Eu tenho um copinho
0: mamãe?
3: De terapia.
0: Aham.
3: Uhum. Toca uma música pra mim, Dona Catela, por favor, minha rádio é mais.
0: É mais.

0: Beijão, minha linda, beijo Alice, um beijão pra sua mamãe, a Sanzia, sempre na sintonia, ainda mais, obrigado pelo carinho, Deus abençoe vocês, aquele abraço, obrigado pela carona também, né, pessoal no carro, ouvindo a Rádio Mais, muito obrigado, 1h33 na sequência, Eduardo Costa, me ajuda a te esquecer, boa tarde!
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1: Rádio Mais, faltando 10 para as duas. Uma excelente tarde de quinta-feira para você. Tem notícia, a dupla sertaneja Bruno Marrone gravou um novo DVD De Volta aos Bares 2 e falou sobre o desafio de reviver um dos maiores sucessos da carreira. O projeto mistura regravações clássicas e músicas inéditas, trazendo muita nostalgia para os fãs do sertanejo. Quem que não gosta do... Ah, não é todo mundo também, né, Vini? Mas eu amo, rapaz, eu gosto muito, hein, de Bruno Marrone. Fala pra você do Palmeiras, o técnico Abel Ferreira rebateu as críticas ao desempenho do Verdão e disparou. Deve ser muito chato hoje não ser torcedor do Palmeiras. Calma, calma, calma aí, Abel. Calma aí, meu filho. Calma aí. Ou então, o Palmeiras só ficar bravo, hein? Olha, após mais uma vitória, Abel defendeu os jogadores, a torcida, e afirmou que o Verdão segue forte na briga pelos títulos da temporada. Rapaz, e o Verdão tá bem, hein? Libertadores, também Brasileirão, Copa do Brasil. Dá-lhe o Verdão e dá-lhe o 20 da mais. Deixa eu ver quem tá com a gente. Tá mandando uma alusão especial no zap. Manda um beijo, menino. Rapaz, tem que tomar água, hein? E tem que mandar um alôzão. Alô, meu amigão Nelson. Boa tarde, Nelsinho. Tudo bem?
2: Boa tarde, meu amigo Vini. Boa tarde. Quinta-feira. Bora lá. Quinta-feira. Tá chegando o final de semana, né, meu amigo?
1: Aí sim,
2: graças
1: coisa
2: a Deus,
1: boa.
2: Mais uma semana estamos vencendo aí, né?
1: Amém.
2: Passando pra deixar aquela tarde abençoada a você. Muita paz, muita luz, muita saúde.
1: Obrigado.
2: Né? Muita energia, que é o que precisamos. Tá, e alegria também, né? Que é o que vocês passam pra nós todos os dias. Agora você tá às 7 da manhã, né? Eu vou começar a ouvir você das 7 às 9 e depois à tarde.
1: Ô, meu amigo.
2: Não quero perder um minuto da Rádio Mais.
1: Rapaz.
2: E a todos meus amigos do bar é proibido entrar bêbado. Só sair e abre uma tubaína pra eles.
1: Abre aí, abre
2: a
1: aí.
2: A todos os ouvintes da Rádio Mais.
1: Manda.
2: E me coloca em todas as promoções, meu amigo. É Nelson da Praia do Sonho.
1: Grande Nelson. Nelson, a alegria que a gente tem é por causa de vocês. É a sua causa, meu amigão. Nelsinho, sempre alegre. Como que não vou ficar alegre e feliz com um áudio tão maravilhoso como esse? Nelsinho, deixa eu abençoar que você continue sendo esse cara sensacional. Valeu, Nelsinho. Tá concorrendo aos prêmios da Mais. Alô, boa tarde, Vini. Quero ouvir o Marino Mendonça, Estrelinha. Essa música é top, hein, Marisa? Um beijo. Um beijo pro pessoal do Jardim Magalhães. Aquele abraço. Mais uma alusão pra quem? Pro meu amigão Wagner, ali do Morama. Boa tarde, meu amigo Vini. Tudo bem com você? Deus abençoe sua quinta-feira. Toca uma música da Simone Mendes. Depois de sorteios, Rádio Mais, forte abraço, meu amigão Wagner. Tamo junto em bom trabalho, vamos que vamos. Olha, faltando 7 para as 2, deixa eu mandar mais uma alusão especial no Zap da Mais. Dá tempo de mandar, dá tempo. Oi, meu amigão Rafa. Boa tarde, menino, uma ótima quinta-feira. Boa tarde, ô, meu amigão, ótima quinta-feira para você também, Rafa, ali do América. Alô, Ivanícia. Boa tarde, me coloca no sorteio. Quem sabe hoje eu tenho sorte. Ô, minha linda, boa sorte pra você, hein, Vanessa. Um beijo, minha amiga. Ô, meu amiguinho, ótima quinta-feira pra você também, Rafa, ali do América. Alô, Vanessa. Boa tarde, me coloca no sorteio. Quem sabe hoje eu tenho sorte. Ô, minha linda, boa sorte pra você, hein, Vanessa. Um beijo, minha amiga. Deixa eu vocês sempre. E na sequência tá chegando música boa. Ah, quem pediu foi o nosso amigão. Alô, Claudião. Pra Laurinha dançar, mas vai dançar pela sala inteira hoje, hein. Aí sim, Letícia, com o Zé Vaqueiro.

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2: 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Mágio, sim, e o sucesso tortura. Agora são 12 e 6, boa tarde.

0: E é Rádio Mais 12.9, curtiu o Dilcinho, sucesso, tortura. E falar de coisa boa, né, Vini? Coisa maravilhosa. 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Agora 12h10 na sequência. Deixa eu mandar um beijo. Deixa eu mandar aquele alusão especial pra quem? Ô, meu amigo Wagner! Alô, Wagner, ali do Morama! Ah, eu já mandei, né? Mandei um alusão pra ele, pedi o sucesso da Simone Mendes. Já tem um sucesso pra ele. Mais um alusão pra quem? Vindo pra minha amiga Domingas. Oi, Domingas! Boa tarde!
1: Tardezinho, uma abençoada quinta-feira a todos nós.
0: Amém!
1: E eu gostaria de escutar uma música da Mayara Mendonça e participar das promoções. E é nós, da Mais FM, a mais ouvida de Itanhaém.
0: Um beijo, minha linda! Acabei de mandar um sucesso da Marília Mendonça. Um beijão ali pro pessoal do Morama, aquele abraço especial. E na sequência tem mais alô. Manda alô, Vini! Oi, Janaína! Boa tarde, Vini! Bom dia! Ah, ela mandou... Ah, mandou bom dia, né? Bom dia, Vini! Bom dia, André Luiz! Sou Janaína, do Jardim Coronel. Hoje não tive tempo pra mandar um alô, né? No horário do André, mas... Passando pra desejar uma ótima quinta-feira a todos da rádio e a todos os ouvintes. Quero participar das promoções e pedir uma música da Marília Mendonça. Ô, minha linda, acabei de mandar, hein? Um beijo, Janaína, ali do Coronel, sempre cuidando da mamãe. Um beijão, aquele abraço, pessoal, do Coronel, sempre na mais. Alô, alô, quem fala? Alô, alô.
2: Boa tarde, Vini. Deus abençoe.
0: Amém.
2: Ô, Vini, toca a música Retrovisor.
0: Boa.
2: Pra mim, por favor. Essa música é muito linda, maravilhosa.
0: É linda mesmo.
2: Tá na mais, tá bom demais.
0: Um beijo.
2: Manda um beijo bem grande pro Orion, que tá trabalhando, Orion, lá no Samano.
0: Trabalhando.
2: Manda um abração pro pessoal do Samano também, tá? Tá na mais, tá bom demais.
0: Aquele abraço todo pro pessoal do Samano. Alô, Orion. O Orion já tá se preparando pra luta. Aí sim, Orion. Vamos ser campeão. Aquele abraço. 12h12. Na sequência, mais uma alusão na mais. Pra quem? Pro João Vitor. Alô, João.
3: E aí, Vini. Passando pra já o fim de semana abençoado pra nós. Me pôr no sorteio da marmitex da quentinha, Gil, por favor. Porque tá na mais, tá bom demais. Aquele abraço, Vini. Bom fim de semana.
0: Aquele abraço, João Vitor. Ótimo final de semana pra você também, tá concorrendo, daqui a pouco tem um sorteio ainda mais. Valeu, João Vitor, lá do Guapiranga. Agora 12h12, tá chegando Simone Mendes, Saudade Proibida.
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Rádio Mais uma Tarde, curtiu Gustavo Lima, Retrovisor. Ligou. Rádio Mais uma Tarde, curtiu Gustavo Lima, Retrovisor.

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Ah, demais! Olha só, tem notícia. Você curtiu Mayara Maraíza Narcisista? E falar pra você que um jornalista francês revelou o suposto motivo do tapa que Emmanuel Macron levou da primeira-dama Brigitte Macron. Segundo a publicação, ela teria se irritado após ver mensagens de uma atriz no celular do presidente. O caso voltou a repercutir em movimentos.

0: comentou nas redes sociais nessa quinta-feira. Rapaz, tomou um belo de um tapa, o presidente da França, é? Você acha que o presidente não tem o zap zap também, não? Rapaz, tomou-lhe um tapa. É, rapaz, é. Ainda cantou pra primeira drama, a primeira dama. A carne é fraca, amor, e tomou-lhe tapa. Vou falar pra você também do São Paulo Tricolor. O São Paulo Futebol Clube marcou uma reunião com o técnico Dorival Júnior para tentar acertar o seu retorno ao clube. Apesar do interesse, a diretoria demonstra preocupação com a questão financeira e os altos salários pedidos pelo treinador. É, o time entende que não dá para pagar o tanto que o Dorival ganhava no Corinthians. Ele vai ter que fazer um esforço, claro, mas não é aquela grana que vai ganhar no Corinthians. É um pouco menos para poder fechar com o Tricolor. Ó, o Tricolor vai mandar bem de técnico. Você, Tricolor, gostaria de volta o Dorival Júnior lá na Cotia? Rapaz, na Vila Sônia? Agora, 2h23, deixa eu mandar mais uma alusão especial no Zap da Mais. Mandando beijão, mandando um abraço. Alô, Edson!
1: Boa tarde, Vini. É um prazer estar falando com você novamente.
0: Ô,
1: aqui
0: amiguinho,
1: é o Edson Guarama, passando para desejar uma ótima tarde de trabalho para você, para todos aí da Mais FM.
0: Obrigado.
1: Que Deus abençoe nossos dias. Quero participar das promoções.
0: Claro.
1: E se der, toca uma música do Raça Negra. Pode ser, meu amigo? Um abraço, fica com Deus.
0: Aquele abraço, meu amigão. Produção, pode tocar mais uma do Raça Negra? Pode? Então tá beleza. Vou mandar pra você, meu amigão Edson. Aquele abraço. Minha sequência, mais um alô. Opa, seja bem-vindo, Vini. Põe qualquer música aí para meu amigo Roberto, que está mexendo na laje para encher amanhã. E o Jonathan, estamos trabalhando aqui no centro de Itanhaém. Abraço. Ô, meu amigão, seja bem-vindo. É o Júnior. Vamos, Daniel, aquele abraço, Júnior. Tamo junto e misturado. Seja bem-vindo aqui na Manhã Ainda Mais. Que Manhã Ainda Mais, gente? Tô pensando uma coisa e falei outra coisa. Ô, meu Deus do céu, que eu tô de manhã também. Rapaz, agora é tarde, menino. Uma boa tarde pro meu amigo Júnior. Alô, Genilton.
2: Alô, meu parceiro Vídeo, casquinha de bala, passando aqui pra desejar aquela tarde maravilhosa, aquela tarde abençoada, aquela Amém. Tarde sombrio, frio. Mas tamo junto e misturado. A Rádio Mais tá bom demais. Genil do restaurante Oficina da Fome, marcando aquela presença. Chama no grau, chama no 12, bebê. Chama. Bota pra torar, menino.
0: O quê? Bota pra torar.
2: Rasgando e costurando.
0: Lá ele. Não vai torar nada aqui não, pá. Que torar o quê, meu filho? Nada. Lá ele. Aquele abraço, Genil. Então deixa vocês sempre, meu amiguinho. Tá sempre na sintonia da Mais. Mandando mais um beijo pra quem? Pra Inês. Oi, Inês, tudo bem?
3: Boa tarde, Vini. Tudo bem?
0: Tudo jóia? Inês,
3: Corumbá.
0: Alô, Inês.
3: Coloca um pagodinho aí pra nós, pra animar essa tarde.
0: Pode deixar, minha linda. Tá chegando aquele pagode responsa na Mais FM. Com sucesso de Raça Negra. Ah, deixa eu ver aqui. Essa música é top, hein? Na sequência, Raça Negra, Quando Eu Te Encontrei.

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É Rádio Mais, é sucesso pra você, 2h44, ó, já tem o sorteio, viu? E tem notícia na Mais, vai falar do Flamengo? É, hoje a gente vai falar do Mengão também, ó. A chefia falou, fala do Flamengo, meu filho, então pode deixar. Olha, o Flamengo trata o duelo contra o Vitória como uma verdadeira guerra pela vaga da Copa do Brasil. O elenco rubro-negro pede cabeça no lugar, viu? Tem que estar concentrado para evitar a pressão no Barradão e garantir a classificação às oitavas de final da competição. Olha o Mengão aí hoje, né? Contra o Vitória. Parece que ganhou o primeiro jogo por 1-0. Deixa eu ver aqui. Confirma para mim aí, produção. O Mengão ganhou?

0: Bayern ganhou por 2-1 lá no Rio. E agora é em Vitória, na Bahia. Rapaz, é jogão, hein? É um jogo difícil. O Vitória é complicado no Barradão. Falar pra você do Timão também. O Corinthians vai antecipar a estreia do novo uniforme principal para o jogo contra o Barra pela Copa do Brasil, na Neoquímica Arena. A nova camisa faz homenagem à histórica invasão corintiana de 76 e será usada pela primeira vez nesta quinta-feira diante da torcida alvinegra. Alô, corintianos! Alô, ô José! Rapaz, já tem a camisa nova do Timão? Aquela camisa tá bonita, hein, rapaz? Quando a primeira uniforme, quando o segundo, tá lindo. Vai, Corinthians! Aí, falar pra você também da CBF. Ah, a Seleção Brasileira tá chegando à Copa? Olha só, a Copa na mais. Carlo Ancelotti renovou o contrato com a CBF e vai comandar a Seleção Brasileira até a Copa do Mundo? Tudo bem, mas até 2030. Vai comandar a Copa de 2030 também. O treinador italiano segue no projeto da Amarelinha após completar 10 jogos no comando da equipe e já mira o próximo ciclo mundial. Além dessa Copa, dando tudo certo, ele vai para outra Copa também, viu? Vai para a próxima Copa também, o grande Carlo Ancelotti. Deixa eu mandar uma alusão para fazer o sorteio, ainda mais. Alô, Marquinhos!
1: Boa tarde, Vini! Meu parceiro e todas as horas.
0: Tamo junto!
1: Tá dentro do nosso prefeito.
0: Tá conversando.
1: Não nem tempo de mandar mensagem para você na rádio hoje.
0: Ô, meu amigão.
1: Correria do caramba.
0: Caramba, só imagino.
1: Toca uma música aí, Vini. Do Raça Negra aí. Tem uma aí. Coloca nesse sorteio, Vini! Meu parceiro.
0: Pode deixar, meu amigão.
1: Agora vai na rádio novo, hein? Se der sábado, vai na rádio novo, hein? Deixa eu saco vocês. Levar umas tubaína pra vocês aí.
0: Pode trazer, meu amigão. A tubaína tem. A tubaína não pode faltar. Tamo junto, meu amigão. Deixa eu mostrar em cima do Marquinhos. Alô, Giovanni. Sempre na sintonia da mais. Aquele abraço também pra nossa amiga. Oi! Alô, minha linda, tudo bem?
2: É isso aí, Rádio Massa. Bárbara Show.
0: Alô, Bárbara.
2: Music. Para todos que conhecem aí, né, Rádio Massa, sabe que a Bárbara Show trabalha com o quê? Bárbara Show trabalha com parte social. Eu tenho um brechó beneficente em prol da minha conta legal própria. Eu faço uma mita para as crianças, né, e levo aos bairros mais carentes, né? Essa cidade aí tem aí. Fora isso, eu também, Bárbara Show, dou amuleta, cadeira de roda, andador, né? Isso tudo com a ajuda da rede social dela, viu?
0: Claro.
2: E eu agradeço a minha rede social aí, viu? Um beijão a todos e a todas da minha rede social. E obrigado, obrigado aí a todos da Rádio Mas FM, todos os locutores. E sou do bairro Laranjeira e Oásis, viu?
0: Tá ótimo, então tá marcado aqui, Bárbara Show, ali do Laranjeiras Barra Oásis. Um grande abraço, parabéns, viu, pelo trabalho, parabéns. Aquele abraço, Bárbara, tamo junto e tá concorrendo, viu, aos prêmios a mais. Valeu, Bárbara, aquele abraço. Alô, alô, quem tá na sintonia, o Adriano. Fala, Adriano.
3: Boa tarde, Vini. Boa tarde, amigos da Mais FM. Aqui é seu amigão Adriano Oliveira, passando para desejar uma ótima tarde de quinta-feira. Que Vini, bom. Hoje tem It Sportcast, 7:30 da noite. Já falei até no próprio programação da rádio hoje com o André Luiz, de manhã. Ver. Hoje tem Pedro Henrique, atleta e campeão de judô, vai estar conversando com a gente. Hoje tem sorteio do Challenge Muay Thai que vai acontecer no domingo.
0: Domingão
3: e logo tem aí o esporte, o Mais Esporte na Veia, na Rádio Mais. A gente vai fazer esse programado, né, Vini? Fazer
0: nossa,
3: um esporte aí, falar sobre os times, falar sobre preparação, fazer enquete e a galera vai participar com a gente. Né, Vini? Um grande abraço, tá na Mais! Tá bom demais!
0: Tá na Mais, tá bom demais, Adriano. Olha, no sábado eu vou falar só do Corinthians. Só vou falar do Corinthians. Que nada, vamos abranger todos os esportes na Mais FM. E vai ter Corinthians, São Paulo, Santos, Flamengo, Palmeiras. Olha, os esportes da região toda aqui na Mais FM. Aquele abraço, Adriano, e vamos que vamos. Também o Jorge. Ô, Jorgeão. Alô.
4: Boa tarde, Vini Coroinha.
0: Tinha que ser, né? Coroinha.
4: Manda um alô aí pro Neo, pro Tassi.
0: Ah, meu Deus.
4: Esse deve tá com o do Charlie Brown pra... E mais é sempre mais.
0: E mais é sempre mais, Jorgeão. Oh, meu Deus, acho que vou ficar devendo o Charlie Brown Jr. Aquele abraço, Jorgeão. Tamo junto, meu parceiro de sempre. Na Mais FM, manda mais alô, Vini. Opa! Alô, Paulão!
5: Oh, meu amigo Billy, grande corintiano. Hoje tem Corinthians.
0: Corinthians, é hoje.
5: Billy, hoje eu vou fazer um pouco mandar as músicas poucas aí pra minha amiga Ligenda e a Valéria Feito Trio.
0: Alô, Valéria.
5: André do Pantanal.
0: Grande
5: a
0: André,
5: Rosana do Savoy.
0: Arru, não pode
5: e
0: faltar.
5: A Cristina ali do Belas Artes.
0: Alô, Cris.
5: Toca pra nós o Belo. Quem fala aqui é o Paulão do Belas Artes. Minha rádio é mais. Vai, Corinthians. Tamo junto, Bilê.
0: E vai, Corinthians. Aquele abraço, Paulão. Um beijão pra todas as suas amigas, seus amigos, sempre na sintonia da mais. Valeu. Tamo junto e vai, Corinthians. Não pode faltar. Alô, Nel. Meu amigão Nel do Oasis. Alô, boa tarde, meu amigo Vini, aqui é o Neo do Oasis. Manda um alusão, tem que mandar, né? Não pode faltar um alusão pro Pio, o Papai Jorge, pra todos os pés de cana lá no bar. Eita, ó. E dá-lhe cana. A cana é todo dia. E vai, Palmeiras, aquele abraço. Mais um beijão pra Clarice. Oi, minha linda, tudo bem?
6: Oi, Vini, boa tarde, tudo bem?
0: Tudo ótimo.
6: Tô aqui trabalhando e te ouvindo. Legal. Manda uma música aí pra mim, Vini.
0: Pode deixar.
6: Me coloca nas promoções, se tiver promoção. Eu comecei a ouvir o rádio agora, não sei nem
0: o que
6: tá acontecendo, mas um beijo pra você. Tudo de bom pra você, bom trabalho, sucesso.
0: Um beijão, minha amiga, sucesso pra você sempre também. Aquele abraço, tá concorrendo aos prêmios da Mais, tá concorrendo a queixinha de ouro. Um beijão, Clarice. Alô, alô, Ricardo. Ô, Ricardo dos Farão. Boa tarde, meus amigos, em ponto de sorteio de hoje. Tá concorrendo, meu amigão. Aquele abraço, Ricardo, tamo junto. Mais um alôzão. Alô, Wagner. Olha, comida muito boa. Comprei logo 3. Agora deu até... Ixi, deu até sono. Bem servida a marmita. Aí sim, meu amigão. É, ele falou, Vini, manda aí o contato da Quixinha de Ouro. Mandou logo 3. Opa, aí sim. Aquele abraço, Magnão. Que bom que você foi muito bem atendido. Olha, é uma delícia. Quixinha de Ouro. Vou tocar o sucesso pra voltar com o sorteio na mais, tá? Beleza? Na sequência, então, tá chegando música boa. Ah, essa daqui é linda, hein? Amigo taxista, Zé Neto Cristiano.
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0: Ah, demais, é bom demais curtir o sucesso, Zé Neto Cristiano, amigo taxista. E deixa eu fazer o sorteio na Mais FM. Bora, Vini! Faltando 5 para as 3 da tarde, nasce com esse sorteio da Mais FM. Então bora, né? Escuta só. Ai, meus ouvidos, pelo amor de Deus. Parabéns, parabéns pra quem, Vini? Parabéns pra ele. Parabéns, parabéns, João Vitor do Guapiranga. Parabéns, João. Alô, alô, João Vitor. Final telefone 5380. Parabéns, parabéns, João Vitor, ali do Guapiranga. Parabéns, meu amigão. Ganhou essa quentinha de ouro pra retirar na sexta-feira. Ou você pode combinar a entrega, tá bom, meu amigão? Parabéns, João Vitor, ali do Guapiranga. Esse é o 20 assíduo da Rádio Mais. Muito obrigado, João. Aquele abraço, hein? Produção tá entrando em contato com você. Valeu demais. Ah, Vini, eu quero ganhar mais prêmios. Qual que é o próximo prêmio aí pra eu poder me inscrever? Tem Dogão Lanches pra você, tá chegando com o Kaique Pereira. Já tá preparado, tá muito bem agasalhado, né? Porque o frio tá aí e não pode deixar de se agasalhar, hein, Kaique? Boa tarde.
1: O frio tá aí, ele nos acompanha, né, Vini?
0: Essa semana tá.
1: Pois é, cara, mas aí tem que se preparar, tomar muita vitamina C, enfim, agasalhar bem. E aquela sopa, ontem à noite foi uma sopa deliciosa.
0: Aí
1: nossa,
0: sim.
1: Que delícia. Aí você aquece o estômago, você até dorme bem, né, Vini?
0: Poxa, dorme com a beleza.
1: Bom, daqui a pouquinho tem a edição Balança Litoral, tem Dogão Lanche aí pra galera que vai participar. Valeu, Vini. O Vini agora vai
0: descansar. Valeu, Kaique.
1: Eu chego sempre no horário do sorteio da quentinha, aí já dá aquela fome.
0: Opa.
1: Por mais que você tenha acabado de fazer um lanchinho, alguma coisa, mas é sempre bom falar de comida quando você tem fome, então, hein, Vini?
0: Poxa.
1: Meu Deus do céu. Então, tá aí, daqui a pouquinho eu tenho sorteio, valeu, Vini, daqui a pouquinho
0: valeu,
1: a edição
0: Kaique.
1: Balança Litoral nesta quinta-feira, olha só, já estamos na quinta-feira, dia 14,
0: já
1: quintou. Hein? Pois é, quintou, valeu, Vini.
0: Aí no almoço você pede aquele almoço gostoso nos diversos restaurantes da Mais?
1: Pois é, tem
0: e,
1: aí
0: e
1: uma
0: a noite
1: variedade,
0: tem lanche,
1: né?
0: Também.
1: Tem variedade, e a Mais só dá dica aí pra galera, conforme o gosto aí da comida que você queira aí, tem pratos variados aí dos nossos parceiros, né, Vini?
0: São diversos parceiros maravilhosos.
1: Valeu.
0: Olha, você, ó, não tenha dúvida que você vai encontrar na Mais delícias pra você poder pedir em casa ou, né, conferir no restaurante. Tchau, tchau, valeu, fui! 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
1: Estamos tá bom demais. Por aqui. Já estamos por aqui. Boa tarde, você que vai me acompanhar a partir de agora, edição Balança Litoral. Estiver aí com ele, Vini, o Alô Mais FM. Agora o Vini vai pro descanso, fazer aquele cafezinho, uma pausa pro cafezinho da tarde. E até às 5, você participando pelo 3427-2325, WhatsApp da Mais FM, para você concorrer aí a um delicioso dogão mais refrigerante. Participe quinta-feira! Ei, quinta-feira! Quinto, hein? 14 de maio por aqui, para você que está fazendo aniversário na data de hoje, parabéns, viu? Muita saúde ao aniversariante de hoje. Participe você também, mande aquele alô, manda aquele texto pra gente aí, grava aquele áudio bem bacana aí pra gente. Alô, Kaique, quinto pede o sucesso, manda teu recado e participa aí da promoção. Começando muito bem aí a nossa quinta-feira com Henrique Juliano, Vidinha de Balada, na sequência tem Yasmin Santos, Nem a Pau, participação Simone Mendes, muito mais sucesso, chega por aqui também com Diogo e Vitor Hugo, Tubarões, tá na Mais, tá bom demais, participe. Essa é a número 1 do seu rádio.
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0: mais sucesso por aqui. 3 e 11, a número 1 do seu rádio.
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0: Boa noite, Uberlândia!
1: É a número 3h14, boa tarde. Ai, tá uma tarde, já começou aí a mudar, né? Tá calor, aquele calor aí, mas tá um pouquinho meio frio. Não esquece do agasalho, não esquece de tomar sua bebidinha quente, que eu falo bebida quente, não é aquela destilada, não. Depois do trabalho, é aquele cafezinho ou aquela sopa deliciosa, aquele caldo. Bom, começa aí, o pessoal já começa a vender caldo verde, né? Aqueles caldos deliciosos. Eu gosto de caldo com pedaços de carne, né? Mesmo que seja o caldo em casa, minha esposa vai, eu compro carne. Eu vou pôr carne no meio desse caldo aí, viu? Ela vai, um caldo verde. Eu falei, não, pode bater tudo no liquidificador, fazer esse caldo, mas depois coloca uns pedaços, uns cubinhos de carne, por favor. Porque aí meu estômago aceita, senão ele rejeita. Aí ela vai ser carnívora, fala assim, não é, sou filho de açougueiro, com pescador, família de que cria aí um monte de suíno, enfim. Aprendi, né, é hábito desde pequeno. Então ela fala, meu Deus do céu. Ah, pois é. Bom, mas se não tem a carne, claro, devido ao preço, vai um caldo aí com bem incorporado, aquele caldo. Tem pessoas que fazem aí com um processo, não sei se é maisena que coloca, que engrossa o caldo, né? Ou é farinha de milho, deixa ele bem delicioso, coloca lá uns pedacinhos de bacon, de linguiça calabresa. Ah, tá dando fome já, né? E depois, depois um cafezinho para arrebatar. Agradecendo o carinho, você que tá ligando, participando, 3427, qualquer que seja o estilo, o jeito que você faz aí, a forma que você faz o seu caldo, eu tenho certeza que vai estar delicioso. E não esquece da noite tomar esse caldinho aí, viu? E vitamina C. Aqui você participa, 3427-2325, WhatsApp da Mais FM, para você concorrer ao Dogão Mais Refrigerante, que é um pré-janta, ganha no final da tarde, você ainda pode retirar hoje, dependendo do bairro onde você se encontra. Até às 5, beleza, hein, a galera participando. Deixa eu mandar um abraço, antes que eu falei o nome dele errado, né, ele tá ouvindo lá na loja. É o Adriano, Kaique, eu falei Bruno, né, é o Adriano da loja de R$1 do Belas Artes, aí, parceirão. Opa, dá um abraço aí na esposa e em todos os funcionários, passei lá, tava ouvindo a emissora em alto e bom som. Ele falou, a gente dá uma ouvida de vez em quando aqui, que a gente ouve o programa da Mais FM, depois a gente dá uma diversificada, os meninos põem pendrive, enfim. Mas agradeço aí o carinho, viu, da loja R$1 do Belas Artes aí, do Adriano, a esposa do pessoal todo aí. Pois é, e o ministro da Justiça do STF, hein? Cássio Nunes Marques, aí o novo ministro aí do Supremo Tribunal Federal, arquivou nesta quinta-feira, dia 7, último aí, uma ação apresentada pelo ex-ministro aí, ex-presidente, perdão, Jair Bolsonaro do PL, viu? Contra o presidente Lula do PT e a deputada federal Gleisi Hoffmann do PT. O ex-capitão foi ao Supremo após ser chamado de negocida por Lula em 2022 e por ter sido associado aí por Gleisi ao homicídio de Benedito Cardoso. Ou seja, está arquivado e ele achou que foi no fervor, no calor da política, essas palavras aí de baixo calão acaba ofendendo, enfim. E essa linha aí, que as palavras antes, porém, destacadas, foram empregadas, ou seja, de atribuição aí de uma responsabilidade política e não prioramente jurídica. Então arquivou aí o caso, tá aí. Mais um sucesso por aqui, a participação dele, Gabriel Moura. Deu uma sumida, hein, Gabriel? Como é que você tá, meu querido? Fala aí com a gente aí. Boa tarde, fala de onde tá trabalhando.
2: Boa tarde, Kaique.
1: Tudo
2: boa
1: bem?
2: Tarde. Epa. Nós chegando, Kaique. Graças a Deus,
1: graças,
2: meu amigo.
1: Graças a Deus.
2: Ô, Kaique, toca pra nós aí, Luan Santana.
1: Luan Santana.
2: Um abraço.
1: Valeu. Gabriel Moura falando com a gente aí. Quero agradecer o carinho. Ah, bom trabalho pra você, viu? Bom trabalho pra você e os demais aí. Aqui o sucesso não para. Deixa eu atender também o Diego. Diego mandando um alô especialmente aqui. Deixa eu ver. Ele mandou no meu PV. Pode usar o WhatsApp da rádio, 3427-2325, tá bom? Se você quiser mandar áudio aí, tá bom, Diego? Deixa eu ver, acho que ele... Diego e o Thiago. Thiago também mandou um alô aqui, deixa eu ver aqui. Ah, sim, já destravou. Thiago da Casa de Ração mandou um alô. Kaique, manda um alô especial aí pra galera aí. Pra mim e pro Neguinho aí, o André Neguinho. Dado o recado, Thiago aí da Casa de Ração, que trabalha aí com... com aplicativo, né? O carro dele tá arrumando, mas é um cara bacana, faz aí as viagens por aplicativo. Quando tiver legal aí, fala que eu passo o seu contato.

aí, viu, Thiago, pra galera aí. 3h19 por aqui, muito mais sucesso, vou rolar por aqui, AVC com Ake Me Ape aqui, ó, aliás, esse sucesso aqui vai pro meu amigo Fernando, que ele gosta, que aí toca aí o Avicii, né, é o Wake Me Up aí, o Avicii, viu, Fernando? Na sequência tem Pixote, manda um sinal aí. E meu amigo Japa tá lá no Ponte do Pedro, ele e a Tatiana, também a galera trabalhando lá na obra, tá o Jailton, um abraço pra você, Jailson, né? O Jailson tá com a bota ainda, cuidando de... Na sequência tem Pixote, manda um sinal aí. E meu amigo Japa tá lá no Ponte do Pedro, ele e a Tatiana, também a galera trabalhando lá na obra, tá o Jailton, um abraço pra você, Jailson, né? O Jailson tá com a bota ainda, cuidando desse pé aí, rapaz. Tá mandando um alô especial pra toda a galera também, pra Amanda, o pessoal aí da reciclagem, da Mônica, tá aí a Cida, a Maria, o Mike, o Diego 13, o Kaique, meu xará, e a Musa lá no galpão, acompanhando a gente aí. Tá na mais, tá bom demais, chegando por aqui, sucesso, Gustavo Lima, 60 segundos é pro romântico aí, o Tartaruga, pra Angélica com amor e carinho. Tá na mais, hein, a número 1 do seu rádio. Olha aí, o Avicii com Wake Me Up. Tá rolando aqui já.

0: mais sucesso, 3h28, tá aí, Peixote, mande um sinal por aqui da programação, ligue e participe, a número 1.
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romantismo embaixador aí, hein? Bonita essa música, né? Olha só, você quer escolher uma dessa também? Pode escolher uma romântica aí, ou um pagode, um samba. Aqui o nosso acervo musical é completo, viu? Tem os flashback, os clássicos, tem o MPB, rock. Aqui a gente faz uma busca bacana aí, viu? Deixa eu mandar um alô especial pra essa galera que tá acompanhando aí. Muito boa tarde. Deixa eu fazer um elogio aqui. Elogio faz jus a quem merece, né? Hoje eu fui no cardiologista e tava torcendo, sabe quando você levanta de manhã, da outra vez não deu pra ir e tal, tava de férias e depois o outro cardiologista exigiu alguns exames que não foi possível fazer devido aí à fila de espera. E alguns eu fiz particular, mas não deu tempo de fazer todos. Então, graças a Deus, hoje eu levantei, agradeci a Deus, orei a Deus para Deus colocar nas mãos aí um ótimo médico profissional que me atendesse, enfim. E aí a gente sente, né, no frio a pressão da gente, ela dá uma guinada assim, do nada você tá de bem com a vida, depois ela dá um impulso assim, né, é perigo, então você tem que cuidar. Principalmente quem tem diabetes, eu não tenho, mas quem tem diabetes e pressão alta, eu cuido dela, graças a Deus, não abuso. E hoje eu fui na especialidade e encontrei aí com a doutora Sandra Tenório. Bom, para quem já conhece, já passou por ela, sabe que eu tô falando de uma ótima profissional. Em todas as profissões existem os bons profissionais, os médios e os ruins. Às vezes até um bom profissional não tá naquele dia e devido a um paciente que acabou de sair ou falou alguma coisa, ofendeu, aí também você vai ser atendido consequência, né? Uma consequência. Não é que você foi mal atendido porque o médico... É que ele não tava naquele dia, alguém ofendeu, enfim. E o nervosismo, quando você tá doente, você tá com um problema de saúde, você não tem paciência. A maioria não tem paciência de ouvir o médico. Já quer papapá, né? Tem aquele, a síndrome doutor, eu tô sentindo isso aqui, daí já vai. E vai levando, né? Hipocondríaco, né? Hipocondríaco tem tudo. Eu tinha essa mania. E graças a Deus, a doutora Sandra, acho que foi em 2013, ela falou assim, eu lembro de você, você não é o radialista? Você passava por mim, você foi no AME, fez uma eco e tal. E aí, como é que tá a saúde, a pressão controlada? Eu falei, graças a Deus. De vez em quando, esses dias deu uma descontrolada aí. Abusou do sal? Não, eu não fumo, não bebo. E ela falou, não era pra estar assim, né? Vamos fazer uma investigação aí mais fundo aí, aprofundar um pouco mais essa investigação. E graças a Deus foi muito bem atendido, passou os exames. Então eu quero agradecer aqui a doutora Sandra pela atenção, o carisma de sempre. Ela é uma médica que você entra na sala dela, não é cara e crachá. Quem já passou por ela sabe do que eu tô falando. Ela tem uma prioridade dos idosos hoje em dia, né? E é uma ótima profissional, muitos anos aí, não só na cidade de Itaim, outros consultórios também. E ela é atenciosa, ela coloca o aparelho, faz aquela escuta realmente do pulmão, do coração, as artérias, pede todos os exames, uma bateria de exames. Vamos ver como é que vai ficar, né? Alguns vou ter que fazer particular para sair mais rápido. Mas a fila de espera é de um ano, meu amigo. O SUS, eu vi lá, me atendente falou assim, Kaique, tem espera aí de um ano de exames. Falei, pô, vou adiantar enquanto eu posso, aqueles que eu posso, no particular para adiantar, né? E eu quero agradecer aqui a doutora Sandra pelo carisma, os atendentes também me atenderam muito bem lá, e que Deus abençoe sempre a sua saúde, o seu trabalho e os demais também, aqueles profissionais que atendem as pessoas merecidamente quando sente algum problema de saúde, tem que atender. Se você é médico, enfim, tem que atender o paciente, entende a situação dele, se ele está com problema, nervosismo por causa devido à saúde, mas tem que ter um pouco de paciência. E aqui meus agradecimentos à doutora Sandra. Desde 2013 ela buscou, não cheguei com prontuário, que meninos atendentes, acho que a maioria são jovens, não entende, não sabe fazer aquela busca. Ela foi lá na recepção, falou que era o prontuário dele, que já passou por mim em 2013, e eu lembro dele.

0: Foi bom, aí acharam lá o meu prontuário, tudo certinho, ela falou, olha aí. E vamos fazer agora, se Deus quiser vai dar tudo certo, cuidar aí. Se Deus quiser vai dar tudo certo. Um agradecimento aqui pessoalmente aqui à doutora Sandra. Mas eu costumo falar que em todas as profissões tem os bons, os médios e os maus profissionais. Até na minha também, né? A gente não agrada a todos, a gente procura sempre atender com carinho, né? Então por isso que eu falo, em todas as profissões tem os bons, os médios e aqueles profissionais que não, né, deixa a desejar. Mas para aqueles que realmente integram aí, se desdobram em procurar atender o ouvinte, ou o cliente, ou o paciente, enfim, parabéns, viu? Parabéns você aí, qualquer que seja a sua área profissional, e continue assim. Parabéns aos agentes de saúde, aos médicos profissionais e toda a classe operária também aí. Volto depois do intervalo, já atendendo essa galera toda aí que participou, 3427-2325. É o WhatsApp da Mais FM, hein? Pra você concorrer. Tem prêmio, tem dogão, tem refrigerante.
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você está na melhor, 3h44, boa tarde, invadindo o seu daio, é uma explosão musical por aqui com a sua participação, até as 5, hein, Balança Litoral. Aqui tem sucesso pra você, deixa eu mandar um alô também pro Pablo, lá da Manubela, daqui a pouquinho a gente vai falar com essa galera aí, hein? Silva já preparou o áudio, a Tamires, a Manuzinha. Ah, 3h44 por aqui, quero agradecer o carinho, você participa e concorre aí a um delicioso dogão mais refrigerante. Você já sabe do que eu tô falando, né? 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

0: 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Dito isso, vamos atender essa galera aí que tá participando, 3427-2325. Vamos falar com essa galera aqui. Margarete, tudo bem, Margarete? Boa tarde.
1: Oi, Kaique, boa tarde, tudo bem?
0: Tudo bem, tudo lindo.
1: Passando os dias aqui em Porto de Galinhas, viver minha mãe.
0: Olha, tá longe.
1: Desejo a próxima música.
0: Porto de Galinhas, Recife, tá louco.
1: Com a minha mãe Bernadette, minha irmã Márcia, Conceição, Jocione. Meu marido Deck tá aí em Itanhaém. Opa. A Odete, meu cunhado Nadinho. Opa. Meu sobrinho Matheus. Um abraço, saudade de vocês. Mas ouvindo a mais aqui.
0: Ah, que legal.
1: Tá bom, Kaique?
0: Obrigado,
1: um abraço,
0: pelo carinho.
1: Kaique.
0: Obrigado pelo carinho e a audiência aí em Recife, Porto de Galinhas. Olha, mandou um alô pra todo mundo aqui do Litoral Sul, Itanhaém, viu? Onde ela reside, no Corumbá. Obrigado, viu, Margarete, pelo carinho. Dá um abraço coletivo aí em toda a sua família aí em Recife, Porto de Galinhas. Diz que é um lugar bem bonito, bem turístico, né? Vou tocar aliança aí pros forrozeiros aí de Recife, viu? Vitor Fernandes e a participação aí, Diego e Vitor Hugo. A galera vai dançar, viu? Pega a sua mamãe aí e vai matar a saudade dançando forrozinho com ela aí, tá bom? Valeu? Pode pegar e fazer. Vai dançar aí, ó. Olha, participando também pelo 3427-2325, deixa eu ver aqui a participação. Ah, a galera toda ligando e participando. Vamos falar aqui com a Tatiana. Tudo bem, Tatiana? Boa tarde.
2: Oi, Kaique. Boa tarde.
0: Tudo bem?
2: Aqui é a Tati. Opa. Do Bardega do Pedro.
0: Opa.
2: Eu queria pedir uma música, Kaique.
0: Pode pedir.
2: Se bem que tem uma cliente aqui no bar, aí ela quer pedir uma música, Kaique, a gente tá ouvindo a rádio.
0: Pode pedir.
3: Vamos lá. Do Arte Popular, Temporal.
0: Opa, Arte Popular.
2: Obrigado, Kaique.
0: Ela não falou o nome da cliente, mas tudo bem. Aí a gente vai tocar aí o Arte Popular, Temporal aí, a galera aí do Ponte do Pedro. Ah, e sucesso também, tem mais participação, Kaique, a galera que tá participando, vou falar com ele. Aquele que traz aquela energia positiva pra cima. Ah, não tem tristeza que fique perto dessa energia toda aqui dele. Estou falando do Nelson da Praia do Sonho.
4: Boa tarde, meu amigo.
0: Eita,
4: Kaique. Boa
0: aí,
4: tarde. Quinta-feira, tarde abençoada. É. Tá friozinho, né? Mas faz parte, né, meu amigo?
0: Opa.
4: Passando pra desejar uma tarde abençoada a você. Muita paz, muita luz, muita saúde a você e sua família.
0: Obrigado.
4: Todos ouvindo da rádio, mais um grande abraço a todos os meus amigos, sem exceção, do bar é proibido entrar bêbado e só sair.
0: Eita.
4: Um grande abraço.
0: Valeu.
4: E coloquem todos os

Correndo, Nelson da Praia do Sonho. Gabriel Moura pediu Luan Santana aí, vai conferir sucesso aqui, incondicional. Você tá na mais, tá bom demais. Chegando por aqui o forrozinho que eu falei pra Margarete lá em Recife, Porto de Galinhas. E na sequência tem aí o Arte Popular Temporal e Luan Santana, incondicional. Você tá na mais, tá bom demais. Ligue e participe, viu?

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0: tá aí o romântico Luan Santana. Gabriel Moura participando. Você também pode participar. 3427-2325. WhatsApp da Mais FM pra você concorrer. Claro. Tem aí um dogão mais refrigerante. E deixa eu atender uma galera bacana aí que tá mandando também texto, né, Kaique? Além dos áudios, vai mandando áudio pra gente aí. Vai compartilhando, tá bom? Quero agradecer o carinho aí. Olha o Manuel Nel do Oasis. Boa tarde, meu amigo Kaique. Aqui é o Nel do Oasis. Manda um alô aí pro meu irmão Pio, meu pai Jorge, que tá lá ouvindo você no programa aí, a todos os ouvintes também. Tá onde? Jardim Oasis, seu pai, é isso? Então um abraço aí pro seu Jorge e toda a família aí no Jardim Oasis, ouvindo o Kaique aí, tá bom? A Mais FM. Tem mais participação aqui também, Kaique. Deixa eu ver, o Júnior, não é isso? Oi, boa tarde, Kaique. Aqui é o Júnior da Cabuçu. Manda um abraço aí pro Roberto, o Jonathan, que estão trabalhando aqui no centro. Estamos preparando uma laje, Kaique, para encher amanhã cedo. Haja abraço, hein? Haja abraço. Mas depois da laje pronta, sempre tem aquele churrasquinho, né? No final. Antigamente tinha, não sei hoje em dia. Mas antigamente tinha aquele churrasquinho. Ah, Cláudia do Tanise também. Ah, boa tarde, Kaique. Tudo bem? Preciso de uma ajuda. Pra minha mãe, é isso? Ah, sim, pra uma mãe de família que está precisando muito de uma geladeira e está sem. Se alguém tiver alguma aí, pode doar, pode ser usada mesmo, viu? E estiver em bom estado, eu vou retirar. Se for aqui na cidade de Itanhaém, aí eu entrego pra ela, é a Samara o nome dela, viu? A mãe que está precisando com urgência de uma geladeira. E eu sou a Cláudia do Jardim Tanis. Tá aí dado o recado, viu? Se você puder ajudar, você entra em contato aqui com a emissora. E passa o endereço que eu passo aí, a gente passa para a Cláudia, ela vai retirar. Faça uma doação, se você não tá usando mais, né? Tá ocupando espaço aí, faz isso, tá bom? Ah, doe, não olha quem. Doe o bem. Deus vai te dar muito mais, vai te recompensar muito mais aí, viu? Bom, eu vou para um rápido intervalo e volto para atender você pelo 3427-2325, que é o WhatsApp da Mais FM, para você pedir sua música, mandar o seu alô, para quem você quiser. Tá na Mais, tá bom demais, é a número...
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0: participar, 3427-2325, em invasão musical no seu dial. Em casa, no aplicativo, nas estradas, no veículo, a qualquer que seja aí a ferramenta que você estiver usando aí, no stream, onde quer que você se encontre, Facebook, no Instagram, no seu smartphone, grava aquele áudio, manda pra gente aí a sua mensagem de texto. Boa tarde, hein? Fazer igual meu amigo Nelson da Praia de Sonho. Boa tarde, meu amigo! Aí, Kaique, tá fortalecido hoje, né? Depois daquela sopinha. Vamos falar com essa galera aí, Kaique. Vamos falar com essa galera aí. Meu amigo Zé Antônio Jardim Leonor, tá lá na cidade de Mongaguá, ouvindo o Kaique em Alto e Bom Som, no pé da serra. Olha, pega limpinho lá, nitidamente em Alto e Bom Som. E ainda quando sai um forrozinho, diz que pega a patroa, a Cris. Cris é meia, né? No forrozinho ela é meia devagar, diz que não é muito de dançar forró, mas só de acompanhar. Mas o Zé Antônio consegue tirar a esposa pra dançar um forrozinho naquela área. Ele tem um carramanchão. Antigamente falavam pra mim, Kaique, vem aqui, eu tenho um carramanchão aqui pra você ter um churrasco e tal. Em Peruíbe tinha um amigo que tem um sítio lá que chamava o Dante, né? E ele tinha até ele ponte lá, ele vinha de helicóptero, tudo da época, eu trabalhava numa outra emissora na madrugada, ele chegava com o pessoal e falava assim, vou fazer sushi, sashimi, eu saía às 4h30 da rádio, saía às 5 horas da manhã, pega o ônibus, já passa aqui direto, vem pra cá em Peruíbe ali, na próxima ponte ali, já entrava ali. Aí eu ia pra lá, e eu falei, o que é carramanchão? Chegava lá, era um galpãozão grande, coberto, com churrasqueira, forno a lenha, uma mesa lá para 20, 30 pessoas. E aí servia aquele churrasco, aquele sashimi, sushi. Foi onde eu comecei a comer. Não havia ainda experimentado o sushi e nem o sashimi. O Dante mora em São Paulo, né? Sempre vim, acho que ele vendeu o sítio lá. Mas enfim, carramanchão é isso, né? Um galpão grande que você serve às pessoas, famílias de sítio, de fazenda, que tem esse galpão aí coberto para família, onde cabe todo mundo e mais um pouco. Dito isso, agora você vai falar com o ouvinte, né, Kaique? Vamos falar com o ouvinte aí, que estou falando muito de comida hoje. Lia do Parque Vergara, tudo bem, Lia? Fala pra gente aí.
1: Oi, Kaique, boa tarde.
0: Tudo bem?
1: Você falando de doutora Sandra?
0: É.
1: Eu não presto pra nada não, mas eu assino embaixo. É médica, aquilo é médica, viu?
0: Homem.
1: Aquilo é médica de eu chegar lá com o exame. E ela vê que tá alterado, ela pediu urgente, o laboratório vai, faz o exame rapidinho.
0: Uhum.
1: Eu vou lá no encaixe, passo nela e ela aumenta meu remédio, diminui o que for. E os seus exames, quando ela pedir exame que tiver agendado, você vai no laboratório aí da cidade. O único lugar, se for no postinho, você fica aí o ano inteiro. Mas no laboratório lá, só você chegar com agendamento da médica, eles fazem em cima daquilo pra você.
0: Olha que bacana.
1: E não custa nada.
0: É verdade.
1: Não vai pra postinho nenhum não, que é uma porcaria.
0: Eu já fiz no laboratório, é bem rápido mesmo.
1: Pia. No laboratório, sim, elas não mandam. Ela não manda mais a gente fazer no posto, é só no laboratório.
0: Pois é.
1: Aí na cidade. Você sabe onde é o laboratório por aí.
0: Por falar em laboratório, deixa eu mandar um abraço aí pro meu amigo Wellington Dias. Tá ele e a equipe toda lá no laboratório na cidade. Valeu, tá? A doutora Sandra é uma médica renomada, todo mundo sabe que ela tem um carisma, ela atende bem, tem uma paciência, é isso que eu te falo, a profissão, quando você tem amor ao trabalho, né, não só, claro que hoje em dia a maioria é pelo dinheiro, mas o paciente, ele merece uma atenção a mais, a gente sai curado. Sabe, o médico que dá uma atenção, você pode até ter um problema de saúde, você chega lá com esse problema, mas quando ela começa a conversar com você, vou mudar seu medicamento, você vai se sentir melhor, mas faz isso mesmo, leva a risca, não abusa do sal, da fritura, da massa, e aí você vai sentir uma diferença. Começa a fazer caminhada, se você tá naquela, digamos, móvel, fica em casa, não faz nada, faz alguma coisa. Eu falei, eu tava fazendo academia, doutora, mas eu parei, fiquei meio com medo, comecei a ter as palpitações, ela falou assim, você tá correto, tem que fazer esse exame, vou fazer esteira, que já fiz uma vez há 7 anos atrás, tem que fazer outra, repetir, pra você saber se você pode voltar a fazer academia. Não faz academia sem autorização médica, ninguém. Pois é, você não conhece o que está dentro de você, seu organismo. Você acha que pá, o cérebro vai, aí você ultrapassa, quer ficar bombadinho, quer ficar, né, com aquele corpito e em 24 horas não faz isso. A academia não faz milagre. É um processo, viu? E nada de exagero. Principalmente das proteínas aí, dessas whey. Enfim, vai com moderação. Procura um profissional. 4, dito isso, 4h15, agora nós vamos falar com uma galera aqui, Kaique, vamos falar, falei, Cali, agora vamos falar com a Carla, tudo bem, Carla, do Umuarama?
2: Boa tarde, Kaique, tudo bem? Tarde a todos os ouvintes da Rádio Mais, aqui é a Carla do Bazar, Carla e Tereza, do Umuarama. Queria pedir uma música, um pagodinho, queria participar do sorteio Minha Casa é Rádio, mas adoro vocês.
0: Tá concorrendo, viu? Já vou tocar o pagodinho aí, eu vou tocar Grupo Menos é Mais, Simone Mendes, Vê de Pecado, viu, Carla? Já tá aqui na ponta da agulha. Ô, Jorge do bairro Tupi, esse aqui tem um vozeirão, parece locutor, né? Tudo bem?
3: Boa tarde, Kaique.
0: Ei, Jorge,
3: mandou um alô aí pro Nel, pro Tássio.
0: Ó, o vozeirão
3: aí. E mais é sempre mais. E agradecer pelo Dogão, ganhei ontem.
0: Ah, que bom, ganhou.
3: Ganhei o Dogão ontem, vou lá pegar hoje.
0: Ah, parabéns aí.
3: Esse Detox aí, Jota Quest. Só hoje.
0: Valeu.
3: Obrigado.
0: Ganhou o Dogão, ó. Já vai lá saborear hoje, viu? Tá aí. Valeu, ô Jorge. Obrigado pelo feedback, viu? Vamos agora falar aqui com a Ingrid, do restaurante Oficina da Fome. Tudo bem, Ingrid?
4: Olá, boa tarde, Kaique. Tudo bem, meu amigo? Aqui é a Ingrid, do restaurante Oficina da Fome, passando para desejar uma boa tarde a todos os clientes do restaurante Oficina da Fome, para todos os ouvintes da Rádio Mais e Sempre Mais. 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
0: Valeu, Ingrid. 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Ah, tem mais aqui, Daniel, tudo bem, Kaique? Boa tarde, meu querido. Olha aí, me coloca nas promoções, Kaique. Toca essa ideia aí, uma música da sua preferência. Cara, você falou da minha preferência, eu vou tocar, tá bom, Daniel? Vou escolher uma bem aqui no fundo do baú, que eu sei que você vai gostar. O pessoal manda escolher flashback aqui, eu vou naquela, vou na minha. Boa tarde, Kaique, aqui é a Marisa do Jardim Magalhães. É, toca Léo Magalhães, chamou, chamou. Marisa do Magalhães, beleza, vamos tocar assim, viu? Tem aqui mais um, deixa eu ver aqui mais uma mensagem, deixa eu ver quem é. Wellington Andrade. Olá, pessoal da Rádio Mais FM, aqui é o Wellington das Altorno e Solda, é isso? É, eu quero esse dogão, hein? Tá aí, manda um abraço aí pro meu irmão Israel. Tá aí, Israel, um abraço, viu, meu querido? Tá na mais, tá bom demais, vou tocar aqui o sucesso agora aí. Grupo Menos é Mais pros pagodeiros de plantão, especialmente aí a Carla. E na sequência eu vou tocar uma romântica aqui pra minha esposa que tá lá preparando um caldo diferenciado. Pelo amor, quando você chega esse caldo aqui, ele está reforçado com a listinha que você deixou aqui. A listinha que eu deixei aí, esse cara aí, ela achou. Ah, então tá bom. Obrigado, viu, meu amor? Beijo. Ah, esse caldo aí vai sair show de bola. 100%, viu? Vou tocar então Shania Twain com You Are Star On pra você, tá bom? Beijos aí.

0: de Simone Mendes.
1: Esqueça tudo, pagode de qualidade.
0: Que coisa linda.
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0: Tô de volta e o sucesso não para por aqui, atendendo essa galera hoje, quinta-feira, quinto, em 14 de maio. Eu tava lembrando aqui agora da luta que eu assisti, eu sempre assisto as lutas de MMA. O Strickland, poxa, olha, arrebentou com o Chimaev, hein? Pois é, o Chimaev que cantou a bola, que o Lobo Solitário 17-0, pois é. O Strickland arrebentou com ele, pegou o título mundial aí, meio pisado. Bom, foi bacana assistir a luta. Eu gosto também do Carlos Pratt, pra quem assiste as lutas, é um brasileiro que vem trazendo aí alegrias, né? Agora vamos aguardar a seleção brasileira, se vai trazer essa mesma alegria, essa euforia. O pessoal parece que já não tá mais com tanto entusiasmo pra torcer pela seleção brasileira, né? 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Eu falo com o Diego lá. 4 horas e 33 minutos por aqui, sucesso com o Jota Quest. Mas vamos falar com uma galera aqui que tem o áudio aqui do pessoal que mandou, né, Kaique? Antes, depois tem o sorteio, você que ligou, que participou, tá aguardando aí o sorteio. Vamos falar aqui com a Isa do Guaraú. Tudo bem, Isa? Boa tarde, como é que você tá, querida?
1: Boa tarde, Kaique.
0: Tudo
1: Se
0: bem?
1: Se puder, toca uma música do Roberto Carlos. Um abração, tudo de bom pra você, Isa do Guaraú.
0: Opa, valeu, Isa. Vamos tocar sim, viu? Roberto Carlos, boa pedida aí. A galera sempre participa. Deixa eu ver aqui também a Lucimara Basílio. Tudo bem, Lucimara? Uma ótima tarde pra você. Obrigado pelo carinho de sempre.
2: Boa tarde, Kaique. Tudo passando bem? Pra desejar uma ótima final de tarde. Abençoada quinta-feira. Mandar um beijo pro meu esposo Vanderlei. Um abraço a todos os amigos e clientes da Vega do Bea, Tec Prado, Alícia, Daniel, todos, tá bom? Eu quero concorrer esse dogão.
0: Tá concorrendo, boa sorte aí, viu? Obrigado pelo carinho e a sua participação. A galera agora é a Vega Bea, né? Da Lucimara Basílio e do meu amigo Vanderlei Vieira. A Letícia Prado também participando do Jardim América. Kaique, boa tarde, eu quero participar aí do Dogão, tá? Tenha uma tarde abençoada. Obrigado, viu? Idem. E a galera participando também aí, obrigado pelo carinho, viu? Deixa eu mandar um alô especial aí. Ah, sim, vai mandar um alô também pro Wagner Mena, né, Kaique? Ele tá aí ouvindo o Kaique, sempre companheiro, amigo, parceiro, ouvinte assíduo como os demais, tá sempre participando, daqui a pouquinho não vai esquecer do flash do Daniel, hein, Kaique? Boa tarde, meu amigo Kaique Pereira, tudo bem com você? Deus abençoe aí a sua quinta-feira. Toca se der o cara metade aí, me coloca no sorteio, Rádio Mais, sempre mais, forte abraço. Vou ver se dá tempo de tocar esse sucesso do cara metade aí pra você, tá bom? Obrigado, viu, Wagner, pelo carinho. Jota Quest aí, meu amigo Jorge pediu, solicitou, Roberto Carlos, a Isa do Guaraú. E depois vou atender os demais aí, viu? Tá na Mais, tá bom demais, 4 horas e 35 minutos.

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1: Aê, Roberto Carlos, esse cara sou eu. Olha só, tem os últimos áudios aqui, as últimas participações. Eu vou pro sorteio depois do intervalo, mas vamos falar com essa galera aqui que tá ligadinha na Mais FM, a número 1. Mas porém, antes, deixa eu falar, olha só. Ah, você que tá aí ligadinho, deixa eu mandar um alô especial aí pra você, viu? 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Deixa eu falar aqui com essa galera, que as últimas participações, deixa eu ver aqui. É a Sanzia, é isso? Deixa eu ver aqui. Tudo bem, Sanzia? Ótima tarde pra você, obrigado pelo carinho e a sua participação aí também, viu? Antes do sorteio, né, Kaique?
2: Porque senão acaba o programa dele.
3: Oi, Caí.
1: Oi. Tudo bem?
3: Alice Pereira.
1: Oh, Alice. Tudo bem, Alice?
3: Filha da Sanzia.
1: Ah, filha da Sanzia. Tudo
3: eu
1: bem?
3: Eu quero participar desse dogão de hoje.
1: Ah, que legal. Tá participando. Beijo, já. Beijo pra você, viu?
3: Minha rádio é mais.
1: Ah, obrigado pelo carinho aí, viu? Você também. Olha só, tem também a participação aqui, deixa eu ver quem é. Tantan, deixa eu ver. Oi, boa tarde.
4: Ah, seu Kaique, boa tarde.
1: Tudo bem?
4: Aqui é a Chica aqui do...
1: Ô, Chica.
4: Da Cabo

0: Aqui da Cadaquitéria.
1: Opa, dá um abraço
0: música
1: pra galera
0: aí. Quitéria, é. Pra Maria, que chegou aqui agora.
1: Uhum.
0: Pra toda a família aqui da Quitéria.
1: Ah, obrigado.
0: Boa tarde pra vocês aí da rádio.
1: Vou mandar aí o Léo Magalhães, tá bom? Pra essa galera toda aí. Obrigado pelo carinho, viu? Ah, e eu vou um rápido intervalo e eu volto aí com sucesso aí. Já o sorteio também. Pra você que ligou e que participou.

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número 1, chegando no final do programa, 9 minutos aí, vou encerrar, porém vai o sucesso aí com Dario Street, Far Far Away, meu amigo Daniel do Belas Artes aí, valeu, obrigado pelo carinho, Léo Magalhães aí, pra Chica que participou agora, pra Quitéria, toda a galera, Maria aí, obrigado pelo carinho sempre, cara metade, tá aí, a Morango do Nordeste, tá aí, Wagner Mena. Olha aí, tem o sucesso pra você que participou, 3427. Você que ligou, que pediu a sua música, ou chamou com o Léo Magalhães, aí a Marisa também participando, vai pra Sandra. Obrigado aí, olha. Sorteio agora, vamos ver quem vai ser o contemplado ou a contemplada desse lanche aí. Vai girar a roleta agora, hein? Toda a galera que participou vai levar um dogão mais refrigerante. Tá girando a roleta, tá girando a roleta. Parou! Participando aqui também aos 45 segundos do tempo, a Letícia Prado tá no sorteio, viu, Letícia? Vamos ver aqui, o final do telefone foi 0499. 0499, fazer uma busca aqui, quem foi, se foi um ganhador ou uma ganhadora. Um ganhador, Wellington Andrade, parabéns, você ganhou o dogão. E Wellington, manda seu nome completo, CPF, para validar o seu prêmio, viu? Parabéns mais uma vez aí. Olha, estou indo embora, fica o sucesso que eu anunciei aí, vai rolar agora. Amanhã a gente se fala a partir das 3 da tarde. E claro, vem aí as 12 mais pedidas aqui da Mais FM, selecionadíssimo, especialmente com carinho pra você. Beijo, galera, a gente se fala, hein? Amanhã.

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3: 5 e 12.

0: 5:29.
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1: 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Quero ter uma palavrinha séria com você.
2: Se é pra brigar, briga em casa.

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2: 5h45.
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0: 5h53.
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Meus irmãos, minhas irmãs, vamos agradecer ao nosso Deus, vamos agradecer ao nosso Pai e vamos confiar em seu amor, apresentando a Ele as nossas conquistas, as nossas preocupações e as nossas alegrias pelas mãos maternas da Virgem Maria. O anjo do Senhor anunciou a Maria e ela concebeu do Espírito Santo. Ave Maria, cheia de graça, o Senhor é convosco. Bendita sois vós entre as mulheres, bendito é o fruto do vosso ventre, Jesus. Santa Maria, Mãe de Deus, rogai por nós, pecadores, agora e na hora da nossa morte. Amém. Eis aqui a serva do Senhor, faça-se em mim segundo a vossa palavra. Ave Maria, cheia de graça, o Senhor é convosco, bendita.

Bendita sois vós entre as mulheres, bendito é o fruto do vosso ventre, Jesus. Santa Maria, Mãe de Deus, rogai por nós, pecadores, agora e na hora da nossa morte. Amém. E o Verbo Divino se fez carne e habitou entre nós. Ave Maria, cheia de graça, o Senhor é convosco. Bendita sois vós entre as mulheres, bendito é o fruto do vosso ventre, Jesus. Santa Maria, Mãe de Deus, rogai por nós, pecadores, agora e na hora da nossa morte. Amém. Rogai por nós, Santa Mãe de Deus, para que sejamos dignos das promessas de Cristo. Oremos. Infundi, Senhor, em nossos corações a vossa graça, para que, conhecendo pela anunciação do anjo a encarnação de Jesus, vosso Filho, cheguemos por sua paixão e cruz à glória da ressurreição. Pelo mesmo Cristo, Senhor nosso. Amém. Glória ao Pai, ao Filho e ao Espírito Santo, como era no princípio, agora e sempre. Amém. E pela intercessão de Nossa Senhora da Conceição, nossa mãe, nossa rainha, nossa padroeira, a bênção de Deus Todo-Poderoso, Pai, Filho e Espírito Santo, desça sobre todos vós, vossos familiares e convosco permaneça sempre.

0: 6:30.
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1: 6:37.

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0: 7-1.
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6: 7:05.

0: obrigado, gente!
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0: Muito barulho pra vocês.
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0: 8 e 8.

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3: 8:36.

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2: Oito e 58.
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6: Está no ar a Voz do Brasil. As notícias do governo federal que movimentaram o país no dia de hoje.
7: Olá, boa noite.
8: Boa noite para você que nos acompanha em todo o país.
7: Quinta-feira, 14 de maio de 2026.
8: Vamos ao destaque do dia, moradia digna.
7: Mais 380 famílias são contempladas com unidades habitacionais do Minha Casa Minha Vida em Camaçari, na Bahia.
8: E já estão valendo as novas regras do Reforma Casa Brasil. Gilson Santa Fé.
9: Entre as principais mudanças estão o aumento do limite de renda familiar, que passou para 13 mil reais por mês.
7: E você vai ouvir também queda do desmatamento.
8: Tudo mostra que Mata Atlântica teve o menor índice histórico de desmatamento em 40 anos.
7: E ainda na Bahia, presidente Lula participa da retomada de fábrica de fertilizantes da Petrobras.
8: A indústria amplia a capacidade nacional e dá mais segurança aos produtores rurais brasileiros.
10: O Brasil não pode ser importador de 90% do fertilizante que a nossa agricultura precisa. O Brasil precisa ser dono do seu nariz e produzir fertilizantes.
7: Na apresentação da Voz do Brasil, Mariano Jungmann e Nazi Brum.
8: E acompanhe a gente ao vivo, acesse radiogov.ebc.com.br ou canal Gov na sua TV aberta.
7: O presidente Lula participou da entrega de mais de 300 moradias em Camaçari.
8: O presidente destacou que o projeto de moradia entregue foi pensado em dar teto também, mas... Perdão. O presidente Lula destacou que o projeto de moradia entregue foi pensado para dar teto e também mais qualidade de vida aos novos moradores.
7: No condomínio é possível contar, por exemplo, com biblioteca, parquinho, academia ao ar livre, quadra de futebol e espaço de convivência.
11: Pela primeira vez na vida, o Gilvaldo dos Santos, de 51 anos, que está desempregado, vai morar em uma casa própria. Ele recebeu, nesta quinta-feira, pelas mãos do presidente Lula, as chaves do novo apartamento.
12: Eu estou muito feliz por esse empreendimento. A minha vida não foi fácil, como todos vocês aqui. É isso que eu venho agradecer, esse empreendimento, Minha Casa Minha Vida, e a todos que estão aqui, o respeito, a dedicação. Obrigado por essa oportunidade.
11: Gilvaldo vai morar em uma das 384 unidades habitacionais do programa Minha Casa Minha Vida, que foram entregues em Camaçari, na Bahia, onde serão beneficiadas mais de 1.500 pessoas. As moradias fazem parte dos residenciais Verdes Horizontes 1 e 2. Cada condomínio possui 192 apartamentos com 2 quartos, sala, cozinha, banheiro e varanda. E ainda contam com espaços coletivos, como academia, parque infantil, quadra esportiva e biblioteca. Áreas importantes para o desenvolvimento.